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2: Vinte e quatro graus.

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1: Aí, então.
2: 9:56.

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2: Dez e quatro.

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4: 10:33.

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2: 11 e 3. 23 graus.

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1: Obrigado, ouvinte, pela sua companhia. 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

0: 1:13.
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2:24.

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1: 3:54.

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E aí, tudo bem? Anota aí comigo. Hoje é terça-feira, dia 4 de agosto de 2026. Programa Onda Sertaneja chegando para você a partir de agora. No rádio e também na internet e em todas as plataformas. Vamos juntos bem de boa. Éder Machado na comunicação a partir de agora. É o programa mais querido, mais ligado, mais sintonizado. Onda Sertaneja. Vamos que vamos também. Tamo que tamo. Vamos nessa para começar bem o programa de hoje. Receba a mensagem.

Cada um precisa caminhar com seus próprios pés para aprender a vida. Saiba distinguir o momento oportuno de dar e de receber.

0: Legal demais, você liga, você sintoniza e vibra com a boa música. Eduardo Costa é sucesso e rola no Onda, imagina eu. César Filho, campeirando no TikTok. Essa é boa demais. Banda, carruagem, mesa de bar. Programa Onda Sertaneja aqui na sua rádio, na estação número 1.
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0: São, que eu convido nesse momento o grande grupo Portal Gaúcho para cantar comigo esta canção.
1: Estamos chegando, Chiru Missioneiro. Também tive que dar aquela paradinha. Tava de

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2: O nome dela é Flash, hein?

Por aqui nós ouvimos Lucas e Igor no programa Onda Sertaneja. Flash, rápido intervalo, eu volto com o momento da tradição já já no Onda Sertaneja.

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0: Tudo certinho com você, beleza pura, na melhor vibe do rádio, programa Onda Sertaneja, ligando você com o sucesso de leste a oeste, de norte a sul, todo mundo curte o programa. Éder Machado na comunicação, manda aquele salve especial pra Silvianópolis, Minas Gerais, Tamandaré em Pernambuco, Santa Gertrudes, São Paulo, Tibau, Rio Grande do Norte, Juiz de Fora, Minas Gerais, São João da Barra, no Rio de Janeiro, Igaraçu, Pernambuco, Laguna, Carapã, no Mato Grosso do Sul, Olinda, Pernambuco, Antônio Dias, em Minas Gerais, Jussara, na Bahia, Vertente do Lério, Pernambuco, Morpará, na Bahia, Camozim de São Félix, em Pernambuco, Guiratinga, no Mato Grosso, Joaquim Gomes, em Alagoas, Sairé, Pernambuco, Santo Inácio, no Paraná, Jordânia e também Alvarenga, Minas Gerais. Deixa eu mandar um salve pro pessoal no Triângulo Mineiro, curtindo o programa. Camozim, no Ceará, Açu, Rio Grande do Norte, Costa Rica, no Mato Grosso do Sul, Luiz Eduardo Magalhães, na Bahia, Poranga, no Ceará, e também Paulo Afonso, na Bahia. Vamos que vamos, tamo que tamo, todo mundo acompanhando, ligado no programa Onda Sertaneja, de leste a oeste, de norte a sul, o Brasil inteiro destaca Momento da Tradição, aqui no seu programa Onda Sertaneja.
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0: No programa Onda Sertaneja, Momento da Tradição apresenta Quarteto Fronteira, grupo fundado há mais de 2 anos na cidade de Bagé, que anima fandangos pelo Rio Grande do Sul. Quarteto Fronteira é o destaque de hoje com a música China e Carreira.

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1: Elis Justin com Cowgirl, a gente curtiu aqui no programa Onda Sertaneja. Todo mundo tá feliz, tá na boa.

Grupo Manotaço, Diploma de Campeiro, Brilhação Carolina, Marcelinho de Lima, Num Gole Só, participação de Panda. Ainda teve Grupo Cordiona, é o Bugio que vem chegando. Assim a gente vai encerrando a programação de hoje do Onda Sertaneja. Muito obrigado pela sua companhia, pelo carinho e pela audiência de vocês que ficaram ligadaço. Daqui a pouco, mais um programa líder e campeão de audiência pintando pra você. Éder Machado tá dizendo o seguinte, mulherada, cheguem juntinhas no rádio e sintam-se beijadas. Rapaziada, sintam-se todos abraçados, gente da gente. Um beijo carinhoso, fiquem com Deus, cuide-se!

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0: proteção humanitária. Já menores desacompanhados e adultos devem receber proteção e assistência das autoridades espanholas. Um jornalista presenciou soldados espanhóis escoltando um menino marroquino desacompanhado que chorava e implorava para não ser enviado de volta ao Marrocos. A poucos metros da fronteira, diante da pressão de moradores que afirmavam que ele era menor de idade e da presença da imprensa, um tenente-coronel do Exército Espanhol interrompeu.
1: Outra informação ainda sobre este assunto, Jackson, é que a União Europeia vai realizar uma reunião de emergência hoje para discutir essa crise migratória em Ceuta, que é um enclave, uma região que pertence aí à Espanha, né? Ela fica no norte da África, isso após a entrada em massa de migrantes que vieram do Marrocos. O encontro vai reunir ministros do interior do bloco e busca uma resposta coordenada para a pressão sobre uma das fronteiras externas da União Europeia.
0: E olha, Patrícia, as autoridades espanholas estão em alerta após a circulação de mensagens nas redes sociais convocando aí uma nova tentativa de travessia em massa da fronteira entre Marrocos e Ceuta para o dia 15 de agosto. O enclave espanhol no norte da África ainda enfrenta as consequências da chegada de dezenas de milhares de imigrantes na semana passada, movimento que deixou aí dezenas de mortos e levou ao colapso aí da estrutura local de acolhimento.
1: É importante a gente mencionar, Jackson, até já falamos ontem sobre isso, que esse movimento aí também foi motivado por fake news, que foram espalhadas em redes sociais, as pessoas foram avisadas aí de que estaria aberta a fronteira, que poderiam entrar ali naquele momento. Isso também motivou que muitas fizessem essa travessia perigosa que tirou a vida de muitas pessoas. É importante lembrar também que um número tão elevado, um país que recebe, não consegue oferecer suporte para tanta gente assim, não é? Então aí que surge a crise também. Agora mudo de região, porque vamos falar do calor que atinge várias regiões do mundo. Na Ásia, por exemplo, uma onda de calor matou 16 pessoas na Coreia do Sul e Seul, a capital do país, emitiu um alerta máximo. O país registrou temperatura recorde de 42 graus no domingo e as autoridades alertam que o calor extremo vai continuar acima dos 40 graus na Coreia do Sul. E aí tem a Coreia do Norte também, não é, Jackson? Lá as pessoas também.
0: Isso, o Norte lotam praias e parques aquáticos em meio aí à onda de calor recorde. Então, a mídia estatal norte-coreana relatou temperaturas próximas a 40 graus em boa parte do país. Já a cidade sul-coreana teve temperatura mais alta já registrada em 122 anos. Uma onda de calor recorde está atingindo penínsulas coreanas, elevando aí as temperaturas na Coreia do Sul e também no Norte, enquanto as autoridades ampliam as medidas de emergência e os moradores buscam alívio em praias e parques aquáticos.
1: Agora eu mudo de região, vamos falar aqui, trazer atualizações a respeito do terremoto que aconteceu na Venezuela, né? O número de mortes causadas por esse duplo terremoto que abalou a Venezuela em 24 de junho, subiu para 6.125, isso é o que mostra o balanço oficial divulgado ontem pelo presidente do parlamento do país. Dezenas de familiares seguem na busca por desaparecidos, né? O estado vizinho, chamado La Guaira, vizinho a Caracas, aí, a capital Caracas, e essas duas regiões são as mais afetadas, né? La Guaira e Caracas, que é a capital. E é isso, Jackson, os números continuam, muitas pessoas desaparecidas ainda ali na região, na Venezuela.
0: A gente fala agora sobre a Cuba, que enfrenta apagões pelo segundo dia consecutivo. A rede elétrica de Cuba voltou a entrar em colapso ontem, né? De acordo com a mídia estatal, a falha ocorreu poucas horas depois de o governo começar a restabelecer o fornecimento de energia após o apagão que atingiu todo o país na noite do último domingo. Ainda não havia informações sobre quantas pessoas foram afetadas pelo novo apagão até a última atualização desta reportagem. Então, este é mais um episódio da crise energética que se agravou nos últimos meses, Cuba já registrou aí ao menos 5 apagões nacionais neste ano. O sistema elétrico do país enfrenta uma combinação de problemas, no caso, falta de combustível para abastecer as usinas termoelétricas e deterioração.
1: E nesta última segunda-feira, um drone ucraniano atingiu uma praia russa lotada de banhistas e matou 7 pessoas. Esse vídeo viralizou aí também nas redes sociais. O artefato atingiu um balneário no Mar Negro, muito frequentado por pessoas que moram ali na região, principalmente durante nesta época de calor, de verão, né? A Rússia diz que o ataque faz parte de uma ofensiva da Ucrânia e o governo ucraniano ainda não se pronunciou a respeito deste incidente.
0: Hora de Brasília, 7h20. Os incêndios florestais voltaram a causar destruição em diferentes partes do mundo nos últimos dias. Na Grécia e nos Estados Unidos, milhares de pessoas precisaram deixar as casas e bombeiros enfrentam uma corrida contra o tempo para controlar o avanço das chamas. Quem tem os detalhes é Júnior Freitas. Bom dia, Júnior.
2: Oi, Jackson. Bom dia para você. Uma ótima terça-feira para toda a nossa audiência. Jackson, os incêndios florestais ainda castigam a Grécia e os Estados Unidos. Impulsionados pelo calor intenso, pela baixa umidade do ar e, claro, pelos ventos fortes. Na Grécia, Jackson, o foco mais crítico está na região de Ática, a cerca de 30 quilômetros de Atenas. Milhares de moradores foram retirados de casas por precaução. Agora, enquanto mais de 500 bombeiros, aviões, helicópteros tentam conter o avanço das chamas. Segundo as autoridades gregas, mais de 220 incêndios, é isso que você ouviu, amigo ouvinte, 220 incêndios foram registrados no país apenas na última semana. Pelo menos 11 mil hectares já foram destruídos pelo fogo. Vamos agora para o outro lado, nos Estados Unidos. Incêndios atingem principalmente estados do oeste, como Califórnia e Oregon. Rodovias foram fechadas, moradores deixaram áreas de risco e equipes de emergência combatem diversos focos ao mesmo tempo. Especialistas alertam que mudanças no clima têm aumentado a frequência e a intensidade de eventos extremos e isso, claro, tem prolongado as temporadas de incêndios e tornando o combate ao fogo cada vez mais difícil. Jackson, as autoridades orientaram que a população acompanhe os alertas oficiais e deixem imediatamente as áreas sob ordem de evacuação, já que a mudança na direção dos ventos pode fazer as chamas avançarem rapidamente. Com informações internacionais, Júnior Freitas, para o programa Manhã Novo Tempo.
0: Obrigado, Júnior, pela informação.
1: 7h22, hora de Brasília. Vamos falar do Brasil agora, porque o Supremo Tribunal Federal ampliou o direito à isenção de impostos na compra de veículos para pessoas com deficiência e autistas. A decisão foi tomada nesta última segunda-feira, vale para as regras da reforma tributária.
0: Os ministros derrubaram trechos da lei que limitava o benefício apenas a pessoas com deficiência mental severa ou profunda e autistas com grau moderado ou grave.
1: É, e com isso, pessoas com deficiência mental e autistas, inclusive com autismo nível 1, vão poder pedir o benefício desde que cumpram os outros requisitos previstos em lei.
0: E o relator do caso, o ministro Alexandre de Moraes, afirmou que a Constituição não faz distinção entre os graus da deficiência para garantir esse direito.
1: É, na prática, a decisão pode beneficiar milhares de famílias que dependem do carro para deslocamentos, tratamentos e também atividades do dia a dia.
0: A isenção continua sujeita à apresentação de laudos e ao cumprimento das demais exigências previstas na legislação.
1: 7h23, acerte o seu relógio, hora de Brasília. O Banco Central vai decidir aí nas próximas horas se vai reduzir a taxa Selic. Corte nos juros pode baratear aí o crédito, mas o efeito para o consumidor não deve ser imediato. Adriana Medeiros tem detalhes. Bom dia, Adriana.
3: Bom dia, Patrícia. Bom dia a todos. Começa hoje o Comitê de Política Monetária do Banco Central. A reunião que vai definir a taxa Selic e a decisão será anunciada amanhã em Brasília. Patrícia, a Selic é a taxa básica de juros do país. Ela serve de referência para empréstimos, financiamentos, cartão de crédito e investimentos. Quando a Selic cai, o crédito pode ficar mais barato e a economia ganha estímulo. A taxa está em 14,25% ao ano. A maior parte do mercado espera corte de 0,25 ponto percentual para 14%. A inflação mais baixa e a perda de força da economia abriram espaço para a redução. Mas o Banco Central vê riscos, como as expectativas de inflação acima da meta e a alta do petróleo. O resultado mais provável é um corte pequeno, com aviso de cautela. O mercado vai observar se haverá novas reduções ou uma pausa momentânea. A orientação é pesquisar as taxas antes de contratar crédito e evitar dívidas com juros altos. Adriana Medeiros, para o Manhã Novo Tempo.

0: Ina precisou corrigir informações da declaração antes de entrar na fila da restituição. A ordem de pagamento segue as regras da Receita Federal. Tem prioridades idosos, pessoas com doenças graves ou deficiência, professores e quem usou a declaração pré-preenchida e escolheu receber via Pix.
1: Quem não está nos grupos prioritários vai receber conforme a data de envio da declaração e a situação do cadastro. E para saber se o dinheiro já foi liberado, o contribuinte pode consultar o site ou o aplicativo da Receita Federal.
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3: Acerte o seu horário, 7:26. Por aqui a gente segue convidando você para participar do nosso Verdade ou Mentira. A pergunta de hoje é: misturar água sanitária com vinagre é uma forma mais potente de eliminar o mofo. Essa afirmação, ela é verdadeira ou ela é falsa? Diz pra gente, 12981510081.
0: Ou é uma receita de bomba atômica?
3: Quem passa por aqui desejando um bom dia, nossa querida Cláudia. Ela deseja um lindo dia pra vocês.
1: Bom dia, Cláudia, pra você também.
0: Ótimo dia, Cláudia.
3: Quanto à verdade ou mentira, ela acha que é mentira, viu? Ah, legal, obrigada, viu, querida? Um beijo.
1: Bom dia, um beijo pra você.
3: Olha, nós vamos pro intervalo. Daqui a pouquinho tem mais participações. E não esqueça, o número do nosso WhatsApp é 12981510081.

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3: Ajudar o próximo também faz bem para nós. Isso acontece porque paramos de pensar com frequência nos nossos problemas. Criamos vínculos sociais, temos mais disposição, o humor melhora e sentimos esperança. Cuidar dos outros é princípio bíblico. Não deixem de fazer o bem e de ajudar uns aos outros, pois isso agrada a Deus. Então, qual vai ser a boa ação de hoje? 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
1: Sete horas 31 minutos, voltamos com Manhã Novo Tempo e tem reflexão para você agora. Hoje é sobre a gratidão, valorização do presente. Muitas vezes a gente só percebe o valor de uma pessoa, de uma oportunidade ou da própria saúde quando já não as temos mais. E o professor convida você hoje a não esperar perder para reconhecer o valor do que você já tem. É com você, professor Ronaldo Neso.
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2: Ei, escuta, Ronaldo. Você já percebeu como algumas coisas só parecem importantes depois que deixam de fazer parte da nossa vida? A presença vira rotina, o abraço vira hábito, a saúde parece garantida, o tempo parece inesgotável, as pessoas que amamos parece que vão estar sempre ali. E é justamente aí que deixamos de prestar atenção. Passamos a perceber o valor de algumas coisas somente quando elas deixam de fazer parte da nossa vida. É preciso perder alguém para sentir falta daquela conversa. Adoecer para compreender o privilégio de acordar sem dor. Ficar longe para perceber a importância de determinados encontros. Ver uma oportunidade passar para entender o quanto aquela oportunidade significava. Mas por que nós precisamos da dor da falta para aprender a valorizar o que temos nas mãos hoje? Por que deixamos para dizer que amamos quando a pessoa já não pode mais ouvir? Por que tratamos quem dorme ao nosso lado como se fosse uma mobília da casa e só nos damos conta da importância da presença quando o silêncio da ausência ocupa o quarto? A verdade é que a rotina anestesia nossa capacidade de apreciar a vida. A gente se ocupa tanto com as urgências, com os boletos, com as metas do trabalho, com as distrações da tela do celular, que passa pelos dias em piloto automático. Tratamos o extraordinário como se fosse algo comum. Esquecemos que o prato de comida na mesa, a conversa boba com o filho e a saúde para levantar da cama hoje de manhã não são garantias eternas. São privilégios do dia de hoje. Só entende o privilégio quem já perdeu. É curioso, né? Enquanto está presente, parece comum. Quando desaparece, percebemos o tamanho que aquilo ocupava na nossa vida, a importância que tinha para a gente. A presença, ela tem esse defeito. Ela se torna familiar. A gente se acostuma, vira comum, vira rotineiro, e o rotineiro parece sem graça. Aquilo que se torna familiar pode deixar de ser percebido. A gente se acostuma com a pessoa que está ao nosso lado, a gente se acostuma com a conversa, e aquilo que é tão especial, tão parte de nós, por vezes nos sustentando, tornando nossa vida mais leve, mal é notado. Talvez seja por isso que algumas pessoas só percebam o valor dos pais quando eles envelhecem ou morrem. Só percebem a importância de um filho quando ele cresce, já não procura mais tanto o colo ou vai embora de casa. Só percebam o valor de um casamento quando o que o casal tinha construído deixa de existir. Só percebam a importância de um amigo quando a amizade já não existe como antes, quando o amigo não está presente. Ei, precisamos tomar cuidado com isso. A ausência não precisa acontecer para virar uma lição. Você não precisa esperar alguém ir embora para descobrir que aquela pessoa era importante. Não precisa esperar uma doença para compreender o valor da saúde. Não precisa perder uma oportunidade para perceber que deveria ter tentado. Não precisa chegar ao fim de uma relação para reconhecer o quanto deixou de cuidar dela. A vida já nos oferece sinais suficientes. E detalhe, né? Tudo passa. A presença em algum momento vai se tornar ausência. O que possuímos algum dia deixará de fazer parte de nós. Deixará de ser nosso. Isso é inevitável. Inevitável. Agora, valorizar não significa transformar tudo em grandes declarações. Às vezes é prestar atenção. Às vezes é ouvir sem ficar olhando para o celular. Às vezes é agradecer. Ser grato. É perguntar como a pessoa está e realmente querer saber. É perceber que alguém está cansado. É ligar para os pais. É brincar mais 5 minutos com o filho. É sentar ao lado de quem você ama. São coisas pequenas, mas a vida é feita delas. Portanto, cuide do que importa. Cuide daquilo que você não quer perder. Cuide do seu corpo enquanto ele ainda responde. Cuide dos seus relacionamentos enquanto ainda existe diálogo. Cuide das amizades enquanto existe reciprocidade. Cuide da família enquanto ainda há tempo. Enquanto ainda há tempo para sentar à mesa. Cuide das oportunidades enquanto elas ainda estão abertas. Pegou a ideia? Entenda, o valor das coisas não muda quando a gente as perde. E nem o valor das pessoas, né? Nós é que muitas vezes acordamos tarde demais para perceber o valor que elas sempre tiveram. Fez sentido para você? Eu te espero lá no Instagram. Eu sou Ronaldo Neso. Ronaldo Neso. Tô lá no Instagram te esperando, @ronaldoneso. A gente se fala. Abraços do Ronaldo.
1: Abraços, professor Ronaldo. Muito obrigada por mais esse momento de reflexão, né, para nós. E aí, querido amigo ouvinte? E aí, você já entendeu que é necessário dar valor, não perder oportunidades, não é? E muitas vezes a gente acaba no dia a dia esquecendo disso, né? Não espere perder para você reconhecer o valor do que você já possui. A nossa revista Lar Doce Lar, ela vem nos lembrando desse valor e nos ajudando a modificar os nossos hábitos e a nossa rotina para valorizar aqueles que de fato nós amamos, que é a nossa família, queridos. São eles que estão ali no dia a dia, passam os momentos felizes e também os momentos difíceis com a gente. Eles nos conhecem, nós também o conhecemos, não é? E são eles que precisam aí do nosso melhor. Geralmente, se você faz o melhor, dá o melhor para aquele que vem de fora, né? Ah, eu tenho esse jogo aqui de prato que é o mais bonito para quando eu receber alguma visita. E usa o mais simples ali no dia a dia para sua família. Não, a gente precisa fazer diferente. O melhor tem que ser para nossa família. E aqueles que chegarem, que seja uma visita, um vizinho que vai ali, chegou na hora do café, que possa usufruir do melhor que a sua família já está usufruindo. Mas como fazer isso, Axa? Porque aqui em casa a gente tá meio assim, né? De bico, tá meio brigado. Olha, meu marido, minha esposa fez algo que tá doendo no meu coração. Sabia que tem um capítulo falando sobre perdão? O perdão é tão necessário. Ah, vou perdoar ele nada, mas e se eu falar que o perdão traz o maior benefício é pra você? Pra mim, não foi eu que fiz. Não, é pra você. É o perdão, ele vai trazer pra você tranquilidade, vai trazer paz na sua vida e vai até evitar doenças futuras, tá bom? Axa, você tá falando sério? E você vai encontrar isso na Bíblia, porque é a Bíblia que vai trazer todas essas respostas para mim e para você. 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O Ralph Welton vai cantar pra gente. O nome desse louvor é Totalmente. Enquanto você escuta, peça, é de graça. 12981510081.
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0: Ai, Ralph Welton, canção totalmente.
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2: 7h43, voltamos com informações aqui no Manhã Novo Tempo. O Tribunal Superior Eleitoral, TSE, e a Advocacia Geral da União firmaram nesta última segunda um acordo de cooperação técnica para regulamentar e fiscalizar também o uso da inteligência artificial nas campanhas eleitorais. A iniciativa inclui o lançamento de uma cartilha com orientações sobre o uso responsável da tecnologia.
3: O material é voltado para cidadãos, candidatos, partidos políticos, jornalistas e agentes públicos. O objetivo é prevenir abusos, combater a desinformação e proteger a integridade das eleições.
2: A cartilha orienta que o uso da inteligência artificial siga princípios como respeito à lei, compromisso com a verdade, proteção de dados pessoais e responsabilidade sobre os conteúdos produzidos.
3: Nas eleições, a cartilha também reforça que propagandas produzidas com inteligência artificial devem informar claramente quando a tecnologia for utilizada. Além disso, continua proibido criar ou divulgar conteúdos falsos envolvendo candidatos, autoridades, pessoas falecidas ou personagens fictícios.
2: Agora 7h44, hora de Brasília. Outra informação que a gente traz, Jackson, é a respeito do ProUni, não é? Do fundo, do fundo de financiamento aí. Explica pra gente essa
3: Isso
2: questão
3: mesmo.
2: Do FIES, na verdade.
3: Os estudantes pré-selecionados para o Fundo de Financiamento Estudantil, o FIES, do segundo semestre deste ano, tem até hoje para complementar aí as informações da inscrição. O procedimento é obrigatório para garantir a continuidade no processo seletivo. Zilda Nogueira tem os detalhes pra gente. Bom dia, Zilda.
4: Bom dia, Jackson. A documentação deve ser enviada no site do FIES Seleção, com acesso por meio da conta gov.br. Nesta etapa, devem ser enviados documentos como comprovante de residência, comprovante de conclusão do ensino médio, documentos que comprovem a renda, além de um documento de identificação. Depois de completar o cadastro, o estudante deve apresentar a documentação à comissão responsável da faculdade em que foi pré-selecionado. É importante verificar com a instituição se vai ser necessário entregar algum documento adicional. A instituição tem até 5 dias úteis para analisar e validar as informações. Somente após essa aprovação, o processo segue para a próxima etapa. Em seguida, o candidato deve comparecer à agência bancária responsável dentro do prazo estabelecido para assinar o contrato de financiamento. Nessa fase, também será necessário apresentar a documentação exigida e, quando for necessário, os documentos de um fiador. Zilda Nogueira para o Manhã Novo Tempo.
3: Zilda, obrigado pela informação.
2: 7h47, hora de Brasília. Vamos falar sobre o clima agora, porque o El Niño pode continuar até 2027 e ganhar mais força. Essa informação foi divulgada pelo Instituto Nacional de Meteorologia, que é o IMET. O fenômeno é causado aí, lembrando para você, pelo aquecimento das águas do Oceano Pacífico. Ele muda o regime de chuvas e as temperaturas em várias partes do mundo. No Brasil, a previsão é de mais chuvas e maior risco de enchentes no sul.
3: Já o norte e o Nordeste podem enfrentar menos chuva, seca, queda no nível dos rios e mais queimadas. No Sudeste e no Centro-Oeste, a expectativa é de calor acima da média e chuvas irregulares.
2: O El Niño também pode prejudicar a agricultura, reduzir a produção de alimentos e aumentar o risco de falta de água em algumas regiões.
3: O IMET, também Instituto Nacional de Pesquisas Espaciais, o INPE, e outros órgãos acompanham o fenômeno para orientar governos, produtores rurais e a população sobre os possíveis impactos.
2: 7h48, a gente ainda fala sobre o clima mais para as próximas horas no Brasil. Depois da passagem de uma frente fria, um fenômeno chamado frente de rajada deve provocar ventos fortes e mudanças rápidas no tempo em áreas do sul e do sudeste do país. Esse alerta é para rajadas intensas, queda de temperatura e risco de transtornos também. E por isso, Andressa Ferreira passa por aqui agora com informações. Andressa, conta pra gente o que é essa frente de rajada.
5: Patrícia, a frente de rajada é uma faixa de vento muito forte que se forma na dianteira de tempestades. Ela chega antes da chuva e pode levantar poeira, derrubar árvores, destelhar casas e causar queda de energia. Nessa última segunda-feira, os meteorologistas alertaram que um novo episódio desse fenômeno pode atingir áreas do Rio Grande do Sul, Santa Catarina, Paraná e avançar para partes do Sudeste, especialmente São Paulo. O sistema está associado ao avanço de uma frente fria e ao encontro entre o ar frio e o ar quente, o que favorece a formação de tempestades. A orientação da Defesa Civil é evitar árvores, placas e estruturas metálicas durante as rajadas. Também é importante recolher objetos soltos em quintais e varandas e acompanhar os alertas. Segundo o Climatempo, esse tipo de fenômeno pode surpreender, porque o vento forte costuma chegar antes da chuva e dá a impressão de que o tempo ainda está firme. Portanto, amigo ouvinte, mesmo que o céu ainda não esteja fechado, o vento forte pode ser o primeiro sinal de que uma tempestade está se aproximando. Do Rio de Janeiro, Andressa Ferreira, para o Manhã Novo Tempo.
2: Muito obrigada, Andressa, por este alerta que você trouxe aqui para a gente.
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3: Agora 7h50, pelo horário de Brasília, um paciente de 47 anos foi preso em flagrante por racismo e injúria racial após ofender um médico venezuelano e judeu em Caçador, no oeste de Santa Catarina. O homem também declarou que queria ser atendido por um brasileiro, branco e cristão. Isso de acordo com a Polícia Militar. A Prefeitura de Caçador publicou uma nota de repúdio prestando solidariedade ao servidor alvo das ofensas. Os crimes ocorreram na noite do último sábado na unidade de pronto atendimento e do Caçador da Polícia Militar. Ela foi chamada. No local, um médico relatou que durante o atendimento ao paciente foi alvo de ofensas relacionadas aí à nacionalidade e religião.
2: Agora vamos falar de Minas Gerais, porque uma professora de uma escola particular de Juiz de Fora vai receber R$15 mil de indenização por danos morais após a Justiça do Trabalho considerar vexatória a forma como ela foi demitida no fim de 2024. A decisão foi tomada aí pela quinta turma do Tribunal Regional do Trabalho e ainda cabe recurso. Tá? O colégio onde ela trabalhava se chamava Santa Catarina, não houve retorno aí, não falaram sobre o assunto, não deram nenhuma declaração a respeito deste assunto dessa professora de Minas Gerais, Jackson.
3: Em Mato Grosso do Sul, mulher foge após 3 meses em cárcere privado e ex é preso por violência doméstica em Campo Grande. A vítima aproveitou o momento de distração do ex-companheiro, fugiu e recebeu ajuda de uma motorista na rua.
2: Agora, no Paraná, o Ministério Público do Estado ajuizou ações que pedem R$1.700.000 por danos morais coletivos contra 4 postos de combustíveis de Colombo, na região metropolitana de Curitiba. Segundo o Ministério Público, os postos foram alvos de fiscalização pela Agência Nacional do Petróleo, Gás Natural e Biocombustíveis, ANP, entre 2019 e 2023. As amostras de combustíveis coletadas apresentaram adulteração.
3: E o abastecimento de água em Manaus será retomado de forma gradativa a partir do fim da manutenção programada na estação de tratamento de água ponto da Ismael, né, a ponta de Ismael, prevista aí para encerrar às 6 horas desta quarta-feira. De acordo com Águas de Manaus, o retorno ocorrerá em etapas e pode levar até 48 horas, dependendo aí da região da cidade.
2: Agora, atualizações a respeito da greve que atinge aí pelo menos 3 linhas de trem em São Paulo. O governo do estado colocou em prática um plano de contingência para reduzir os impactos da greve dos ferroviários que começou hoje. Ela afeta as linhas 11 Coral, 12 Safira e 13 Jade da CPTM. Entre as medidas adotadas estão a antecipação da abertura das estações do metrô para as 4 da manhã, o reforço da operação da linha 3 Vermelha e a ampliação da oferta de transporte por ônibus para atender os passageiros. Segundo a gestão do governador Tarcísio de Freitas, a CPTM passou a operar parcialmente as linhas atingidas pela paralisação. A linha 11 Coral funciona entre as estações Palmeiras, Barra Funda e Guaianazes. A linha 12 Safira opera entre Brás e Engenheiro Goulart. E a 13 Jade e o Expresso Aeroporto permanecem sem circulação.
3: E no Distrito Federal, o GAUT, o cursinho pré-vestibular gratuito e voltado para jovens em situação de vulnerabilidade socioeconômica, abriu uma nova turma com 60 vagas. As inscrições vão até quarta-feira. São oferecidas turmas presenciais no Distrito Federal e remotas para todo o país. Podem participar candidatos que se enquadrem pelo menos em um dos critérios listados: ter concluído o ensino médio em escola pública, ter concluído em escola particular com bolsa integral, estar cursando o terceiro ano do ensino médio em 2026 e ter estudado anteriormente em escola pública ou como bolsista integral.
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0: 7h54, hora de trazer para você aí a nosso Verdade ou Mentira, né? Trazer aí a revelação e também agradecer a você, querido amigo ouvinte, que passou por aqui, deu seu bom dia, não é? Nós estamos muito felizes pela sua companhia, inclusive, acabei de responder aqui um amigo, ele falou assim: gente, que mensagem linda do professor Ronaldo Neso, onde posso encontrá-la para ouvir novamente? Felipe, já mandei para você o link, tá bom? E para você que também deseja ouvir e rever aí as nossas notícias, é o nosso site novotempo.com/rádio, clique em jornalismo e pronto, tem todo o conteúdo ali. Os de hoje a gente pede para você esperar só um pouquinho, que daqui umas 2 horas mais ou menos já estarão todos no site. Vamos lá então, hoje a pergunta é: misturar água sanitária com vinagre é uma forma mais potente de eliminar o mofo? Gente, fica uma fórmula potente, mas olha, para eliminar o mofo, essa fórmula não é a recomendável, tá bom? Porque essa mistura, ela pode trazer aí muitos malefícios para sua saúde. A gente sabe que a água sanitária tem um poder, o vinagre também tem, mas não pode misturar os dois, tá bom? Olha, o vinagre, ele é um matador de fungos eficaz, mas deve ser usado separadamente para promover aí, a remover o mofo das superfícies. Então, o que você pode fazer? Você pode ter aí uma limpeza eficaz e segura, colocando detergente neutro em um pano limpo, levemente umedecido. Você vai primeiro limpar essa primeira fase aí do mofo, tá bom? Pode ser na parede, no guarda-roupa, na madeira, onde for. Passa na superfície. Bastante detergente neutro aí. Deixa secar. Secou, aí você vai borrifar o vinagre de álcool para ele matar a raiz do mofo, tá bom? Vai borrifar, deixar o ambiente bem ventilado, porque o vinagre tem um cheiro forte. Assim que secar, pronto, tá eliminado o seu mofo, tá tudo limpinho. Mas não faça a mistura de água sanitária com vinagre, porque é prejudicial.
2: Aí ficou alerta então, né, Jackson? Você que vai limpar aí o mofo. 7h56, voltamos. Vamos agora, voltamos às 11 com nossa programação especial do Anjos da Esperança. Meio-dia tem Clube da Música também, em horário de rede nacional. E depois a gente volta às 5 da tarde com Além dos Fatos.
0: É isso aí, Patrícia Mater, até amanhã.
2: Até amanhã.
0: Até amanhã, Jackson França.
3: Ótima terça, até amanhã.
0: Sim. Tchau, tchau.
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1: 7h57.
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0: bicho, essa é a verdade, né? O cara que fala que não sofre é o que mais sofre.
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0: 8:58.
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1: Olá, meu povo, sejam bem-vindos ao meu, ao seu, ao nosso Tyrone Exclusive! Obrigado! Vamos cantar!

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0: gente. Bom dia, olha o nosso show da manhã no ar para você hoje, terça-feira, 4 de agosto de 2026. Então, o nosso show da manhã no ar para você a partir de agora, 9 horas 53 minutos. E claro que já está valendo a participação de vocês, tá bom? Ligue para cá, participe, nossos telefones estão todos liberados para você pedir aquela música bem legal e oferecer aí para quem você quiser, tá bom, gente? Bom dia aí para você, o nosso show da manhã no ar.
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0: amanhã continua até as 11 horas comigo mesmo, Silvana Rodrigues, esperando você ligar e participar, tá bom? Vou atender aqui meu amigo David, que já ligou pra cá, ele pede a música do Henrique Juliano, só pra curtir.
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1: Então, gente, muito bem, esse é o nosso show da manhã no ar até as 11 horas, tá bom? Comigo mesmo, Silvana Rodrigues, trazendo tudo de bom no mundo da música pra gente curtir, tá bom, gente? Olha, eu vou atender aqui o David, meu amigo David, ligou mais uma vez, dessa vez pede o som aqui do Dilcinho, a música Controle Remoto, só pra curtir. Então, olha só, e o Antônio lá do Bairro Novo pede a música do Amado Batista, Deserto, também só pra curtir.
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0: Muito obrigado. Que saudade desse tempo. Essa canção foi o primeiro lugar entre as 100 mais do ano em 76. Aí começou essa trajetória do Amário Batista até esses 50 anos aqui hoje. Obrigado a vocês pela presença, por essa força toda. Tá bom?
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Então, gente, muito bem, olha, 10 horas e 53 minutos, a gente tá encerrando o nosso show da manhã dessa terça-feira, hoje, 4 de agosto, tá bom? Olha, amanhã estarei de volta, e assim o nosso bom Deus permitir. Super beijo, tchau, tchau.

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0: 11 e 14.
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2: Muito bem, está começando mais uma edição do seu resumo de notícias. Aqui comigo, Ranieri Carvalho. São 11 horas e 15 minutos na cidade de Nova Olinda do Maranhão, dia 4 de agosto de 2026, essa terça-feira maravilhosa. E vamos girando com a notícia.
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2: Agora vamos falando sobre, um caso que chocou, todo o Maranhão, Justiça, ela converte, a prisão preventiva de motorista após acidente que matou mulher em São Luís, Essa situação aconteceu, a Justiça do Maranhão converteu em preventiva, a prisão de Vitor Cauã Ferreira Paz Aragão, detido após um acidente de trânsito que matou Ana Cristina dos Santos Silva, de 37 anos, na Avenida São Luís, Rei de França, Em São Luís, a decisão foi tomada durante a audiência de custódia realizada neste sábado, Segundo os autos, de prisão, Victor Cauã dirigia um carro, branco quando bateu em um veículo cinza, No carro atingido estava o motorista, a motorista Ana Cristina e duas crianças de 10 e 2 anos de idade, O acidente ocorreu na manhã desta sexta-feira, dia 31. Ana Cristina sofreu ferimentos graves e recebeu atendimento de uma equipe do Serviço de Atendimento Móvel de Urgência, o SAMU. Mas assim mesmo, ela morreu no local do acidente, De acordo com informações da polícia, a motorista apresentava sinais de embriaguez, como o cheiro de álcool, e a fala arrastada, olhos avermelhados, dificuldade para se equilibrar e desorientação, Ainda segundo os autos, ele admitiu ter consumido bebida alcoólica antes do acidente, mas afirmou que não se lembra de como a colisão aconteceu.

E vamos falando, né? Outro caso também que chocou, né, toda a população maranhense, né? Mãe é presa suspeita de matar filha de 1 ano na cidade de Bela Vista do Maranhão, né? As informações, né, que uma mãe foi presa em flagrante, né, suspeita de matar a própria filha, né, uma bebê de 1 ano e 6 meses, em Bela Vista do Maranhão, né? Segundo a Polícia Civil, né, a suspeita teria atingido a criança com um golpe na cabeça, né? E a mulher, né, identificada como Lorizan Teles da Silva, né, de 18 anos, né? As informações aqui, né, o bebê, ele morreu após da entrada em hospital com marcas de estrangulamento, né? O 7º Batalhão de Polícia Militar, né, atendeu no último domingo, dia 2, por volta das 15 horas, né, ocorrências de violência física, né, e maus tratos a incapaz, né, seguida de morte na localidade da Vila Aguiar, né? A guarnição foi acionada via celular, né, funcional por membros do Conselho Tutelar do município lá de Bela Vista, né? A menina, ela foi socorrida e levada ao Hospital Regional Tomás Martins, isso lá em Santa Inês, onde permaneceu internada, né? Ela não resistiu aos ferimentos e morreu na tarde desta segunda-feira, né, dia 2, e o translado, né, para São Luís, quando houve o translado para São Luís, né? A polícia informou ainda que a bebê chegou à unidade hospitalar com marcas de estrangulamento provocadas por uma corda no pescoço. E após o atendimento da criança, a mãe foi conduzida. A mãe, né? Não poderia nem dizer que isso seja mãe, né? Mas está dizendo isso na matéria, né? Foi conduzida pela Polícia Militar até a delegacia. Durante o depoimento, ela teria apresentado versões contraditórias, né? Lorizan Silva declarou, né, que a criança teria caído da cama, né, segundo a PM do Maranhão. No entanto, não soube explicar ferimento na região do pescoço, né? A guarnição também observou indícios de possível adulteração da cena do crime, né? A motivação do crime ainda não foi esclarecida, né? A mãe, entre aspas, né, foi conduzida à Delegacia Regional de Segurança de Santa Inês, né? O caso continuar sendo investigado pela Polícia Civil. É um caso, né, que tem gerado bastante discussão nas redes sociais, né? Muitas pessoas revoltadas, né, com esse caso que aconteceu lá em Bela Vista, né? Vamos falando de política, né? PF pede abertura de terceiro inquérito contra, né, Lulinha no STF, né? A Polícia Federal, né, pediu ao Supremo Tribunal Federal, né, o STF, a abertura de um terceiro inquérito, né, para investigar Fábio Luiz Lula da Silva, né, o Lulinha, por suposta prática de tráfico de influência, né? Até o momento não há informações sobre qual ministro será, né, o responsável pela relatoria do novo pedido. Outros 2 inquéritos, né, envolvendo mesmo o suposto crime já foram distribuídos, né, ao ministro André Mendonça, né, que determinou a abertura das investigações, né. A defesa nega, né, as irregularidades, né. A defesa de Lula afirmou também que não houve qualquer irregularidade e informou que o filho do presidente, né, Luiz Inácio Lula da Silva, do PT, está à disposição da justiça para prestar os esclarecimentos. Segundo o advogado, né, Marco Aurélio de Carvalho, né, Lulinha, que atualmente mora em Madrid, né, na Espanha, poderá viajar ao Brasil para depor, caso ele seja convocado.

Ministro Edson Fachin, né, propõe regras de conduta para juízes no CNJ, né? O presidente do Conselho Nacional de Justiça, né, o ministro do Supremo Tribunal Federal, Edson Fachin, né, apresenta nessa terça-feira, dia 4, né, ao Conselho, uma proposta para criar regras de conduta voltadas a magistrados, né? O texto estabelece diretrizes sobre a participação de juízes em eventos privados, né? O recebimento de presentes e a atuação de escritórios de advocacia, né, de parentes de magistrados nos tribunais, né? A proposta chamada de Política Nacional de Prevenção e Gestão de Conflitos de Interesses, né, no âmbito do Poder Judiciário, será analisada, né, na sessão do CNJ, né, prevista para começar, né, hoje às 10 horas. Né? Já, aliás, já começou, né? A iniciativa, né, faz parte das medidas defendidas por Edson Fachin, né, para ampliar a transparência e prevenir, né, conflitos de interesse no judiciário.

Falando mais de eleições 2026, né? O urna eletrônica é patrimônio da democracia, diz o presidente do TSE, né? O ministro Nunes Marques reafirmou a transparência do sistema de votação, né? O presidente do Tribunal Superior Eleitoral, né, ministro Cássio Nunes Marques, defendeu nesta terça-feira, dia 3, né, o sistema eletrônico de votação e disse que a urna, né, representa um, entre aspas, patrimônio da democracia brasileira. As declarações do ministro, né, foram proferidas durante a abertura da sessão do TSE, né, que também marcou a volta das sessões presenciais após, né, o recesso de julho. Nunes Marques, né, conclamou, né, os eleitores a participarem, né, nas atividades da Semana Nacional do Sistema Eletrônico de Votação, né, que contará com demonstrações sobre o uso da urna, né, palestras, exposições e ações de combate à desinformação contra o processo eleitoral. E falando sobre eleições, vamos falando sobre quem são os presidenciáveis, né, que vão lançar suas candidaturas, né? Tem muitos ouvintes aqui que tem muitos nomes que você não conhece, né? Então vamos falando sobre esses nomes, né? Quem são os presidenciáveis, né? As convenções partidárias, né, principais dos candidatos à presidência da República reuniram discursos, né, marcados por promessas de campanha, né, críticas aos adversários, apresentação de prioridades, né, para um eventual governo, né? Temos aí Flávio Bolsonaro do PL, Luiz Inácio Lula da Silva do PT, Ronaldo Caiado do PSD, Romeu Zema do Novo, né, e Renan Santos do partido Missão, né, oficializaram as suas candidaturas, né, ao Tribunal Superior Eleitoral, né, nas últimas semanas, enquanto o prazo para registro, né, do Tribunal Superior Eleitoral termina no dia 15 de agosto, né. Entre, né, os temas mais citados estiveram economia, segurança pública, educação, combate à corrupção e valores conservadores e críticas à polarização política. Fala de Jair Bolsonaro, né? Falamos da família Bolsonaro, né? Vamos falando sobre o filho dele, né? O Flávio Bolsonaro, né? Que defendeu em seu pronunciamento o endurecimento penal, né? Durante a convenção do PL realizada em São Paulo, o Flávio Bolsonaro, né, candidato à presidência, apresentou sua candidatura como missão para devolver, né, o Brasil aos brasileiros, né? O senador ressaltou, né, o legado do ex-presidente Jair Bolsonaro, que também criticou os governos do PT, né? Ele prometeu fortalecer a segurança pública, né? Já Lula, né? Lula promete, né, ampliar investimentos em programas sociais, né? A convenção do PT, né, oficializou a candidatura, né, à reeleição, destacando, né, ações do atual governo, né, defendendo investimentos, né, em infraestrutura, educação e tecnologia. Já Renan Santos, né? Renan Santos, ele criticou. Já Renan Santos, né? Renan Santos.

falou também sobre redução dos homicídios, né? Para menos de 10 mil por ano, manter os juros abaixo dos 6% e alfabetizar, né, a 9 em cada 10 crianças brasileiras. Já o Romeu Zema, né, falou sobre a aposta em gestão de segurança, né? Falou na convenção do Novo, Romeu Zema destacou, né, sua experiência como governador de Minas Gerais, né, e afirmou que pretende levar ao país, né, um modelo de gestão baseado na redução de gastos, né, e a atração de investimentos. Já Ronaldo Caiado, né, falou sobre sua aposta na sua experiência política, né. Ronaldo Caiado oficializou sua candidatura ao PSD, né, defendendo sua experiência administrativa, né, e os resultados obtidos em Goiás, né? Essas são as falas, né, dos presidenciáveis das eleições 2026.

0: E vamos para a previsão do tempo.
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0: 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Hoje, nesse momento, nossos computadores marcando 24 graus, né? Chuva fraca com céu parcialmente nublado, mínimas de 24, máxima de 37, né? Chuva fraca, e essa chuva aí por volta das 15 horas, né? Aquela chuva fraca, né? Aquele pequeno chuvisco, né? E vamos, né, encerrando mais uma edição do nosso resumo de notícias, né? Agradecemos a todos pela sua audiência, né? E ficamos agora, né, com a próxima atração, Balanço Esportivo, com o nosso amigo Cícero Ferraz.

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Muito bem, olha, 11 horas 34 minutos em Nova Olinda do Maranhão, 11h34, terça-feira, 4 de agosto de 2026. No ar, o seu balanço esportivo. Já cheguei atrasado, ó. Em cima do laço, hoje, terça-feira, 4 de agosto de 2026, está no ar o seu nosso balanço esportivo. Hoje é dia do padre, ó. Ao nosso pároco, aquele abraço. Morte de Anita Garibaldi em 1849. Morte de São João. Hoje é dia de São João de Maria Vianney. Gestapo prendia a Anne Frank em 44 durante a Guerra Mundial. E morte da atriz Marilyn Monroe. 149 dias para 2027 no ar. O seu balanço esportivo. Copa do Brasil tem bola rolando hoje para Remo. Remo e Santos, para mais de 30 mil pessoas no Mangueirão, em Belém do Pará. Tem a Copa da BR de Seleções. Rodada do final de semana, jogos atrasados dos grupos 1, 2, 5 e 6. Fechamento dos grupos 3 e 4. 11h36, quarta-feira tem Copa do Brasil, tem bola rolando ontem. A bola rolou também pela Copa do Brasil, a fase de número 5 essa fase, né? 11h36 em Nova Olinda do Maranhão, seu balanço esportivo está no ar pela sua 87,9. Nós já explicamos pra galera que o nosso sinal tá muito baixo, né? É em virtude aí de uma troca do equipamento. Mas cremos que até o final de semana nós vamos ter esta problemática sendo solucionada, né? Sendo solucionada. E em breve estaremos com um sinal mais limpo e forte para chegar bem pertinho de você. Olha, 11 horas 36 minutos em Nova Olinda do Maranhão, 11h37 agora. 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Peixaria Rodrigues informa a hora certa, 11h38 em Nova Olinda do Maranhão, 11h38. Olha, a Copa do Brasil, tivemos ontem fechamento da fase com os jogos de ida e o retorno dos jogos de volta já começam nesta terça-feira. Nesta terça-feira, a bola vai rolar já para os jogos da volta, iniciando com jogos em Caxias do Sul e na cidade de Belém do Pará. Ontem, para fechar a fase de ida, Atlético do Paraná 2, Vitória da Bahia 0. João Cruz e Dudu marcaram os gols da equipe do Atlético Paranaense. Atlético Paranaense 2, Cruzeiro 0. João Cruz e Dudu marcaram os gols do Atlético Paranaense. Os jogos de volta já começam nesta terça-feira, já eu trago as informações. Copa Paulista ontem, Grêmio Prudente 0, Linense 0. Liga Profissional da Argentina, Sarmiento 2, Independente Rivadavia 1. Platense 0, Talleres 4, Vélez Sarsfield 1, Independente 0. Central Córdoba 1, São Lourenço 0, Huracán 0. Atlético Tucumã 0. No Campeonato Brasileiro Feminino, Flamengo 0, Corinthians 1.
no Campeonato Brasileiro Feminino da Primeira Divisão, os jogos desta segunda-feira, com o resumo aqui no seu balanço esportivo. 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Já já eu vou trazer as informações dos jogos desta terça-feira no panorama nacional e internacional. WS Multimídia informa a hora certa, 11 horas 40 minutos. Vamos abrir a agenda do programa para abraçar a dona Francisca Lima na rua 7 de setembro. Orlailson Rodrigues também acompanhando. O nosso Zé Pretinho, o homem está, mas está na internet. Está acompanhando também. É Socorro lá no bairro do Trator. Palito que está sempre ligado. ODI na rua Getúlio Vargas, dona Francisca do Bolo e toda a galera que fica acompanhando. Dona Creuza e todo mundo. O sinal não está chegando no interior, não está perfeito, né? Mas vamos já corrigir com as forças dos nossos amigos aqui do comércio, né? Que é o apoio que a gente tem do comércio local. Nós estamos aí já aguardando o novo equipamento que chega lá entre os dias 14 e 18 de agosto, né? Estamos aguardando este equipamento. Um esforço tremendo aí para fazer essa aquisição. Olha, cinco rodadas da Copa da BR, quatro rodadas já foram realizadas, né? Não todas cheias, mas aí nós vamos para a quinta rodada. Alguns grupos vão fechar neste final de semana. Vamos lá, rapidinho aqui, trazendo as informações da Copa da BR de Seleções. O nosso Vanja Brito passou aqui. Tem que olhar o rádio do homem aí. O nosso Vanja Brito tem que olhar aqui na Copa da BR de Seleções. Daqui a pouquinho eu vou passar já pelos jogos da Copa da BR de Seleções. É agora? Então vamos trazer a Copa da BR de Seleções, que vai ter bola rolando, sabe que dia? É amanhã. Amanhã nós vamos ter bola rolando na Copa da BR. Um jogo atrasado ainda da primeira rodada. É, exatamente. Ainda da primeira rodada. Ficaram restando dois jogos para fechar esta rodada. Grupo 4, amanhã, 4 da tarde, cidade de Bom Jardim, na Arena Zezão, lá em Bom Jardim. Bom Jardim, Governador Newton Belo. Jogam às 4 da tarde nesta quarta-feira. É jogo atrasado ainda da primeira rodada do Grupo 4. Né? Então nós vamos ter amanhã, quarta-feira, às 4 da tarde, lá em Bom Jardim, Bom Jardim e Governador Newton Belo. Esta rodada 1 será fechada também com um jogo atrasado no sábado, lá na cidade de Amapá do Maranhão, no campo do Botafogo. Amapá do Maranhão e Cândido Mendes. É jogo atrasado do Grupo 1 para este final de semana. Ainda neste final de semana, vamos ter os jogos, né, atrasados e jogos da segunda rodada, que também serão revistos aí pela organização da competição. Então nós vamos ter quarta-feira, bola rolando, e vamos ter também no final de semana, no sábado e no domingo, muita bola rolando pela Copa da BR. No sábado teremos lá no grupo 6 dois jogos. Esse grupo aqui está com duas rodadas atrasadas, né? Vamos ter Igarapé do Meio e Pindaré, sábado, lá no Campo União, em Igarapé do Meio, e na cidade de Monção, no estádio Barbosão, às 18 horas. Lá tem iluminação. Vamos ter Monção e Santa Inês pelo grupo número 6 no sábado. E ainda no sábado a bola vai rolar para o grupo 4, para o grupo 3, que fecha a primeira fase. Nova Olinda do Maranhão e Centro do Guilherme, às 15h45 no estádio Mangueirão, é sábado. E ainda no sábado na Arena Guarani, lá na cidade de Maranhãozinho, vamos ter Maranhãozinho e Presidente Médici, né? Nova Olinda e Centro do Guilherme,
15h45, Maranhãozinho e Presidente Médici. Nós vamos ter bola rolando lá na cidade de Maranhãozinho. Aqui o grupo 3 vai se definir, né? Santa Luzia tem 7 pontos, 4 jogos, não joga mais. Centro do Guilherme tem 5, Maranhãozinho tem 5, Nova Olinda tem 2, Presidente Médici tem 1. Presidente Médici só chega a 4, não classifica mais. Nova Olinda chega a 5, mas precisa tirar o saldo negativo. Uma vitória pelo menos por 2-0 para garantir o terceiro lugar do grupo e ficar de olho depois nos grupos 1 e 2 para saber se tem como avançar como um dos dois melhores terceiros colocados. Então nós vamos ter neste final de semana o grupo 3, Nova Olinda e Centro do Guilherme, Maranhãozinho e Presidente Médici. Aí para o final de semana vamos ter já confirmado Buriticupu e Alto Alegre do Pindaré vão fechar o grupo 5 no domingo às 15h45 lá na cidade de Buriticupu, no campo do Nicodemos. Buriticupu já é o primeiro colocado deste grupo com 9 pontos. Santa Luzia tem 7, Alto Alegre 7. Aqui os três praticamente classificados. Praticamente porque ainda tem o grupo 4 e o grupo 6 para definir os dois melhores terceiros. Mas Buriticupu aqui já está classificado e vai jogar em casa contra a equipe de Alto Alegre, que precisa do empate para se garantir matematicamente na próxima fase. Buriticupu e Alto Alegre fecham o grupo 5. Altamira desistiu da competição e pegou W.O. aqui com Tufilândia, que fechou com 3 pontos a tábua de classificação. São esses os jogos programados por enquanto para o final de semana, jogos que já vão fechar o grupo de número 5 e o grupo de número 3. No grupo 4, vamos ter esse jogo atrasado na quarta-feira e deve ser publicado já os jogos do grupo 4 para o final de semana. Tem Araguanã em Bom Jardim, Zedoc e Newton Belo. Só está faltando bater o martelo se esses jogos são no sábado ou no domingo. Também o grupo 4 será fechado já no final de semana na Copa da BR. 11h44, eu vou pro break, na volta tem a Copa do Brasil.

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Grande abraço para quem está ligado na nossa programação. Lá em Monção Maranhão, nosso fera jovem, né? O nosso Varlan, tá ligado. A turma lá de Santa Inês também, a turma estão sempre ligadinha. Rapaz, esse negócio aqui dá um trabalho danado. Vamos lá, vamos organizar aqui, rapidinho aqui para trazer a Copa do Brasil. Copa do Brasil. Copa da BR amanhã tem bola rolando lá na cidade de Bom Jardim. Tem bola rolando, né? A competição de base do nosso amigo vereador Capachão de Junco também está chegando à fase final. É final, né? Quinta-feira. Quinta-feira, galera jogando lá, 3 da tarde, lá no Atacadão, na cidade de Junco do Maranhão. 11h50. 11h50 na cidade de Nova Olinda do Maranhão. 11h50. 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Hoje, terça-feira, jogos de volta. Nesta terça-feira, Juventude e Atlético Mineiro, 19h30, na Serra Gaúcha, no Alfredo Jaconi, lá em Caxias do Sul. Juventude e Atlético Mineiro, 19h30. 21h30, Clube do Remo e Santos. O Neymar só chega agora, 12h, em Belém, não é? Remo e Santos. Ele estava promovendo uma espécie de um leilão. É. Remo e Santos, 21h30. Previsão de mais de 30 mil torcedores no estádio Mangueirão, em Belém do Pará. Nos jogos de ida, Juventude 0, Atlético Mineiro também 0 e Remo 0, Santos 0. Novo empate hoje por qualquer placar, decisão da vaga acontecerá nas penalidades. Juventude 0, Atlético Mineiro 0 na ida, né? Na ida foi Atlético 0, Juventude 0, Santos 0, Remo 0. E hoje começa a fase de volta, com Juventude Atlético Mineiro, 19h30, 21h30, Clube do Remo e Santos, né? Clube do Remo e Santos. Na fase é ainda preliminar para Champions League ou para a Liga dos Campeões da Europa, hoje nós temos uma série de jogos ainda daquela fase preliminar. Hoje temos Dinamo de Zagreb e Kaurus Zalcinski, Olympiacos e Nek Nemagem, Sparta Praga e Lyon, Union Saint-Gilloise e Bodø/Glimt. São os jogos principais de hoje, além de Malibaf e Slovan Bratislava. O Rapoel Bastiva e o Estrela Vermelha também jogam hoje, buscando vaga na fase de grupos da Champions League, né? Na Copa das Ligas, que é lá América Central do Norte, vamos ter hoje Cincinnati e Pachuca do México, Cincinnati dos Estados Unidos e o Pachuca do México, Columbus e Atlas do México, Charlotte e Pumas também do México, Minnesota e Juárez, Tigres e Real Salt Lake, o Vancouver enfrentando o Atlante. São as equipes do Canadá, Estados Unidos e México na competição denominada Copa das Ligas, promovida aí pela CONCACAF para esta terça-feira. E o grande destaque hoje é Juventude e Atlético Mineiro e ainda a equipe do Remo com o Santos. Ó, o cartório eleitoral da 80ª zona, que é aqui Santa Luzia, Nova Olinda e Presidente Médici, o cartório informa, ó,
todas as pessoas que foram convocadas como mesários precisam acessar o link autoatendimento ao eleitor e confirmar, e também deve baixar a carta convocatória, onde tem as informações do local, sessão onde irão trabalhar, bem como informações do treinamento, tá? Tá aqui, do treinamento. Quem conhecer a pessoa, mandar recado, links, pedir para entrar em contato com a Justiça Eleitoral. Tá aqui uma série de nomes que o nosso Francisco postou, eu vou até depois repostar lá no blog do Cícero Ferraz. É uma lista aqui enorme, né? É uma, duas, três, quantas páginas aqui? É muita gente aqui, ó, que estão sendo convocados. Tá aqui os nomes aqui, uma página, duas, três, quatro, cinco, seis, sete, oito páginas aqui que ele está mandando e nós vamos divulgar lá no blog do Cícero Ferraz. Não dá de ler aqui porque eu não tenho tempo aqui, né, para ler, mas porque é nove páginas aqui, já são nove páginas aqui. Então, os convocados, fica ligado que nós vamos repostar essa lista lá no blog do Cícero Ferraz. Então, quem foi convocado deve acessar o site do TSE, ir lá na aba autoatendimento ao eleitor, conforme o vídeo explicativo que nós já até postamos, baixar a carta convocatória, porque lá terá todos os detalhes. Quem agradece aqui é o chefe do cartório. Quem já fez o procedimento de confirmação no site deve desconsiderar a presença do seu nome na lista, que é informação do nosso Francisco, que é o chefe do cartório da 80ª Zona Eleitoral. Em Nova Olinda, 11:56, amanhã na Copa do Brasil tem mais quatro jogos de volta. Cruzeiro e Chapecoense no Mineirão, às 19h, 19h30 na Arena do Grêmio, Grêmio e Mirassol. 21h30 em Cuiabá, na Arena Pantanal, Fortaleza e Palmeiras. O Palmeiras já está com a classificação encaminhada, porque fez um 3-0 na ida, né? Encaminhou a classificação. O jogo não será em Fortaleza. O Fortaleza Futebol Clube vendeu o mando de campo lá para uma empresa e o jogo será realizado em Cuiabá, na Arena do Pantanal. E amanhã, 21h30, jogo da TV aberta, Fluminense e Vasco no Maracanã, primeiro jogo 0-0. Amanhã de arrepiar para as duas torcidas, né? Fluminense e Vasco, Vasco e Fluminense amanhã na Copa do Brasil, na quarta-feira. Para amanhã vamos ter também Copa Rio, vamos ter os jogos amistosos interclubes. Amanhã tem uma série de jogos na Europa: Milan Internacional, Chelsea Juventus, Napoli Osasuna, Arsenal e Betis, Mallorca e Paris Saint-Germain, as equipes que já estão na fase de preparação para a volta das ligas principais lá na Europa, os campeonatos fortes e os campeonatos principais. Ó, no mercado da bola, o atacante Rayan, né, do Bournemouth da Inglaterra, pode ser, né, o técnico do Al-Hilal, que é a contratação do brasileiro. E grana lá eles têm no rolo, né, quem faz a história, nos baldes lá. Então tem aqui, então o mercado da bola continua aberto. O Flamengo busca a contratação do argentino Almada, que esteve aqui no Botafogo. Vamos ir. E na seleção, a Argentina ainda tem a chamada janela para a contratação de jogadores, né? Então tá aqui essas informações. No panorama regional, destaque para a Copa da BR. A Copa da Baixada, deixa eu trazer essa informação, a Copa da Baixada foi cancelada. Não teremos a edição do Copão da Baixada de Seleções em 2026. Tudo indica que foi lá a falta de patrocinadores master para a competição. Competição muito boa, muito falada na Copa da Baixada de
seleções. Lá na Copa Interbairro de São Luís, aquela fase aguda, fase semifinais da competição já se aproximando. Meio-dia acabou o programa Esportes. Programa de Esportes deu o nosso balanço esportivo. Um grande abraço a todos. Amanhã não estarei no programa, compromisso particular, profissional, mas nós voltamos na quinta-feira. Um grande abraço.

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2: 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Braide tem candidatura ao governo do Maranhão confirmada pelo Partido Social Democrático. 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

A força da fé nos ajuda a prosseguir, com certeza. Pelos caminhos que temos que ir, nos ajuda, com certeza.

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1: Suspeita de matar a própria filha a golpes de faca é presa no interior do Maranhão. Filho denuncia o próprio pai, caso de agressão ganha repercussão. Polícia Federal cumpre mandados no Maranhão em nova fase da Operação Sem Desconto. Braide tem candidatura ao governo do Maranhão confirmada pelo Partido Social Democrático. São Luís, Ribamar, Imperatriz e Santa Inês lideram ocorrências de queimadas na rede elétrica. Dia dos Pais deve movimentar mais de 106 milhões de reais no comércio de São Luís. No esporte, MAC anuncia reforço na reta final da Série C. Está no ar a edição do Jornal Central desta terça, 4 de agosto de 2026.
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1: O Instituto Nacional de Meteorologia mantém dois alertas de baixa umidade relativa do ar para o Maranhão, com risco de incêndios florestais e problemas à saúde em diversas regiões do estado. O alerta laranja de perigo abrange os municípios de Alto Parnaíba e Balsas, onde a umidade relativa do ar pode variar entre 20% e 12%. Já o alerta amarelo de perigo potencial atinge 102 cidades ao centro-sul, entre elas Açailândia, Amarante do Maranhão, Barra do Corda, Carolina, Caxias, Codó, Grajaú, Imperatriz, Timon e Tuntum. Em São Luís, a previsão é de sol com muitas nuvens, pancadas de chuva à tarde e máxima de 31 graus. Em Imperatriz, dia de sol, aumento de nuvens sem chuva, com máxima prevista de 34 graus. Maranhão entra em alerta para as queimadas que surgem neste período de estiagem. A reportagem é de Joelson Braga.
2: O programa Maranhão Sem Queimadas foi ampliado e deverá chegar a 142 municípios maranhenses, com ações de prevenção, capacitação de brigadistas, monitoramento e apoio às secretarias municipais de meio ambiente. Neste período do ano, com o fim das chuvas, cresce o risco de incêndios e o estado se prepara para minimizar os danos, como observa este tenente-coronel do Corpo de Bombeiros.
3: Já estamos vivenciando o período de estiagem no Maranhão, sobretudo na região sul do estado, e a partir de agora nós vamos iniciar essa operação, a sétima edição da Operação Maranhão Sem Queimadas, que já é uma operação de sucesso, que traz muitos resultados positivos, é feito em parceria aí com a Secretaria de Meio Ambiente e Recursos Naturais. Inclusive empregando bastante tecnologia, aplicação de drones, dados, né, de internet, cada vez mais utilizando também, inclusive com o emprego de antenas, que vão possibilitar essa interação mais rápida com as equipes que estão distribuídas em locais estratégicos no nosso estado.
2: No período seco, os incêndios aumentam devido à baixa umidade do ar, o ressecamento da vegetação e principalmente pela ação humana. Esta é uma combinação perfeita para que pequenas faíscas se transformem rapidamente em grandes chamas difíceis de controlar. A Secretaria de Estado do Meio Ambiente realiza o monitoramento nas áreas mais delicadas.
4: E a sala de situação dá esse apoio. Então nós monitoramos 24 horas por dia os principais focos relacionados ao estado que tem uma intensidade realmente de foco de calor, de um incêndio, né? Quando falamos de foco de calor, tem que ter essa necessidade de variação, porque os focos de calor são tudo captado pelo satélite. Então pode ter alguns focos não são realmente incêndio. Então a SEMA, através dessa legislação, faz esse papel de monitorar e faz um ranking dos principais focos que realmente pode ter uma intensidade maior.
2: De acordo com o INPE, em 2025 foi o pior ano para queimadas no Maranhão desde 2019. O estado teve crescimento expressivo nos focos de incêndio, o que acendeu o alerta para 2026. Com o planejamento, fica mais fácil prevenir e enfrentar os incêndios.
3: Então esse trabalho de monitoramento ele é constante, com o emprego de tecnologia, nós conseguimos também lançar os nossos drones para fazer essa verificação e fazer o combate de forma mais eficiente.
2: E um detalhe importante, o uso do fogo sem autorização ambiental constitui crime e pode resultar em multas e responsabilização criminal.
1: São Luís, São José de Ribamar, Imperatriz e Santa Inês estão entre os municípios com maior número de ocorrências na rede elétrica provocadas por queimadas, segundo o levantamento da Equatorial Maranhão. De janeiro a junho deste ano, a distribuidora registrou 233 ocorrências, um aumento de 8,9% em relação ao mesmo período do ano passado. A distribuidora alerta que o fogo próximo à rede elétrica pode danificar cabos, postes e equipamentos, além de provocar interrupções no fornecimento de energia. O alerta é destacado por Samila Almeida, assistente de serviços técnicos da Equatorial Maranhão.
5: Não queime lixo doméstico próximo à rede elétrica. Cuidado ao descartar fósforos ou cigarros acesos próximo à vegetação seca. Ao realizar a limpeza de qualquer área, prefira uma limpeza manual ou então com máquinas específicas. Vale ressaltar que em caso de incêndio com proximidade à rede, a Equatorial Maranhão precisa ser acionada imediatamente na central 116 e também o Corpo de Bombeiros, o número 193.
1: Dados do INPE também apontam que o Maranhão registrou mais de 2.500 focos de calor entre janeiro e julho e ocupa a quarta posição no ranking nacional, reforçando o alerta para o período de estiagem. A seguir, suspeita de matar a própria filha a golpes de faca é presa no interior do Maranhão.
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6: Eu achava ciúme uma coisa meio fofinha. Ah, é um cuidado, ai que legal, ele gosta de mim.
7: Eu não vivi só a violência emocional. Eu vivi a física, a financeira.
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0: 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Plantão policial.
1: A Polícia Federal deflagrou nesta terça uma nova fase da Operação Sem Desconto, com cumprimento de 18 mandados de busca e apreensão no Maranhão e no Distrito Federal. A investigação, autorizada pelo Supremo Tribunal Federal, apura suspeitas de lavagem de dinheiro relacionadas a fraudes investigadas na operação. Entre os alvos estão familiares do senador Everton Rocha. A Polícia Federal informou inicialmente que o parlamentar era alvo da ação, mas corrigiu a informação e esclareceu que a medida não o inclui. Em nota, o advogado Willer Tomás afirmou que não é investigado e que a busca e a apreensão ocorreu apenas por ser proprietário de uma aeronave utilizada pelo senador numa viagem particular. Ele também disse que está à disposição das autoridades para prestar esclarecimento. Suspeito de matar filha a golpes de faca é presa no Maranhão. Repórter Jauber Pereira.
10: Uma jovem de 18 anos, identificada como Lorizan Teles da Silva, foi presa em flagrante por suspeitas de matar a própria filha, uma bebê de 1 ano e 6 meses, no município de Bela Vista do Maranhão. Segundo a Polícia Civil, a criança foi atingida por um golpe de faca na região da cabeça. O caso ocorreu no último domingo por volta das 15 horas na localidade Vila Guiar. E de acordo com a Polícia Militar, equipes do 7º Batalhão teriam sido acionadas por integrantes do Conselho Tutelar para atender a uma ocorrência de violência física e maus tratos contra incapaz seguida de morte. A bebê foi socorrida e encaminhada ao Hospital Regional Tomás Martins, em Santa Inês, onde permaneceu internada. Ela não resistiu aos ferimentos e morreu na tarde desta segunda-feira. Segundo a polícia, a criança chegou ao hospital com marcas de estrangulamento provocadas por uma corda no pescoço. além do ferimento na cabeça. Após o atendimento da vítima, a mãe foi conduzida à delegacia para prestar esclarecimentos. Durante o depoimento, ela teria apresentado versões contraditórias sobre o ocorrido. Inicialmente, ela teria afirmado que a filha havia caído da cama, mas, segundo a PM, não conseguiu explicar as lesões encontradas na região do pescoço da criança. Os policiais também relataram indícios de possível adulterações na cena do crime. Lorizan Teles da Silva foi autuada em flagrante e encaminhada à delegacia. A motivação para o crime é desconhecida e o caso segue sob investigação. Central de Notícias Brasil, Jauber Pereira.
1: Suspeito de matar a companheira com um tiro é preso em Rosário. Taliana Luz.
11: A Polícia Civil do Maranhão prendeu um homem investigado por um caso de feminicídio ocorrido na zona rural do município de Morros. A prisão temporária foi cumprida nesta segunda-feira na cidade de Rosário. Segundo as investigações, o suspeito mantinha um relacionamento com a vítima, Keice Gabriele Silva Gomes, e é apontado como autor de um disparo de arma de fogo a queima-roupa na cabeça da mulher. Ela morreu em consequência de um traumatismo crânioencefálico. De acordo com a Polícia Civil, o investigado também possuía histórico de violência e ameaças contra a vítima, como explica o delegado Adriano Mendes.
12: Na tarde de hoje, dia 3 de agosto, a Polícia Civil deu cumprimento ao mandado de prisão temporária que investiga um crime de feminicídio ocorrido na zona rural de Morros. Conhecido DJ, morador da cidade de Axixá, foi preso e conduzido até a Delegacia Regional de Rosário, onde será encaminhado para a unidade prisional. A investigação revela que o autor, por motivos de ciúme e discussões em seu relacionamento, atirou na cabeça da sua própria namorada de apenas 18 anos. O inquérito policial segue e será concluído no prazo legal.
11: Além da prisão, foram cumpridos mandados de busca e apreensão e autorizadas medidas para reforçar a coleta de provas. As investigações continuam para esclarecer todas as circunstâncias do crime. Central de Notícias Brasil de São Luís, Taliana Luz.
1: Briga por celular termina com um estrangeiro preso após confusão com ex e familiares. Repórter Batista Peixoto.
13: Onde o homem de nacionalidade estrangeira, identificado como Juan Camilo Pérez Duque, foi conduzido após uma confusão envolvendo sua ex-companheira e familiares dela. De acordo com a PM, o suspeito teria ido até a residência dos pais da mulher para recuperar um telefone celular, ocasião em que ocorreu uma discussão. Segundo o boletim de ocorrência, ele estaria portando um facão e teria feito ameaças, configurando, em tese, os crimes de ameaça e vias de fato no contexto de violência doméstica. Um facão, uma poção de substância semelhante à cocaína e um aparelho celular foram apreendidos e apresentados à autoridade policial. De Pinheiro, na Baixada Maranhense, Batista Peixoto.
1: A Justiça do Maranhão manteve a prisão preventiva de Tonizete Santana da Silva, suspeito de tentar matar a companheira no município de Governador Eugênio Barros. O caso ganhou repercussão após o filho do casal, o estudante de direito Thalisson Santana, de 20 anos, denunciar nas redes sociais um histórico de agressões sofridas pela mãe. Após passar por audiência de custódia, a Justiça decidiu manter a prisão preventiva do investigado, que permanece detido em Presidente Dutra.
14: Força Tática, foram atender o meu chamado e o meu pai, nesse exato momento, se encontra detido. Graças a Deus. Quero agradecer a comunicação da Polícia Militar de Governador Eugênio Barros, a guarnição de Graça Aranha e a Força Tática de Presidente Dutra por ter atendido o meu chamado e possivelmente ter salvado a vida da minha mãe. Quero dizer que são anos de sofrimento. Quando eu vim para Teresina 2 anos atrás, o meu pai, essas brigas, essas confusões não estavam acontecendo mais. Mas quando eu saí de casa, elas viraram rotineiras e eu não estava sabendo de nada. No início desse ano, eu tomei conhecimento. Ele foi detido por uma noite e no dia seguinte foi solto. Então eu quero que esse caso realmente gere repercussão para que a vida da minha mãe seja guardada.
1: No próximo bloco, Braide tem candidatura ao governo do Maranhão confirmada pelo Partido Social Democrático.
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1: O Partido Social Democrático, PSD, confirmou a candidatura de Eduardo Braide ao governo do Maranhão durante convenção realizada em São Luís. O evento também homologou Elaine Carneiro como candidata a vice-governadora e André Fufuca, do PP, e Laésio Bonfim, do Partido Novo, como candidatos ao Senado. Durante o discurso, Braide afirmou que pretende reduzir o Imposto sobre Circulação de Mercadorias e Serviços, o ICMS, e também defendeu mudanças na gestão da saúde pública.
18: E nós vamos baixar o imposto para poder gerar mais empregos, atrair novas empresas. Outra situação, dá um choque de gestão na saúde. Nós vamos tirar os políticos de dentro dos hospitais regionais do Maranhão a partir de janeiro do ano que vem.
1: Lançada a pedra fundamental do Terminal Intermodal de Caxias, que deve impulsionar logística, agronegócio e gerar mais de 1.000 empregos. A reportagem é de Jardel Almeida.
19: O Terminal Intermodal Gonçalves Dias foi criado com a proposta de impulsionar o desenvolvimento econômico da região leste do Maranhão, com investimento previsto em 260 milhões de reais. Destacou o empresário Alexandre Almeida.
20: É um investimento de fato privado, mas que está dialogando com o Estado e com o município, uma vez que nós precisaremos que o Estado entre com a contrapartida de fazer o acesso ao terminal e ao município montar toda a infraestrutura necessária para receber essa cadeia econômica que vai nascer a partir do terminal intermodal Gonçalves Dias.
19: A inauguração está prevista para abril de 2027. O projeto foi apresentado a autoridades públicas, empresários, produtores de grãos de várias partes do Maranhão.
21: Os incentivos fiscais do governo para toda empresa que se instala no Maranhão. Hoje nós abrimos mão cerca de 2 bilhões de reais de isenção de impostos para que as empresas que cheguem no Maranhão possam se estabelecer, gerar emprego e renda. Então esse é um passo importante. Temos a parceria aqui também da prefeitura que fez a supressão vegetal. Agora nós vamos fazer a terraplanagem e a pavimentação desse acesso. E a empresa vai fazer naturalmente, certo? A terraplanagem do local onde eles vão fazer os terminais de grãos e futuramente fertilizantes.
22: De fato, impactar a nossa cidade, que vai mostrar que Caxias será um grande centro logístico para o desenvolvimento, que é a pedra fundamental, o terminal intermodal. É uma obra que é privada, mas que teve toda a articulação da Prefeitura Municipal de Caxias para trazer essa obra para cá e que o governo do estado, juntamente com a Prefeitura de Caxias, tem sido parceira, tem contribuído e ajudado da forma necessária de que esse empreendimento privado precisa.
19: O terminal terá capacidade para realizar o transbordo de 1 milhão e 200 mil toneladas de grãos por ano, com capacidade operacional de 400 cargas de caminhões por dia. fazendo uma conexão rodoferroviária, ampliando as possibilidades de escoamento da produção agrícola. Ismael Drinks, presidente da Ferrovia Transnordestina, será parceiro do projeto.
2: O progresso vai ser de imediato. É um terminal que prevê o transporte de 1 milhão de toneladas ano. E isso vai ser transformador para o município e para a região. Vai ganhar a ferrovia, vai ganhar o produtor e vai ganhar Caxias.
3: O lançamento da pedra fundamental representa uma grande transformação econômica para Caxias. Aqui serão gerados centenas de empregos, diretos e indiretos. A obra está dentro de uma área de 127 hectares, interligando a rodovia BR-316 à ferrovia Transnordestina.
19: A localização estratégica de Caxias para a instalação do terminal foi decisiva. A cidade está a 380 quilômetros do Porto do Itaqui e localizada em uma região importante do corredor de produção e escoamento de grãos. Kleber Lima, coordenador comercial, reforçou a importância do empreendimento.
4: Bom, nós estamos montando uma estrutura aqui para desenvolvimento do escoamento de toda a produção do Maranhão e do Piauí também, para até ligar o nosso arco norte, que seria a expedição até os portos de São Luís. Então aqui vai gerar muito desenvolvimento para a região e trazer muitos investimentos, investidores, muitos grandes produtores que têm, que precisam dessa facilidade de escoamento, né, devido ao nosso déficit de nosso rodoviário aqui no Brasil. Então,
19: o secretário municipal de desenvolvimento econômico, Constantino Castro, destacou que o terminal intermodal Gonçalves Dias vai impulsionar o crescimento de Caxias.
23: É geração de emprego e renda de verdade, sem especulação, né? Trabalho ali caladinho, muito papel, muito cuidado, muito cálculo de impacto, de viabilidade e com a ajuda de muitas mãos, muitos amigos, muitas pessoas, ninguém faz nada só. Chegamos nesse momento aqui e em 31 de maio de 2027 vamos estar fazendo valer de fato o funcionamento do TIGD, Terminal Intermodal Gonçalves.
1: A seguir, Dia dos Pais deve movimentar mais de 106 milhões de reais no comércio de São Luís.
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1: Comércio de São Luís deve movimentar cerca de 106 milhões de reais no Dia dos Pais, com mais de 496 mil consumidores pretendendo comprar presentes, segundo uma pesquisa da Fecomércio. O levantamento aponta um crescimento de mais de 10% em relação ao ano passado, com gasto médio de R$ 201 por presente, valor 13% superior ao registrado em 2025. Entre os produtos mais procurados estão vestuário e acessórios, seguidos por calçados, perfumes e cosméticos e eletrônicos. O cartão de crédito será a principal forma de pagamento escolhida por 58% dos consumidores, enquanto as compras devem se concentrar nos shoppings, lojas da Rua Grande e comércio de bairro. Centro Histórico de São Luís recebe Festival de Música Indígena. Reportagem de Madison Euler. Para!
5: São Luís do Maranhão recebe a partir desta terça-feira mais uma edição do Festival Indígena.br, que celebra e valoriza a diversidade musical dos povos originários. As apresentações acontecem no Centro Cultural Vale Maranhão, que fica no centro histórico da capital. Elas fazem parte da programação do Agosto Indígena, mês dedicado a destacar a luta, a resistência, a cultura e o protagonismo dos povos originários, que tem como data principal o Dia Internacional dos Povos Indígenas, celebrado em 9 de agosto. Nesta terça-feira, o Centro Cultural recebe, a partir das 6h30 da tarde, a roda de conversa Mulheres Indígenas em Cena, Cantos, Territórios e Resistências, com participação de Cíntia Guajajara, Caí Guajajara e Juena Ticuna, onde serão compartilhados cantos, memórias, saberes e experiências ligadas aos seus territórios. Em seguida, haverá exibição de documentários que abordam histórias, cantos e práticas ancestrais do povo Guajajara, que vive em territórios localizados nas cidades maranhenses de Alto Alegre do Pindaré e Amarante. O primeiro dia de festival será encerrado com o show da cantora, compositora, atriz, escritora e ativista indígena maranhense, Caí Guajajara.

O Festival de Músicas Indígenas terá ainda a apresentação do coletivo Japu ao Aguajá, da cantora Tainara Takuá e do ritual Imuricumã, com presença do coletivo Tecedoras do Território Xingu e participação do cacique Tafucmã Calapalo. Outro destaque do indígena.br é o curso Sons e Vozes dos Povos Originários, onde ao longo de 4 encontros serão conduzidas escutas e contextualizações e práticas musicais que envolvem canto, território, espiritualidade, memória e resistência cultural, tendo como eixo central o diálogo com os artistas indígenas convidados do festival. O curso é aberto ao público e sem necessidade de inscrição prévia. Até a próxima sexta-feira, a programação, que está disponível no Instagram @ Centro Cultural Vale Maranhão, contará ainda com oficina Canto da Floresta, exposição, demonstração de pinturas corporais do Xingu, exibição de documentários e bate-papo com realizadores indígenas, entre outros eventos. Com sonoplastia de Jailton Sodré, da Rádio Nacional em São Luís, Madison Euler.

0: MAC anuncia reforço na reta final da Série C. Jauber Pereira.
1: O Maranhão Atlético Clube anunciou nesta terça-feira a contratação do zagueiro Irã Sidney, de 30 anos. O atleta acumula passagem pelas equipes do Barra e Brusque de Santa Catarina, América do Rio Grande do Norte, Náutico de Pernambuco, Volta Redonda do Rio de Janeiro, São José de São Paulo e Atlético da Bahia. E, por último, ele estava defendendo o Juazeirense, também do estado da Bahia. Irã esteve no quadricolor maranhense na temporada de 2021. Ele foi campeão brasileiro da Série D do Campeonato Brasileiro do ano passado pelo Barra, além de 7 títulos regionais. Irã chega para brigar por posições na reta final da Série C do Campeonato Brasileiro pelo Bode Gregório. O MAC volta a campo no próximo domingo, às 18h30, para enfrentar o Brusque no estádio Nhozinho Santos, na capital maranhense. Além do time catarinense, o quadricolor ainda terá pela frente o Santa Cruz em Recife, na sequência o Itabaiana em São Luís e, por último, o Figueirense no estado de Santa Catarina. Na Série C, o time das quatro cores tem 18 pontos conquistados e ocupa a 16ª posição na tabela de classificação.

0: É uma produção do Departamento de Jornalismo da Central de Notícias Brasil. A técnica é de James Chaves e a apresentação foi de Tereza Cristina. Estarei de volta amanhã neste mesmo horário aqui na sua emissora. Obrigada pela sua companhia e até lá.
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1: É comigo mesmo aqui pelas ondas da sua emissora. A partir de agora, sejam todos muito bem-vindos em mais uma edição do seu Central Esporte. Nesta terça-feira, hoje dia 4 de agosto do ano de 2026, e vamos aos principais destaques de hoje. Time das quatro cores anuncia reforço na reta final da Série C do Campeonato Brasileiro. A arbitragem maranhense foi destaque na Copa do Brasil de Futset. Também teremos informações sobre a Maranhense que foi destaque na etapa de Teresina, no Piauí, da Copa do Brasil Ouro de Tênis de Mesa. Também teremos informações sobre a seleção de Monção que realiza preparação para jogo do próximo sábado pela Copa BR de Seleções Municipais. Também teremos informações da Copa do Brasil que terá dois confrontos nesta terça-feira pelas oitavas de final. E classificação do Mundial de Construtores após 11 etapas da Fórmula 1 deste ano. Também teremos informações do cenário internacional. O goleiro que eliminou o Brasil na Copa do Mundo vai para o futebol alemão. Estas e outras notícias você vai acompanhar a partir de agora no seu Central Esporte, que já está no ar.
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1: É comigo mesmo aqui pelas ondas da sua emissora. Você já sabe, todos os dias de segunda a sexta-feira, sempre neste mesmo horário, temos encontro marcado para falarmos de esporte, em especial o futebol, que é a paixão nacional. Se porventura aconteceu um evento esportivo na sua rua, no seu bairro, na sua cidade ou na sua região, você pode interagir conosco para que suas informações também possam ser divulgadas aqui no seu Central Esporte, que tem oferecimento de Mundo da Mídia. 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

0: 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E vamos começar o programa de hoje trazendo informações da Maranhense, que foi destaque na etapa de Teresina, no Piauí, da Copa do Brasil Ouro, de tênis de mesa. Quem tem mais informações é a repórter Tereza Cristina.
1: A mesa tenista maranhense Paola Moraes foi o grande destaque da etapa de Teresina do Piauí da Copa Brasil Ouro de Tênis de Mesa. O evento foi promovido pela Confederação Brasileira de Tênis de Mesa, a CBTM. A atleta, que representa o projeto social Fórum Jaracati, terminou o torneio com 2 medalhas, ouro na categoria sub-21 e prata na sub-19. Paola comemorou os resultados, agradeceu o apoio da torcida e afirmou que agora o foco é manter o ritmo de treinamentos para os próximos desafios da temporada. Os resultados na Copa do Brasil Ouro consolidam Paola Moraes como um dos principais nomes do tênis de mesa no Maranhão e mantém a boa temporada da atleta em 2026. Antes de brilhar em Teresina, Paola já havia se destacado nas 2 etapas do Campeonato Maranhense de Tênis de Mesa, onde conquistou 5 medalhas, 3 de ouro, 1 de prata e 1 de bronze. Paola Moraes começou a praticar tênis de mesa aos 7 anos, ao ingressar no Fórum Jaracati, que é um projeto social patrocinado pelo governo do estado e pela Equatorial Maranhão, por meio da Lei Estadual de Incentivo ao Esporte. A iniciativa desenvolve há mais de 2 décadas atividades esportivas e sociais gratuitas para a comunidade do bairro do Jaracati e adjacências. Central de Notícias Brasil, Tereza Cristina.
0: Muito obrigado à repórter Tereza Cristina, aqui participando conosco. E, portanto, aí o maranhense, essa maranhense aí foi destaque aí dessa competição e que sirva de exemplo também para outros maranhenses que queiram entrar nesse esporte ou em outros esportes para poder cada vez mais elevar o nome do estado do Maranhão para todo o país e também a nível internacional. Mas por falar em maranhense, olha, a arbitragem maranhense foi destaque na Copa do Brasil de Futebol 7. Quem tem mais informações é ela, Thalita. Ana Luiz.
2: O árbitro maranhense William Dornelles foi um dos destaques da Copa do Brasil de Futset de 2026, realizada entre os dias 23 e 26 no Complexo Esportivo, Recreativo e Educativo do Trabalhador, em São Paulo. A competição, promovida pela Confederação Brasileira de Soccer Society, reuniu equipes das categorias de base e adulto nos naipes masculino e feminino. Filiado à Federação Maranhense de Soccer Society, o William Dornelles apitou 28 partidas ao longo dos 4 dias de torneio. Foram 7 jogos na quinta-feira, 8 na sexta, 7 no sábado e mais 6 no domingo, quando aconteceram as fases decisivas da competição. No último dia, o árbitro maranhense comandou as semifinais das categorias sub-11, sub-13, adulto masculino e adulto feminino. Além disso, foi escalado para apitar 2 finais, a decisão do sub-11 e a grande final da categoria adulto masculino. A atuação de Willam ganhou destaque nacional e marcou um feito importante para o Maranhão. Em sua primeira convocação para uma competição nacional, o árbitro maranhense foi escolhido para conduzir jogos decisivos da Copa do Brasil de Futset, reforçando o reconhecimento do trabalho da arbitragem do estado. Central de Notícias Brasil de São Luís, Taliana Luz.
0: Muito obrigado, repórter Taliana Luz, também participando conosco. Portanto, aí a arbitragem maranhense sendo destaque. Inclusive, a questão da arbitragem não só maranhense, como também do Brasil. Tinha até um árbitro brasileiro que iria disputar, ia apitar a final da Copa do Mundo. Isso não aconteceu porque a Argentina, rival da seleção brasileira, acabou indo para a final. Mas isso demonstra que tem uma evolução na arbitragem brasileira e no Maranhão não seria diferente. Mas agora vamos falar de futebol a nível regional.
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0: Em busca de reabilitação na Copa de BR de Seleções Municipais, após perder a última partida, a seleção de Monção agora realiza a preparação intensa para o jogo do próximo jogo, que vai acontecer no próximo sábado. Quem tem mais informações direto da região do Vale do Pinaré é ele, João Batista Varlan, o fera jovem do futebol moderno.
4: Aos amigos do Central de Notícias, um grande abraço. A repercussão muito grande, negativa. Depois da seleção de Monção estrear com vitória na cidade de Garapé do Meio, perdeu para a seleção de Pio 12 por 2-0. E a falta de respeito dos atletas da seleção de Pio 12 ainda piorou as coisas aqui no município. A seleção volta a treinar nessa quarta e quinta-feira e expectativa de um grande jogo diante da seleção de Santinês e a resposta que o torcedor está esperando, uma vitória e para convencer que a seleção de Monção tem nome dentro dessa competição. João Batista Valão, em nome da ampla, aperfeiçoada, organizada Voz do Futebol, porque com a gente sempre o futebol tem mais emoção.
0: Com certeza o futebol tem muito mais emoção com você, grande João Batista Varlan, o fera jovem do futebol moderno. E olha, você lembra do Jorge Nilad? Pois é, o goleiro da seleção da seleção que eliminou o Brasil, a Noruega, que tinha esquecido aqui o nome da seleção. O jogador, aí o goleiro, está de volta ao futebol alemão, depois de ser destaque na seleção do seu país da Copa do Mundo deste ano. O goleiro de 35 anos assinou com o clube alemão sua transferência sem custos. Ele deixou o Sevilha da Espanha no final, no fim do contrato, e assinou o seu novo vínculo aí com o seu ex-clube, que será válido até junho do ano de 2021. O Neled foi um dos protagonistas da vitória norueguesa por 2-1 sobre a seleção brasileira nas oitavas de final da Copa do Mundo deste ano. O goleiro defendeu um pênalti cobrado por antes ao longo da partida. A campanha da equipe chegou ao fim diante da Inglaterra na Pro. O desempenho do goleiro na Copa do Mundo também foi elogiado por um dos preparadores de goleiro da sua nova equipe, que já havia trabalhado com o norueguês em sua primeira em passagem pelo clube alemão. Em entrevista à FIFA, o profissional destacou que a defesa do pênalti foi apenas um dos momentos de uma atuação marcada pela inteligência e também pela segurança demonstrada pelo norueguês ao longo da partida. Goleiro da passagem pelo time alemão. Ele passou em 2022, a temporada 2022-2023, ele disputou 3 partidas oficiais e integrou o elenco que conquistou a Copa da Alemanha antes de seguir para o Sevilha. Portanto, aí, esse jogador que fez parte da triste história da seleção brasileira no Mundial de 2026. Livre no mercado após o fim do vínculo com o clube espanhol, o goleiro aguardou o fim da Copa para definir o seu futuro. O novo contrato com o time alemão é a oportunidade de iniciar uma segunda passagem pelo clube, desta vez chegando em alta após o desempenho pela seleção norueguesa. Ele foi revelado em um time lá da Noruega e também passou por outras equipes, pela Inglaterra, passou também pelo Aston Villa, enfim, é um goleiro já bastante rodado, ele que tem 35 anos de idade. Vamos a um breve intervalo, na volta tem mais Central Esporte para você pelas ondas da sua emissora.
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0: 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Vamos continuar girando com as informações do seu clube aqui do seu Central Esporte. Agora é hora e a vez de trazermos as informações do Macão Machão da Ilha. Maranhão. Time atleticano anuncia reforço na reta final da Série C do Campeonato Brasileiro de Futebol. Vamos acompanhar.
10: O Maranhão Atlético Clube anunciou nesta terça-feira a contratação do zagueiro Irã Sidney, de 30 anos.
0: O atleta acumula passagem pelas equipes do Barra e Brusque de Santa Catarina, América do Rio Grande do Norte, Náutico de Pernambuco, Volta Redonda do Rio de Janeiro, São José de São Paulo e Atlético da Bahia. E por último, ele estava defendendo o Juazeirense, também do estado da Bahia. Irã esteve no quadricolor maranhense na temporada de 2021. Ele foi campeão brasileiro da Série D do Campeonato Brasileiro do ano passado pelo Barra, além de 7 títulos regionais. Irã chega para brigar por posições na reta final da Série C do Campeonato Brasileiro pelo Bode Gregório. O MAC volta a campo no próximo domingo, às 18h30, para enfrentar o Brusque no estádio Nhozinho Santos, na capital maranhense. Além do time catarinense, o quadricolor ainda terá pela frente o Santa Cruz em Recife, na sequência o Itabaiana em São Luís e, por último, o Figueirense no estado de Santa Catarina. Na Série C, o time das quatro cores tem 18 pontos conquistados e ocupa a 16ª posição na tabela de classificação. Para o próximo compromisso, o MAC não contará com o meio-atacante Vagalume, que cumprirá a suspensão automática pelo terceiro cartão amarelo, mas terá o retorno do zagueiro Kevin, que não enfrentou a Ferroviária no último confronto pelo mesmo motivo. A equipe se reapresenta nesta terça-feira, quando o técnico Gerson Testoni vai comandar o segundo treino técnico-tático da semana. Central de Notícias Brasil, com informações do esporte, Jalber Pereira.
11: Pois já tivemos a informação do Maranhão Atlético. O MAC vai em busca de mais uma vitória no próximo domingo, jogando a capital maranhense, para assim se distanciar de vez da zona do rebaixamento. A estimativa é que o Maranhão teria aí pouco mais de 5% de chance de ser rebaixado para a quarta divisão no próximo ano, mas acredita-se que sejam apenas estimativas. Acredita-se que o Maranhão já deve ter consolidado a sua participação na terceira divisão do futebol brasileiro para a próxima temporada. Olha, o impasse entre Vinícius Júnior e o Real Madrid ganhou novos capítulos, novos detalhes nesta terça-feira. Segundo o jornal espanhol, o atacante brasileiro teria diminuído a sua pedida salarial durante as negociações pela renovação contratual, mas ainda assim não houve acordo. A publicação afirma que as conversas teriam chegado muito perto de um desfecho positivo para o próximo ano, antes de travarem na reta final. De acordo com o diário, a última reunião presencial entre representantes do jogador e dirigentes do Real Madrid teria acontecido logo após o Mundial de Clubes do ano passado. Na ocasião, as duas partes teriam reduzido significativamente a diferença financeira que existia no início das conversas e ficaram próximo de um entendimento, mas a assinatura acabou não acontecendo. Segundo o próprio jornal, Vinícius inicialmente buscava receber cerca de 191 milhões líquidos por temporada, mas teria reduzido a pedida para aproximadamente 127 milhões líquidos por ano. O Real Madrid também elevou a sua oferta durante a negociação, aproximando as partes. O atual contrato do brasileiro foi assinado em 2022 e é válido até junho de 2027. Pelo acordo, Vinícius receberá cerca de 478 milhões de reais líquidos ao longo de 5 temporadas, em um vínculo com remuneração progressiva. O salário começou em aproximadamente 64 milhões anuais e chegará perto aí dos 115 milhões por temporada no último ano de contrato. Portanto, aí ainda é incerto se o Vinícius Júnior permanecerá após o fim do contrato, que acontecerá no mês de junho do ano que vem. Além dos valores fixos, o atacante também recebe um bônus anual de cerca de 13 milhões por conquistar o prêmio, como por exemplo o The Best da FIFA. A cláusula também seria válida em caso de conquista da Bola de Ouro. O jornal espanhol também afirmou que a negociação teria deixado de girar apenas em torno do salário. Entre os principais pontos que seguem em discussão estão um possível bônus pela renovação do contrato e também a divisão dos direitos de imagem. Portanto, informações aí do futebol mundial. Mas agora vamos trazer informações de outro esporte aqui do seu Central Esporte.
12: Fórmula 1.
0: Vamos trazer agora a classificação do Mundial, do Mundial de Fórmula 1, de construtores, após 11 etapas do campeonato. Quem tem mais informações é ele. Alô, alô, Armando Capriotti. Vai com você.
12: Alô, galera apaixonada pela velocidade, Mundial de Fórmula 1, temporada de 2026. A Fórmula 1 deu uma parada, agora só volta no dia 23 de agosto no circuito do País de Baixo, na Holanda. O último grande prêmio foi na Hungria, no circuito Hungaroring, vencido pelo piloto da McLaren, Lando Norris, que não vencia desde 2025. Então, o Mundial de Construtores aponta a Mercedes 379 pontos na liderança, Ferrari na segunda colocação 307, terceiro McLaren 220, quarto Red Bull 177, quinto Racing Bulls 66, sexto Alpine 61, sétimo a Haas 21 pontos, oitavo Audi 12 pontos, nono Williams 11 pontos, décima colocação Aston Martin com 1 ponto e décima primeira colocação a Cadillac com 0 pontuação, ainda não teve nenhuma pontuação. Então a Fórmula 1 no Mundial de Construtores está dividida em 4 blocos. O primeiro bloco liderado pela Mercedes, seguido da Ferrari, a McLaren e a Red Bull. O segundo bloco, duas equipes, a Racing Bulls e a Alpine. O terceiro bloco, liderado pela Haas, é uma equipe americana. A segunda colocação é da Audi, com 12 pontos, e a terceira colocação da Mercedes, com 11. Então, a briga daí do brasileiro Gabriel Bortoleto com a sua equipe Audi está ali no terceiro bloco, entre a Haas, a Audi e a Williams. O quarto bloco, praticamente inexistente na Fórmula 1 deste ano, é a Aston Martin e a Cadillac. A Aston Martin é uma equipe do canadense, né? É Lance Stroll e Fernando Alonso, ela tem apenas 1 ponto, então está muito abaixo do esperado no Mundial de Fórmula 1. Lembrando que a Fórmula 1 nesse ano teve várias mudanças de regulamento, de regras, algumas coisas, então os carros ainda estão se adaptando. Essas férias agora vai ser justamente para tentar melhorar a qualidade e desempenho de alguns carros na Fórmula 1. Notícia da Fórmula 1 com Armando Capriotti.
0: Muito obrigado, Armando Capriotti, aqui participando conosco. Mas agora vamos trazer informações da Copa do Brasil, que terá mais dois confrontos nesta terça-feira. Quem tem mais informações é ele.
13: Roberto Ramos.
0: É com você, Roberto.
14: Alô, Jalber Pereira, um grande abraço aos amigos ligados no Central Esportes. Vamos falar da Copa do Brasil, que está na fase de oitavas de final. Jogos de hoje, terça-feira, jogos da volta, Juventude Atlético Mineiro, Clube do Remo e Santos. Remo e Santos, no confronto de ida, as equipes empataram por 0-0 na Vila Belmiro. Quem vencer no tempo normal garante a classificação para as quartas de final. Em caso de novo empate, a decisão da vaga será nas cobranças de pênaltis. O Santos chega para o confronto contra o Remo pelas oitavas de final, com a necessidade de conquistar uma vitória no Mangueirão para garantir a classificação. Após o empate sem gols na Vila Belmiro, o Peixe sabe que não terá margem para erros em Belém. Por outro lado, o técnico Cuca terá uma baixa importante no sistema defensivo. Lucas Veríssimo, que deixou o jogo da Vila Belmiro com dores na panturrilha, foi vetado. Ele vai escalar exatamente o atacante camisa 10, Neymar, está confirmado para essa partida. O Santos deve ir a campo com Gabriel Brazão, Gabriel Menino, Adonis Frias, João Ananias e Escobar, Cristian Oliva, Gabriel Bontempo, Roaiser, Barreal, Neymar, Gabigol. O Remo com Marcelo Rangel, Marcelinho, Marlon, Matheus Felipe e Mike, Leonel, Zé Wellison, Zé Ricardo, Jajá, Iago Pikachu e Aleph Manga, o técnico, é o conhecido da torcida tricolor, Léo Condé, ex-técnico do Sampaio Correia Futebol Clube. Portanto, teremos ainda Juventude Atlético Mineiro na ida 0-0, Juventude e Atlético Mineiro, o jogo vai acontecer lá no Rio Grande do Sul. Ninguém tem vantagem, um novo empate, cobranças de penalidades máximas para decidir os dois primeiros e vão fazer parte das quartas de final da Copa do Brasil 2026, a mais democrática e rentável financeiramente no futebol brasileiro. destaque da Copa do Brasil para o amigo ligado no Central Esportes.
11: Muito obrigado ao grande Roberto Ramos, aqui também participando conosco. Então, essa rodada de hoje vão complementar os jogos de ida das oitavas de final da Copa do Brasil, é que aconteceram no sábado e no último domingo. Os jogos de volta começam no próximo final de semana, para então ser definido quem passará para as quartas de final da competição mais democrática do país, como disse aqui o Roberto Ramos. E chegamos ao final de mais um Central Esporte. Fica o convite para que possamos encontrar amanhã neste mesmo horário aqui na sua emissora. Até lá.
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0: Opa, estou chegando de volta com vocês, muito boa tarde, muito obrigado pelo carinho de sintonia. Para vocês que vinham acompanhando aí a programação, vocês agora ficam aqui na minha companhia.
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0: Muito boa tarde a todos nessa tarde maravilhosa, tarde de terça-feira. Opa, que é isso, rapaz? Nossa Senhora, vamos lá. Hoje é 4 de agosto de 2026. Nós já estamos aqui de volta aqui no Clube do Brega. Hoje eu tô assim meio pra baixo, menino. Hoje meio febril, será que a gripe vai me pegar, Didi? 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Em nome de todos os nossos patrocinadores, a gente já está no ar com vocês.

Estou de volta aqui na 87,9, indo mais longe para ficar perto de vocês. Olha, a gente está aqui enfrentando aqui um problema de potência dos nossos transmissores, mas até o dia 20 por aí a gente vai voltar ao normal. Para você que está acompanhando pelo celular, pelo aplicativo, pelo RádiosNet, não tem essa diferença, mas para quem nosso transmissor está pegando aqui só mesmo local, certo? E para você acompanhar a nossa programação, basta baixar o aplicativo RádiosNet ou o nosso aplicativo mesmo e você vai acompanhar a nossa programação. Daqui para o dia 20 a gente vai, o Cícero já falou hoje do programa de esporte que está trabalhando para a recuperação dos nossos equipamentos, graças aí os nossos patrocinadores, né? Se você quiser patrocinar também, fique à vontade, né? Quiser nos ajudar, tá aqui o telefone, ligue para 8518-1555, fale com Cícero Ferraz. Olha, 14 e 15, já estamos de volta na 87,9.

isso aí, estamos de volta. Vamos para a meditação de hoje do nosso programa. Quem foi que saiu de casa hoje cedo, que amanheceu cedo hoje e falou com Deus? É? Quem foi que amanheceu, fez a oração antes do café da manhã, né, para agradecer pela noite, para agradecer pelo café? Quem já agradeceu pelo almoço, certo? Deus é maravilhoso. E a gente não pode ficar sem falar com Deus, porque cada dia Deus, Ele nos abençoa, né? Você no teu comércio, né? Deus abençoa o teu comércio, o teu carro, a tua vida, a tua família, teus filhos, teus netos, certo? Deus, Ele é maravilhoso. Então, por esse motivo devemos agradecer. Deus dá tantas coisas boas que Deus dá para nós, tantas coisas boas, e a gente precisa agradecer. Às vezes nós somos ingratos com Deus. A gente tem a nossa saúde, tem o nosso trabalho, tem as coisas boas em nossas vidas, e nem muitas vezes a gente não agradece. Por isso, meus amigos, é sempre bom falar com Deus. E a meditação de hoje aqui no início do nosso programa é o seguinte: o Espírito Santo é essencial para nos transformar, filho de Deus. Foi através do Espírito Santo e o sacrifício de Jesus aplicado em nós para que purificamos os nossos pecados, elevando a Deus de maneira que Ele deseja, pois Ele é o Espírito. Deus é nossa adoração e deve ser adorado, né? Deus é Espírito, de acordo com a verdade de Deus. Deus é Espírito e Ele está sempre em nossas vidas. Às vezes a gente vem diante de Deus pedir, né, que eles nos ajudem, que Deus nos dê força para caminharmos no nosso dia a dia, no nosso trabalho, na nossa vida. Essa é a meditação de hoje aqui do nosso programa. O nosso programa já está iniciando aqui e a gente pede a proteção de Deus, que Deus abençoe aqui o nosso programa e que Deus abençoe cada família aqui de Nova Olinda, do Maranhão, do Brasil, principalmente do mundo inteiro. Hoje o mundo está passando por grandes mudanças climáticas e também devemos nos preocupar, porque tantas coisas estão acontecendo e devemos, a única forma que devemos, a garantia que devemos nos assegurar é somente Deus. Está no ar o nosso programa 1419.

Valeu, gente, como eu falei, hoje é terça-feira, bacana, hoje é tarde maravilhosa, o sol está quente, né? Temperatura está alta aqui, já eu trago aqui a temperatura porque saiu aqui do sistema, mas a gente volta com a temperatura daqui a pouquinho, né? Vamos iniciar aqui o nosso Clube do Brega, o nosso telefone é 984-94-8524, para telefonar, tá entendendo? Agora, para mandar mensagem, é 8606-2498. Ontem ficou muita gente sem eu conseguir falar, porque eu estava na entrevista aqui, estava ocupado, não podia falar aqui no microfone e atender telefone ao mesmo tempo. Aí eu acredito que vocês devem entender, tá bom? As pessoas que ligaram não conseguiram falar comigo, porque eu estava ocupado na entrevista, então não tinha condição de eu parar aqui para atender o telefone. Por esse motivo, tem o telefone aqui 84994, tem aqui ó, 984-94-8524. Esse é o telefone da emissora. Quando eu chego aqui, eu desligo o meu telefone, porque só ligo quando chega em casa, porque a gente só usa aqui o WhatsApp da rádio e também o telefone da rádio, tá bom, gente? Quero que vocês me entenda, né? Não é querendo ser chato, não. É só dizendo que o meu telefone não dá para me ficar no meu telefone. Nem o WhatsApp eu não olho. Gente, olha, 14h21, estamos de volta.

Valeu, estamos de volta. Olha, 14h29 agora em Nova Olinda. 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

sempre na escuta do nosso programa, né? Nosso amigo Naldo Digital, da Eletrônica Digital. Nosso amigo Rubinel, Mecânica Araújo, nosso amigo Rubinel, boa tarde para você, meu irmão. Rapaz, Rubinel não ouviu mais o programa, né? É porque ele gosta de ouvir no rádio. Aí o rádio dele comprou uma caixa de som. Isso aí, nosso amigo Rubinel. Também aqui na escuta do nosso programa, obrigado pelo carinho de sintonia. Quero abraçar também aqui o nosso amigo Fagner, que é o filho da Dona Graça. Dona Graça, costureira aqui na rua Holanda. Ela que sempre fica aqui, ó, trabalhando, fazendo seu trabalho, certo? Fazendo o seu trabalho e tá aqui, ó, chegou mensagem aqui do blog Cícero Ferraz. É isso mesmo, é Dona Graça costureira e nosso amigo Fagner, ele tá ligado ali, que é o filho dela, da Dona Graça. Todo dia eles estão ligados no programa. A Dona Graça também, ela trabalha com a venda de gelo, aquele gelo que a gente pega, coloca numa garrafa térmica para colocar ali uma cervejinha, cervejinha gelada, para fazer outras coisas também, né? Para colocar em caixa de gelo para pescaria, tá bom? E ela trabalha também com costura, né? Dona Graça costureira aqui na rua Holanda, nosso amigo Fagner. Nesse horário ele tá lá, né? Pertinho do rádio, meu amigo Fagner, todo dia, que é o filho da Dona Graça. Todo dia ele tá lá ouvindo o nosso programa. Boa tarde para ele e também para Dona Graça. Vamos lá seguindo com o nosso programa?

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0: Valeu, tá todo mundo ligado, tá todo mundo curtindo, obrigado pelo carinho da audiência. Pra você aí, olha, 14h38, aqui no Clube do Brega, programa Hora da Sofrência, que vai ao ar de segunda a sexta, das 14 às 16, no comando dele, Antônio Repórter, tá certo? Olha, gente, vamos aqui ao blog do Cícero Ferraz, vamos ver quais são as matérias atualizadas, né? O blog do Cícero Ferraz, notícias atualizadas diariamente. E o blog do Cícero Ferraz hoje está trazendo a manchete principal é convocados em Nova Olinda do Maranhão para a função de mesários que devem confirmar no site do TSE. Isso aqui é a matéria principal, está aqui, convocados em Nova Olinda do Maranhão para a função de mesários devem confirmar no site do TSE. Já já essa matéria, vamos aqui ao... Alô? Oi?
1: Alô?
0: Fala!
1: É José Vieira, Rui Gino Ribeiro.
0: Diga, José Vieira.
1: A bola, eu queria ir um sucesso meu, que era o Romário Batista. Nós só chamamos contramão.
0: Certo.
1: Se amamos, só contramão.
0: Certo.
1: O negócio é do carro, de avião, só de carro. Essa música aí. Será que no teu roteiro aí?
0: Certo, tá sim,
1: aí,
0: tá.
1: Na segunda, eu vou querer com o Luana Magalhães no para-brisa do meu carro.
0: Tudo bem,
1: vamos. Vamos dizer para aqueles ouvintes do teu programa, tanto no Maranhão aqui como no estado do Pará, Santa Catarina, Roraima, toca aqui, todo lado da região, nós temos gente ligada no teu programa. Cidadão está no trabalho, apanhando urro, outro maçã, laranja, com o celularzinho ligado ou o rádio no pé da água.
0: É verdade. E como é que está chegando, como é que tá chegando nosso sinal?
1: Eu e companheiro que estão ligados no programa, tanto no bairro Iraci, Vila Esperança, bairro do Trator, do centro da cidade, para todos nossos amigos. Um abraço e estou ligado no teu programa.
0: E deixa eu te perguntar, alô? Como é que está o nosso sinal? Como é que está chegando no rádio aí?
1: Aqui está bom. Outro dia estava um toque-toque. Eu queria levar o rádio lá, o cabo reparar. Aí o cabo do meu também está batendo esse mesmo batuque.
0: Aí o tá batendo de novo?
1: Aqui de 4 horas, como é o nome dele?
0: Ainda está batendo o mesmo batuque.
1: É, mas ajeitou.
0: Ajeitou mais?
1: Ajeitou, acabou aqui, toque. Aí o menino perguntou, ele já está errando, não está gostando mesmo do ex. Aí o Robin disse, não, o pobre nem é aqui na rádio, não é no rádio de você.
0: Certo.
1: E aí tá bem, agora tá bem. O meu não tá melhor, que ele pegou a queda, ele já se prepara aqui na cabeceira da cama, escorregou do laço aí. Aí tá bacana, tranquilo.
0: Mas vai ver, daqui pro final do mês.
1: Dá de arrumar tudo.
0: Vai melhorar.
1: E aí, como é que tá nosso prefeito? Tá seguro aí ou ainda tá de pendurado?
0: Rapaz...
1: Ficava que nem um caminhão com 70 toneladas de pendurado numa linha. Quebra, não quebra. Quebrou ou segurou?
0: Eita, Zé Vira, você é uma relíquia, né? Vamos lá, gente. Vamos.
1: Meu amigo velho, nós estava todo mundo abalado. O cara que acompanha meteram 50 anos que nem eu acompanho. E que não queria acabar com o Ari não tem um pau para matar o gato. Está vindo acabar com o Metério. Mas é um velho corajoso. Já tem quase 80 anos, mas nunca fugiu da luta. Sempre peitudo, corajoso, determinado. Mas era mais difícil dos amigos estar juntos.
0: Certo.
1: Nunca deixou o cabo sozinho.
0: Tá certo.
1: Então eu quero parabenizar o Metério, Dona Iraci, a família toda, que sempre teve coragem de lutar do lado do povo dele na hora da saúde, da morte e da fome, nunca fugiu. Um abraço e um beijo no coração de todos que estão ligados no programa. Tchau.
0: Valeu, tá aí, Zé Vieira. Zé Vieira sempre falando, é uma relíquia, né? Zé Vieira, quem conhece ele, Zé Vieira é uma figura, Zé Vieira. Gente, olha, o Cartório aqui deu aqui na matéria, no blog do Cícero Ferraz, se vocês quiserem acompanhar, é blog do Cícero Ferraz. Tá certo aqui, blog do Cícero Ferraz, notícias atualizadas, tá bom? Se vocês quiserem acompanhar, vocês acessam aí, blog do Cícero Ferraz, tá bom? O cartório eleitoral da 80 zona eleitoral, não é isso? O cartório eleitoral da 80 zona eleitoral, TRE, Maranhão, comunica aos convidados, né? Os convocados em Nova Olinda do Maranhão, para atuarem na função de mesários ou mesárias nas eleições de 2026 e devem confirmar a participação no site do TSE conforme as instruções no vídeo que está postado aqui também no blog, certo? Deixa eu olhar aqui, a relação de convocados segue mais abaixo. Os convocados que já realizaram o procedimento devem desconsiderar este comunicado. Se você já fez o procedimento, já está tudo ok, tá bom? Aqui eu não vou ler porque é muito grande, é muitos nomes, é página aqui que não termina hoje. Aí se eu for ler, aí acaba o programa. Mas está aqui, você pode acessar o blog do Cícero Ferraz, né, e você vai ter essas informações aí, tá? Juntinho de vocês. Vamos seguindo com o nosso programa? Vamos, daqui a pouquinho, no Minuto da Notícia, a gente traz mais informações aí, tá certo? Vamos lá trazer, daqui a pouco a gente vai tentar abrir o vídeo aqui para ver o que tem no vídeo, né, para trazer a informação completa, né, para nossos ouvintes que estão curtindo aqui o nosso programa. O Zé Vieira pediu a música Vida na Contramão, nome da música, viu, Zé Vieira? Vida na Contramão, certo? E Chuva Fina no Para-brisa com Luanda Magalhães, certo? Também está participando do nosso programa o nosso amigo Cláudio, que está aonde? Vamos lá, meu amigo Cláudio, cadê você? Fala alguma coisa aí, meu irmão. Fala alguma coisa, cadê ele? Tá aqui. Vamos caçar o homem aqui, que ele mandou uma mensagem, ele não passa um dia sem não mandar uma mensagem, né? Vamos caçar ele aqui, o nosso amigo Cláudio. Tá aqui o homem, rapaz. Encontrei o homem, ele vai já pedir um sucesso aqui. Agora, olha só, nosso amigo Cláudio.
2: Ô, Santão, quem fala aqui é Cláudio.
0: Certo, seu Cláudio.
2: Pedindo uma música, isso.
0: Certo.
2: João Novela.
0: Ah, João Novela.
2: E Carro Vermelho, senhor. Carro Vermelho, você já sabe quem é.
0: João Novela.
2: Oferecer para Zé Vaqueiro, Luiz, Neto Gabriel, Valdir, Zé Paulo, Jane, Zé Vieira, Carrapato, Pai Chico da Cobra. Chico. Edson lá na B4.
0: Chico da Cobra.
2: Tô aqui ligado aqui, senhor.
0: Certo.
2: Escutando aqui o que você tava falando agora da transmissão aí.
0: Cadê meu amigo Joselino?
2: Pedi a Deus que dê certo de botar eles aí. Uma boa tarde, senhor.
0: Rapaz, eu tive o prazer de conhecer Joselino, né? Rapaz, ele é uma figura. Joselino, um alô pra ti. Eu vou mandar uma música. Ele pediu uma música do Frank Lopes. E eu acabei esquecendo, mas nesse horário ele está ligado. Ele pensa que ele não fica ligado? Nesse horário ele está ouvindo lá o nosso programa. Joselino, o homem. Esse Joselino é uma figura, viu? Vamos lá, vou aqui atender. Vamos atender. Alô, boa tarde. Quem é que está falando? Alô, boa tarde, meu irmão, tudo bem?
3: Boa tarde, meu amigo, tudo bem?
0: Tudo bem.
3: É o Branco que tá falando aí, tô ligado no programa aí, né?
0: Valeu, Branco!
3: Queria ouvir aí o Adelino, aquela de volta para São Luís, beleza?
0: Rapaz,
3: essa... Como é que tá o nosso Maranhão, tudo na paz de Deus aí, tudo tranquilo? Peraí que tá tudo na paz.
0: Graças a Deus.
3: Friozinho gostoso, mas...
0: Tá frio?
3: Tudo na paz noite. Um abraço, fica com Deus a todos.
0: Tá certo, é nosso amigo Branco, ele que está no Rio de Janeiro. Ele disse que está fazendo frio, lá no Rio de Janeiro. Meu irmão, a temperatura aqui está alta, né? Muito alta. Vamos falar aqui com... Alô, tem mais uma figura para falar com a gente? Alô, boa tarde.
4: Alô, repórter.
0: Opa, grande Zé Valto.
4: Estou passando por aí. Para te pedir, hoje eu vou te pedir um hino.
0: Certo.
4: Né? Vou te pedir um hino hoje.
0: Tá certo, pô.
4: E oferecer para esse grande homem que se chama Ari Menezes aí de Nova Olinda. Né? Pois é um conterrâneo, porque eu também sou maranhense.
0: Certo.
4: E quero dizer para ele ter força e coragem para lutar e apegado com a mão de Deus, o demônio não tem aproximação da gente. Quando você não deve, você não teme, né? Que Deus vai dar força para ele terminar o mandato dele e se reeleger novamente, porque quando a pessoa trabalha com o amor de Deus para as pessoas, tem sempre a proteção divina, né? E sempre Deus está com ele. Hoje eu quero te pedir aquele hino, Segura na Mão de Deus, eu ofereço para ele, para a esposa dele, para todos políticos aí de Nova Olinda, né? Deus abençoe que a filha do Emetério se eleja como deputada estadual para dar mais uma força a ele, né? E que todos que estiver ouvindo o seu programa, né? Pelo esse mundão afora. E que sirva, né, de coisa para outros políticos, né, que não deve nada. Quando a gente não deve, você vai na justiça e lá não acha prova nenhuma e você volta para o seu mandato. É assim que a gente faz e conquista o povo. E o povo está com ele, com certeza. É quem segura na mão de Deus não cai. Pois eu ofereço para ele, meu amigo, para todos daí, Nova Olinda. Se eu tenho certeza que ele está ouvindo seu programa, né? Segura na mão de Deus, que quem segura não cai.
0: Tá aí, grande Osvaldo de Araguatins, no Tocantins. O homem está lá no estado do Tocantins. O estado do Tocantins é o estado que foi dividido, né? Foi dividido aí o estado do Maranhão com o Tocantins e aí ficou lá, né? Aí tem aí o apelido do estado do Tocantins é Bico do Papagaio, né? E lá no estado do Tocantins tem um dos maiores jornais de circulação, é o jornal A Folha do Bico, né? Que traz toda a notícia do Maranhão e também as notícias do estado do Tocantins. É uma grande página, A Folha do Bico. Nosso amigo Zé Walter está aí na cidade de Araguatins, né, da Imperatriz para lá, é bem perto, e ele está na beira do rio Araguai, lá no município de Araguatins, lá na Vila Falcão, um dos povoados grandes lá do município de Araguatins, fica perto também do outro povoado que liga ali o Araguatins, que é o povoado Natal, né, que é um dos povoados grandes também ali na região Tocantins. Zé Walter, um grande abraço, obrigado pela participação. A gente vai sim tocar o hino Segura na Mão de Deus, já aqui no nosso programa para você. Vamos atender seu Cláudio, ele pediu aqui o João Novella. Em seguida a gente vai trazer, vou voltar para São Luís atendendo o Branco lá do Rio de Janeiro também, que está com a gente curtindo o nosso programa.

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1: 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Estamos aqui no Clube do Brega até as 16 horas, te faço companhia, muito boa tarde. Olha, gente, hoje é dia do padre. Quero aqui parabenizar, né? Quero parabenizar aqui o... Tem aqui o nome, Padre Manuel Romildo, né? Aqui da nossa paróquia de São Francisco, nossa paróquia de São Francisco de Assis, aqui no centro, no centro comercial de Nova Olinda, aqui na Avenida do Comércio, né? Nosso padre, né? É Manuel Romildo, né? Quero parabenizá-lo, né? Hoje é dia do padre em todo o Brasil, é comemorado, né? O dia do padre, certo? E eu quero mandar aqui meus parabéns ao nosso padre, ao nosso pároco. Pároco Padre Manuel Romildo. Meu irmão, boa tarde para você, que Deus continue te abençoando, tá certo? O Padre Manuel Romildo está fazendo um grande trabalho à frente da Igreja Católica aqui em Nova Olinda, certo? Já falando aí, Santa Luzia, aqui em Nova Olinda, certo? Tá aí o Padre Emanuel Romildos fazendo um grande trabalho aqui à frente da paróquia de São Francisco, né? Aqui na nossa comunidade católica, certo? Boa tarde para você, meu irmão. Que Deus continue sempre te abençoando. Olha, dia de 14 e 11.

Valeu! Estou de volta aqui no 87,9, indo mais longe para ficar bem perto de vocês. 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Nesse horário ele está deitado na rede, com o ventilador ligado e ouvindo o programa do Antônio Repórter, certo? Valeu, Roberto Ferreira, tá aí, nosso amigo. Zé Vieira pediu qual foi a música, ele pediu a música Vida na Contramão, a música. São duas músicas que ele pediu, também pediu Para-brisa do meu carro, foi isso? Quem é a cantora? Ah, meu amigo, essa cantora aí. Vamos trazer mais uma, mais de carinho com o Amado Batista. Na volta eu atendo o Zé Vieira, né? São dois sucessos e ainda tem um sucesso aqui também do Cláudio, né? Lá da quadra 2. Quero mandar um alô aqui para nosso amigo Naldo Digital. O Naldo Digital, ele dá nó e pingo d'água, mano. Ele é respeitado. Se tu levar uma caixa de som para lá, qualquer televisão, qualquer caixa de som, qualquer eletrodoméstico, pode levar. Se ele disser que não presta mais, pode largar de mão. É o Naldo Digital, meu irmão. O homem é o cara. Gente, 15 horas e 17 aqui na Grande Nova Olinda. Mandar um alô, daqui a pouquinho o pessoal estão ligado com a gente lá em Belém do Pará.

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1: Não ligue mais. Beleza, estamos aqui seguindo com o nosso programa. Vamos atender os ouvintes, né? Vamos aqui ver o que o nosso ouvinte tem aqui para falar com a gente. Alô, boa tarde.
2: Fala, meu amigo Antônio. O repórter do Brega, bota aí um Brega rasgado aí pra nós curtir aqui no alto da colina, aqui no Araguanã, rapaz. Seu amigo roxo aqui, rapaz.
1: Na hora.
2: É nós, terminar é nós de novo.
1: Certo.
2: Bota aí Paulinho Paixão aí.
1: Paulinho Paixão, nosso amigo. Nosso amigo.
2: Fala, meu amigo Antônio. O repórter do Brega, bota aí um Brega rasgado aí pra nós curtir aqui no alto da colina, aqui no Araguanã, rapaz. É seu amigo roxo aqui, rapaz. É nós, terminar é nós de novo. Bota aí Paulinho Paixão aí.
1: Valeu. Pediu aí Paulinho Paixão. Que nosso homem gosta de curtir o Paulinho Paixão, né? Vamos ver aí, Didi. Ver aí se... Vamos trazer aqui Paulinho Paixão já pra você tá ligadinho com nós, tá bom? Vamos lá trazer Paulo Ricardo no programa. Já a gente também traz aí Paulinho Paixão pra você curtir de perto.

Valeu, só para matar a saudade, você curtiu aí Paulo Ricardo, só para matar a saudade, né? Música que marcaram época, né? Música que marcaram época. Tem essa outra aqui que também é RPM, também marcou época.

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1: Essas músicas marcaram época, né? Vamos aqui ao Minuto das Notícias. Já já eu volto no segundo bloco musical.

Vamos aqui, o noticiário de hoje aqui do portal G1 Maranhão. Justiça autoriza a saída temporária de mais de 950 detentos no Dia dos Pais. Os beneficiados poderão deixar as unidades prisionais a partir das 9 horas desta quarta-feira, dia 5. É hoje, é? É amanhã, é? Hoje é 4, amanhã é domingo. E deverão retornar às 18 horas de terça-feira, dia 11. Tá aí, são mais de 900 detentos, né? Pessoas que têm comportamento dentro das prisões, é que vão receber aí o indulto de a velha saidinha, né? Tem como mostrar essa matéria todinha aí para mim olhar, Didi? Tem como abrir aí? Se tiver, faz aí pro seu amigo. Tá aqui, Justiça do Maranhão autoriza a saída temporária de 953 presos, né? Detentos e detentas no período do Dia dos Pais, aqui no 2026, na Grande São Luís. A lista com os nomes dos beneficiários foi encaminhada para a Secretaria do Estado de Administração Penitenciária pela juíza auxiliar Marcele Adriana Farias Silva, que responde pela primeira vara de execuções penais da comarca da Grande Ilha, São Luís do Maranhão. De acordo com a decisão, os presos estarão autorizados a deixar os estabelecimentos prisionais a partir das 9 horas desta quarta-feira, dia 5, e o retorno às unidades deverão ocorrer até às 18 horas de terça-feira, dia 11. A magistrada informou aos detentos que foram beneficiados por preencherem os requisitos previstos nos artigos 122 e 123 da Lei 7.210/1984, conhecida como a Lei da Execução Penal. Eles poderão sair para visitar familiares, desde que não estejam presos por outros motivos. Certo? Durante o período da saída temporária, os beneficiários deverão cumprir uma série de restrições entre as determinações estão informar endereço onde mora. Família será visitada no local onde poderão ser encontrados durante o benefício. Permanecer na residência evitada durante o período noturno. Não frequentar festa, bares ou estabelecimentos similares. Cumprir as demais determinações estabelecidas pela justiça. É, meu irmão, eu não sei se eu concordo com isso aí. Tu concorda, Didi? 950, né? 953. Tá dizendo aqui a matéria, né? É, 953 presos. Eles vão deixar as unidades prisionais para visitar as suas famílias, os seus familiares no período do Dia dos Pais. Eu acho que, no meu ponto de vista, é esse pessoal que estão saindo, é os que estão tiveram aqui, de acordo com o que você está falando na matéria, que aqueles que apresentaram aí os comportamentos, né? Mas eu acredito que desses 950, não vão voltar tudo, não volta não. O cara diz assim: eu já tô solto, menino. Aí, perna para quem te quero. Não vai voltar todo mundo, só vai voltar aquele mesmo que quer cumprir e sair pela porta da frente, tá entendendo? Tem um ditado que diz, né? Quando não presta, não presta. E desses 953 detentos, não vai voltar todo mundo não, pode ter certeza.
Olha, picareta e martelo podem ter sido... Rapaz, que já acha isso mesmo? Picareta e martelo pode ter sido usado para matar um bebê, matar uma bebê no Maranhão, diz a polícia. A mãe está presa pelo crime. Rapaz, não diz um negócio desse, não? Segundo o delegado, os objetos encontrados na casa são compatíveis com os ferimentos da criança. A mãe apresentou versões contraditórias e acabou sendo atuada em flagrante pelo crime de feminicídio. DJ, tem como abrir aí essa matéria para a gente dar uma olhada? Tá aqui, olha. Rapaz, um negócio complicado. Essa mulher, ela já está no colo do Satanás. A polícia civil apreendeu uma picareta, um martelo, na residência de um bebê de 1 ano e 6 meses, que morreu após ser atingida com um golpe de um objeto na cabeça, na cidade de Bela Vista, aqui no Maranhão. A mãe da criança, Lorizan Teles da Silva, de 18 anos, foi presa em flagrante, suspeita de cometer o crime. Essa daí, ela foi presa em flagrante e o Satanás está esperando ela, com certeza. Porque a pessoa que mata um inocente, uma criança inocente, só se for muito arrependimento para poder Jesus abraçar ela. Porque eu vou te dizer, viu? O diabo tem a mão furada. Segundo o delegado Alisson Guimarães, titular da Delegacia Regional de Santa Inês, as características da picareta e do martelo são compatíveis com traumatismo identificado na região frontal da cabeça da menina, da criança. Tadinha da bichinha, cara. Eu vou até parar de ler essa matéria, porque o rato é com raiva dessa mulher. Como é que essa... Né? Mulher não. Mulher é um nome sagrado. Essa daí não é mulher, não. De jeito nenhum, ela não merece ser chamada de mulher, não. Nome de mulher é sagrado. Mulher não faz isso com a criança. O crime aconteceu na segunda-feira 3, na Vila Aguiar. A menina chegou a ser socorrida e levada para o Hospital Regional Tomás Martins, na cidade de Santa Inês, mas não resistiu aos ferimentos e morreu no mesmo dia, enquanto era transferida para São Luís. Ainda tentaram salvar a criança, mas, de acordo com a polícia, a bebê também apresentava marca no pescoço, compatível com a tentativa de estrangulamento, certo? E uma corda de nylon, que pode ter sido usada no crime, foi também apreendida na residência da amaldiçoada. Rapaz, eu vou te falar um negócio desse. Olha a cara dela. A cara do demônio. Ainda de acordo com o delegado, a polícia civil foi acionada pela direção do hospital após a bebê dar entrada na unidade com uma lesão grave na cabeça e uma marca no pescoço. O Conselho Tutelar de Bela Vista do Maranhão e a Polícia Militar também foram mobilizados. Ao chegarem na casa da família, na Vila Aguiar, os policiais teriam encontrado manchas de sangue no quarto e outros índices considerados suspeitos. Vizinhos também relataram à polícia supostos episódios anteriores de violências envolvendo a família. DJ, fecha essa matéria aí, que eu não quero mais nem olhar para ela. Isso aí não é coisa de gente. Isso é coisa do demônio. Como é com a mãe de família? Faz uma mãe de família, não. Eu não posso nem chamar uma mulher dessa de mãe de família, de mulher. Que faz um tipo de coisa dessa com a criança. Complicado demais. Muito complicado. Eu fico triste com a situação dessa, mas é assim mesmo. Quem sou eu para endireitar o mundo, né? Um réu é condenado a 18 anos de prisão por matar um homem em um bar
em Açailândia, 18 anos de prisão. Jackson Pereira de Souza foi condenado por homicídio qualificado. Ele matou Natanael Romano da Conceição. Natanael foi morto a tiro em julho de 2025. Agora aconteceu o julgamento e o homem vai, aconteceu o julgamento, vai ficar 18 anos de prisão. Agora, o Natanael, que foi assassinado em 2025, não vai sair nunca mais. Né? Esse ainda pode sair, né? 18 anos de prisão, ainda pode sair algum dia. Agora o Natanael não sai nunca mais. É um negócio complicado. Vamos subindo aqui para frente, tem outra matéria aqui do portal G1. Um homem é morto a tiro dentro da cabana, às margens do rio Itapecuru, na cidade de Caxias. Segundo a polícia, dois suspeitos chegaram de motocicleta, atiraram contra a vítima e fugiram. A investigação aponta possível relação com o tráfico de droga. É um negócio complicado. Motorista de aplicativo foi morto a tiros dentro do próprio carro na cidade de Caxias. A polícia civil suspeita que houve execução, pois nenhum pertence foi levado da vítima. Ninguém quis levar nada da vítima, só mesmo assassinaram. Segundo as investigações, dois passageiros seguem sendo procurados. Todas essas informações você encontra aqui no portal G1 Maranhão. O motorista é preso após dirigir embriagado e causar acidente na BR-230 na cidade de Balsas, aqui no Maranhão. Segundo a PRF, o motorista apresentou resultados 1,5 ml de álcool no sangue. Meu Deus do céu! Após a colisão que deixou uma pessoa ferida. Todas essas informações aqui é do portal G1 Maranhão, certo? E a gente volta já na reta final do nosso programa, trazendo a música aí com Paulinho Paixão.

Olha, gente, eu já vou ficando por aqui, prometendo voltar amanhã. Hoje é terça-feira, amanhã já é quarta-feira. Quero deixar um beijão no coração de todo mundo aí. Tchau, tchau. Que Deus abençoe a cada um de nós. Tchau, tchau. Eu volto amanhã. Grande abraço. Obrigado pelo carinho de todos vocês que ficaram aí ligados no meu programa. Obrigado mesmo de coração a todos. Tchau, tchau.

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Alô, ouvinte, boa tarde. É, está entrando no ar aqui na Rádio Xuá o programa Ritmo Quente. E através dessa programação, você vai ouvir a partir de agora música de todos os tempos e de todos os ritmos. Quem vai ficar aqui na sua companhia até as 5 horas da tarde é essa figura de sempre, Robson Júnior. E para você participar da nossa programação, é só você pedir seu sucesso preferido através do telefonema e do WhatsApp. Telefone para seu pedido musical é 9898-494-8524. E o número do WhatsApp é 9898-6062-498. Hoje é terça-feira, 4 de agosto de 2026. E a gente já iniciou o programa de hoje, com sucesso de Valderi dos Teclados, participação da cantora Liliane. A gente começa o programa com sucesso, Badubena.

Beleza, agora sim, na cidade de Nova Olinda, são 16 horas mais 10 minutos. 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E vamos viajando com mais sucesso. Em Nova Olinda agora são 16 horas mais 14 minutos.

Beleza, agora sim, na cidade de Nova Olinda são 16 horas e mais 28 minutos. 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

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E vamos viajando com mais sucesso. Vamos tocar música agora de Zezinho Barros para atender o pedido musical do ouvido Zé Vieira. Zé Vieira participa da programação, ele pede e oferece esse belíssimo sucesso para todos que estão na escuta do programa. Então vamos com mais música e Nova Olinda agora são 16 horas mais 32 minutos.

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Beleza, agora sim, na cidade de Nova Olinda são 16 horas e mais 42 minutos. 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

Beleza, agora sim, na cidade de Nova Olinda são 16 horas e mais 56 minutos. 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Beleza, programa em ritmo, quem chegou ao final, mais uma vez, a gente agradece a Deus por mais uma tarde de trabalho. Eu estarei de volta para fazer essa mesma programação para você amanhã, a partir das 16h. Portanto, boa tarde a todos e até amanhã, se Deus quiser.

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0: Paz do Senhor, povo de Deus, a paz do Senhor, todos os nossos amados irmãos, está no ar o programa Vitória em Cristo, programa esse que vai ao ar de segunda a sexta, das 5 às 6 da tarde, sempre no finalzinho da tarde com você, aqui, programa Vitória em Cristo, que completou seus 21 anos de existência. Estamos correndo aí para 2027, nosso 22 anos, programa Vitória em Cristo, e só temos a agradecer a Deus por mais um mês também, e estamos iniciando mais um mês, se iniciou o nosso programa, mais um mês está iniciando, hoje é dia 4 do 8 de 2026, e vamos continuar ouvindo Deus de Obras Completas. Vamos ouvir o hino Deus de Obras Completas com a cantora Camille Santos. Ofereço a todos os nossos amigos, ouvintes do programa Vitória em Cristo. Também ofereço aos meus amigos também e estão ouvindo a nossa programação.
1: 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Aleluia.

Aquele que começou a boa obra é fiel. 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

0: Jesus aqui nesse lugar.
1: Vamos dar início com as suas favoritas do momento, as que você não larga. Elaine Martins primeiro.

Aline Barros para fechar. Seguindo com sons recentes desta década, Gabriela Rocha começa.

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0: 9 horas. Está no ar a Voz do Brasil. As notícias do governo federal que movimentaram o país no dia de hoje.
1: Olá, boa noite.
0: Boa noite para você que nos acompanha em todo o país.
1: Terça-feira, 4 de agosto de 2026.
0: Vamos aos destaques do dia.
1: Saúde mental e BETS.
0: SUS vai oferecer 100 mil teleatendimentos por mês a pessoas com dificuldades relacionadas a jogos e apostas. Thaís Araújo.
2: O serviço funciona como porta de entrada para a rede de atenção psicossocial e disponibiliza orientação, acompanhamento profissional e apoio também aos familiares.
1: E a propaganda e publicidade de BETS deve trazer alertas ao consumidor.
0: Quem conversa com a gente sobre isso é a secretária de Prêmios e Apostas do Ministério da Fazenda, Daniele Correia.
3: Você tem aposta não é investimento. A outra é apostar pode causar dependência. E uma questão de que apostar faz você perder dinheiro. Então é justamente nessa perspectiva, seja da saúde mental, seja da saúde financeira.
1: Crimes no ambiente digital.
0: Operações identificam grupos envolvidos em crime de ódio e incentivo à violência. Márcia Fernandes.
4: O Laboratório de Operações Cibernéticas atuou na análise de evidências digitais e na articulação entre as forças de segurança envolvidas.
1: Hoje, na apresentação da Voz do Brasil, Luciana Vasconcelos e Luciano Seixas.
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1: Foram realizadas duas operações para desarticular grupos criminosos que utilizam plataformas digitais para disseminar violência e propagar discursos de ódio.
0: As operações foram executadas em conjunto com as polícias civis de diferentes unidades da federação.
1: E os resultados foram apresentados hoje. Os detalhes você vai ouvir agora na reportagem de Márcia Fernandes.
4: A operação Rede Interrompida da Polícia Civil do Distrito Federal apura a existência de uma organização extremista que utilizava comunidades do aplicativo Telegram para planejar atos violentos e disseminar conteúdos preconceituosos contra determinadas raças, religiões e também contra mulheres. O diretor de Operações Integradas e de Inteligência do Ministério da Justiça e Segurança Pública, Anchieta Neri, destacou algumas das medidas adotadas.
5: A partir dessa articulação, a gente teve medidas de busca cumpridas em 8 estados da federação. A gente cumpriu algumas medidas de internação provisória e um mandado de prisão. O que se investiga ou o que se apurou não diz respeito meramente a opiniões, mas sim à própria intolerância e planejamento de atos severos de violência. Por isso, havia a necessidade de uma atuação rápida para que a gente não tivesse a possibilidade de ocorrer qualquer sinistro.
4: Já a Operação Lívia investigou uma rede criminosa que utilizava de plataformas virtuais para atrair adolescentes e incentivá-los à prática de violência. A investigação foi conduzida pela Polícia Civil de Mato Grosso do Sul, após a morte de uma menina de 13 anos. A secretária nacional de acesso à justiça, Sheila de Carvalho, comentou que a operação conseguiu impedir outros crimes.
6: A operação permitiu evitar que mais uma menina fosse vítima, que já estava mapeada para isso acontecer nos próximos dias. Então, esse esforço integrado que a gente tem realizado é para manter as nossas mulheres vivas.
4: Nas duas operações, o Laboratório de Operações Cibernéticas atuou na análise de evidências digitais, na identificação de conexões entre investigados e na articulação entre as forças de segurança envolvidas. O ministro da Justiça e Segurança Pública, Wellington César Lima e Silva, destacou a importância do trabalho integrado.
7: Nós temos um fluxo de cooperação permanente com a Polícia Federal, com as polícias civis dos diversos estados, com os ministérios públicos dos diversos estados, com os diversos órgãos de inteligência. Esse tipo de colaboração possibilita uma atuação integrada e qualificada no combate a esses crimes.
4: As investigações permanecem em andamento para análise do material apreendido, a identificação de outros envolvidos e a responsabilização dos investigados, conforme o avanço dos respectivos inquéritos policiais. Lembrando que os casos de violência contra mulheres podem ser denunciados pelo Ligue 180, que funciona 24 horas por dia, gratuitamente. Reportagem Márcia Fernandes. e estão abertas as inscrições para o curso Gestoras em Rede, voltado à formação de gestoras estaduais e municipais que atuam com políticas públicas para as mulheres.
1: A capacitação é gratuita e será realizada de forma online.
8: Estão abertas as inscrições para o curso Gestoras em Rede, formação em gestão de políticas públicas para as mulheres. A iniciativa é destinada a gestoras estaduais e municipais responsáveis pela elaboração, coordenação e implementação de ações voltadas à promoção dos direitos das mulheres. O curso é gratuito, tem carga horária de 96 horas e vai ser realizado com atividades online, ao vivo e também em formato assíncrono. A formação integra uma estratégia nacional de fortalecimento da gestão pública e de cooperação entre União, estados e municípios. O objetivo é oferecer instrumentos para planejamento, execução, monitoramento e avaliação das políticas públicas, além de criar uma rede permanente de troca de experiências entre as equipes que atuam nos organismos de políticas para as mulheres. Ao final do curso, as participantes devem elaborar diagnósticos e planos de ação voltados aos próprios municípios e estados. Para se inscrever, acesse gestorasemrede.com.br. Claudimário Carvalho, para a Voz do Brasil.
1: As propagandas e publicidades sobre apostas de cota fixa, as chamadas bets, passaram a ter novas regras voltadas à proteção aos consumidores.
4: Elas estabelecem, entre outras coisas, limites sobre o que pode ser dito nessas propagandas, responsabilização solidária de quem veicula as publicidades e proteção às crianças e aos adolescentes.
1: Além disso, as propagandas de bets terão também que exibir mensagens de alerta sobre os riscos envolvidos nas apostas.
4: Sobre tudo isso, nós conversamos com a secretária de Prêmios e Apostas do Ministério da Fazenda, Daniele Correia.
1: Eu e Mariana Jungmann também falamos com ela sobre saúde e bets. Acompanhe.
9: Secretária Daniele Correia, muito bem-vinda à Voz do Brasil. Vamos falar um pouco sobre essas duas portarias que regulam a publicidade sobre as apostas de cota fixa. A gente pode traduzir que é uma regulamentação sobre as propagandas de bets, assim, para ficar mais claro para o nosso público. E o que estabelecem essas portarias?
10: Bom, obrigada. Para a gente é sempre importante aqui na Secretaria de Prêmios e Apostas ter a oportunidade de tratar sobre o tema. E, de fato, quando a gente está falando dessas duas portarias, as portarias mais recentes aqui, a gente está falando desse universo de publicidade, propaganda e ações de marketing nesse mercado de aposta de cota fixa. Acho que é sempre importante dizer que esse mercado de aposta de cota fixa é um serviço público, né? E a lei, a 14.790, é a lei que traz ali a regulamentação e traz ali diretrizes legais na implementação, não só desse tema de publicidade, mas diversos outros temas. E a nova portaria interministerial ali, a 73, ela traz ali, reforça alguns conceitos, acho que amplia ali a questão da proteção ao consumidor apostador, mas também traz ali a distribuição da responsabilidade solidária em todo esse veículo de comunicação, de divulgação, seja pessoas físicas e jurídicas, nesse mercado de apostas. E a gente tem uma outra portaria que altera a portaria que trata de jogo responsável, que trata dessas obrigações também legais que os agentes operadores precisam cumprir entre publicidade, ações de marketing e propaganda, que é justamente as frases de advertência, né? O 18+, e foi importante para a gente ali trazer e clarificar sobre o tema.
1: Essas frases de advertência, né, que vão ter que conter nas publicidades, elas devem dizer o quê? E que tipo, e por que que esse tipo de mensagem é importante, secretária?
10: Bom, as frases é: o Ministério da Fazenda adverte, e aí você tem: aposta não é investimento. Essa é uma das frases. A outra é: apostar pode causar dependência, né? E uma questão de que apostar faz você perder dinheiro. Então é justamente nessa perspectiva, seja da saúde mental, seja da saúde financeira, do endividamento.
1: Ainda falando das mensagens, ela tem um tamanho mínimo, né? Ou seja, tem que estar num formato legível, facilmente visível, né, para o consumidor.
10: Exatamente. A gente traz ali, e aí de novo, né, a necessidade de que eles estejam ali num tamanho mínimo de 10%, e a gente reforça, inclusive, nessa nova portaria, que eles precisam estar de uma maneira horizontal, né? Porque muitas vezes, né, tornar essa frase de uma maneira muito mínima e verticalizada dificulta até a leitura por parte, né, da sociedade.
9: Praticamente escondendo a frase,
10: Exatamente.
11: Né?
10: Então, a necessidade de se ter isso de maneira legível, né, num contraste visual ali também, né? Você ter um fundo ali que a pessoa consiga ler. Eu acho que são todas essas informações que são importantes.
11: Agora, um outro ponto importante dessa nova regulamentação sobre a publicidade de jogos é que ela passa a responsabilizar também quem faz a propaganda, né? Quem veicula a propaganda. E aqui a gente está falando, inclusive, dos influenciadores digitais, secretária, dos veículos de comunicação, e aí enxergando os influenciadores digitais também como uma espécie de veículo de comunicação, é isso? O que está previsto nessa responsabilização?
10: Sim, a ideia é a portaria, ela traz isso tanto voltado para pessoas físicas quanto para pessoas jurídicas, né, que veiculem, que distribuem, que impulsionem, né, que propaguem, não só a questão das bets ilegais, aí eu acho que é importante também, né, você ter essa responsabilização, porque quando você está falando de um ambiente ilegal, você não tem essas ferramentas à disposição daquele consumidor, daquele apostador, então, né, você fica muito mais frágil no desenvolvimento de riscos e de transtorno de jogo e do endividamento, então elas não precisam cumprir as regras e também no processo, né, de junto com as operadoras legalizadas, mas no processo de cumprir o que está dizendo ali a lei, né, no sentido e das portarias, reforçado agora pela portaria interministerial, no sentido de que o jogo, ele tem restrições na sua publicidade, né, você não pode dizer que o jogo, ele substitui a renda, você vai ficar socialmente aceito, né, você é mais bonito porque você joga, então a própria proteção que a gente comentou aqui, né, da criança e do adolescente, então você não pode veicular a publicidade para a criança, né, a criança não pode ser alvo da publicidade, ela não pode estar na publicidade, então eu acho que a distribuição da responsabilidade aí, eu acho que é importante, né, nesse mercado.
1: Secretária, esse tipo de regulação sobre a publicidade deve ter efeito para reduzir a quantidade de apostas, né, especialmente nos casos de compulsão, não é isso?
10: A ideia é justamente isso, né, se você está num ambiente ou num mercado onde você está falando de entretenimento, né, e quando isso passa, isso não é mais um entretenimento, isso não, você está colocando aquela pessoa em risco, né, então, de novo, essa é uma série de mecanismos que eu acho que é importante, né, colocar à disposição, e aí eu queria ter a oportunidade aqui para dizer que a gente lançou no final, obviamente, o Ministério da Fazenda, junto com a SPA, isso já estava na agenda regulatória, a gente lançou a plataforma centralizada de autoexclusão. Então, hoje, se um cidadão, ele não quiser apostar, ou ele não quiser estar nessa atividade, ou, enfim, estar nesse mercado, ele pode utilizar essa plataforma, onde você fica autoexcluído de todas as plataformas autorizadas pela SPA em âmbito nacional. E aí você pode dizer se é por um prazo determinado ou por um prazo indeterminado. Então, você pode se autoexcluir por um mês, por 3 meses, por 6 meses, por 9 meses, por 12 meses, ou indeterminado. E lá, você pode dizer o motivo também. E a gente percebe que um dos principais motivos é justamente a perda de saúde, de controle mental, né? Então, acho que, de novo, essa é uma outra ferramenta também à disposição de qualquer pessoa da sociedade, obviamente, né, que queira utilizar. E a gente traz ali uma série também de outras questões, como ferramenta de autoteste da saúde, autoteste financeiro. Enfim, são todos os mecanismos e ferramentas nessa questão do jogo responsável.
11: É importante aqui a gente lembrar também que quem tiver identificando que tem problemas de saúde mental relacionados à questão do jogo, deve procurar ajuda,
10: sim,
11: né, secretária?
10: Exatamente.
11: E aí dentro do SUS a gente tem possibilidades, sim, de acompanhamento e de tratamento, né?
10: Exatamente. A gente tem um acordo de cooperação técnica com o Ministério da Saúde, que é um grande parceiro. A gente, ano passado, começamos com um grupo de trabalho interministerial, junto com o Ministério da Saúde, Ministério do Esporte, a Secretaria de Comunicação Social, justamente nesse trabalho de se pensar, né, quais são as ferramentas, porque quando você tem identificação de que você tem um risco, né, ou desenvolvimento de um potencial risco ali, você também precisa procurar caminhos. Então, o SUS, ele desenvolveu ali, ele fez um trabalho junto com toda a rede de colaboradores, não só da Unidade Básica de Saúde, mas também do próprio CAPS, né, na formação, né, no desenvolvimento da capacitação dessas pessoas, no recebimento dessas pessoas, na identificação dessas pessoas. É, também fez ali um teleatendimento, então eles construíram, desenvolveram um teleatendimento voltado para essa parte de transtorno do jogo, de identificação, e o desenvolvimento ali de capacitação junto às unidades do CAPS, né, mais próximo da localidade da pessoa. Então, a gente também, na página da plataforma centralizada de autoexclusão, a gente fornece todos esses telefones, esses endereços, a página do DataSUS, se a pessoa também quiser fazer o seu autoteste da saúde, né, porque você se identifica, mas você precisa também achar um caminho ali.
9: Muito bem, nós conversamos com Daniele Correia, secretária de Prêmios e Apostas do Ministério da Fazenda. Secretária, muito obrigada pela sua entrevista à Voz do Brasil.
10: Obrigada a vocês.
4: Nós ouvimos, o Sistema Único de Saúde oferece ajuda para quem enfrenta problemas relacionados a jogos e apostas.
1: O serviço de teleatendimento em saúde mental teve início em março e, a partir de hoje, oferece 100 mil acompanhamentos por mês.
4: O atendimento é remoto, sigiloso e pode ser o primeiro passo para o acesso à rede pública de cuidados.
12: Segundo o Ministério da Saúde, mais de 25 milhões de pessoas fizeram apostas em 2025. Desse total, cerca de 4,4% apresentam dependência de jogos, condição que pode causar prejuízos à saúde mental, às finanças e às relações pessoais. Alguns sinais podem indicar a necessidade de buscar ajuda, como o aumento do tempo ou do dinheiro gastos com apostas, preocupação constante com jogos e mudanças no sono, no humor, na rotina ou nos relacionamentos. O Sistema Único de Saúde oferece atendimento sigiloso para pessoas que enfrentam esse problema. O serviço funciona como porta de entrada para a rede de atenção psicossocial e disponibiliza orientação, acompanhamento profissional e apoio também aos familiares, como explica o ministro da Saúde, Alexandre Padilha.
13: Então, além de abrir a porta do cuidado individual, de quem sofre com vício e dos seus familiares, a gente está abrindo uma outra porta, que é ter um diagnóstico cada vez melhor do problema, para ter ações cada vez mais preventivas, regulatórias.
12: Para acessar o atendimento remoto, basta entrar no aplicativo ou na versão web do Meu SUS Digital, fazer login com a conta gov.br, acessar a área de mini-apps e selecionar a opção Problemas com Jogos de Apostas. Em seguida, o usuário responde a um autoteste que auxilia na identificação do tipo de cuidado mais adequado. Quando o resultado indica risco moderado ou elevado, o encaminhamento para o teleatendimento é feito pela própria plataforma. Nos demais casos, são apresentadas orientações sobre os serviços disponíveis na rede de atenção psicossocial. De acordo com o Ministério da Saúde, o serviço remoto teve início em março e passa a oferecer 100 mil atendimentos mensais, explica o diretor do Departamento de Saúde Mental, Marcelo Quimate Dias.
14: Então, nessa primeira ação, nós tínhamos uma média de mais ou menos uns 600 atendimentos por mês. Tivemos uma procura muito grande e, a partir de agora, a gente vai passar a oferecer até 100 mil atendimentos por mês.
12: Quem preferir, também pode procurar atendimento presencial em uma unidade básica de saúde. No local, a pessoa e seus familiares recebem acolhimento, orientação e avaliação inicial. Quando necessário, a equipe pode encaminhar o paciente para o Centro de Atenção Psicossocial, o CAPS, onde é oferecido atendimento multiprofissional. Reportagem Thaís Araújo.
1: E relembrando, pela plataforma de autoexclusão é possível solicitar o bloqueio do acesso às plataformas de apostas.
4: Para isso, basta acessar a página da ferramenta e entrar com a conta gov.br.
1: Doadores de sangue que colocaram piercing, fizeram tatuagens ou cirurgias não precisam mais esperar 12 meses para voltar a doar.
4: Pois é, as regras para doação foram atualizadas e devem estar implantadas nos hemocentros do país até setembro.
1: O objetivo é aumentar os estoques de sangue, garantindo a qualidade e a segurança do material.
15: Doar sangue salva vidas. Para se ter uma ideia, uma única doação pode ajudar até 4 pessoas. A funcionária República, Axa Cruz, que mora em Brasília, já doa sangue há 16 anos.
16: Um ato tão simples, rápido e que pode salvar vidas. Então eu me sinto muito honrada. 3 vezes por ano, inclusive uma delas é no dia do meu aniversário. Para mim já virou uma tradição.
15: E quem recebe esse sangue pode ficar tranquilo. Todo o material coletado passa por um rigoroso controle de qualidade e por testes que garantem a segurança das transfusões. Para reforçar ainda mais esse controle e ampliar a segurança de doadores e pacientes, o Ministério da Saúde atualizou os regulamentos técnicos que orientam os serviços de hemoterapia em todo o país, como explica a gerente de captação de doadores do Hemocentro de Brasília, Kelly Barbie.
17: Cada vez mais no sentido de aprimorar, de melhorar os exames para testar uma qualidade cada vez maior desse sangue coletado. Então, você não vai precisar esperar mais 12 meses para muitos impedimentos. A maioria agora é de 4 meses. Como eu falei, do piercing, da tatuagem, de medicamentos, de cirurgia, enfim, a novidade é muito boa e muito bem-vinda.
15: O Felipe, que doa sangue há 30 anos, sabe da importância desse ato de amor.
18: Me traz um sentimento muito bom, né? Um sentimento de solidariedade com o próximo. E além disso, a gente nunca sabe quando vai precisar, um familiar também, né? Então é muito importante. Eu saio com o coração aquecido.
15: E para você que nunca doou sangue, é muito simples. Basta procurar um hemocentro mais próximo, ter entre 16 e 69 anos, pesar no mínimo 50 quilos e estar em boas condições de saúde. Não apresentar sintomas de gripe, resfriado ou febre. Não precisa estar em jejum, mas nas 4 horas que antecedem a doação, deve evitar a ingestão de comidas gordurosas. Reportagem Cleide Lopes.
19: Se você é responsável por crianças ou adolescentes com menos de 15 anos, fique atento.
1: A campanha nacional de multivacinação já começou em todos os postos de saúde do país.
19: Essa é a chance de proteger o público infanto-juvenil contra doenças como poliomielite, influenza e hepatites.
1: O dia D da campanha vai ser em 22 de agosto e a mobilização vai até 1º de setembro.
20: A campanha nacional de multivacinação teve início nesta segunda-feira e vai até 1º de setembro. Crianças e adolescentes menores de 15 anos são o foco principal para atualizar a caderneta de vacinação. Pela campanha, são ofertados os imunizantes previstos no calendário nacional de vacinação do Ministério da Saúde, como poliomielite, tríplice viral, hepatites A e B, febre amarela, HPV, influenza, Covid-19 e dengue. Para receber a vacina, basta comparecer à unidade básica de saúde mais próxima da sua residência e levar documento de identificação, cartão do SUS, se tiver, e a caderneta de vacinação. Já o dia D da mobilização será em 22 de agosto. Para informações sobre horários de atendimento e disponibilidade das vacinas, basta consultar a unidade de saúde do seu município. Priscila Machado, para a Voz do Brasil.
19: Contribuintes que têm pendências com a Receita Federal, começou a valer hoje mudanças no atendimento presencial relativas ao imposto de renda.
1: A portaria proíbe o fornecimento de cópia de declaração do imposto e recibo de entrega nas unidades de atendimento.
19: Saiba o que muda no atendimento com Daniele Popov.
21: Portaria publicada nesta segunda-feira traz mudanças como a proibição do fornecimento de cópia da declaração do imposto sobre a renda da pessoa física. A entrega do recibo relativo à declaração também foi proibida nas unidades de atendimento da Receita. As mudanças foram adotadas para reduzir os riscos de acesso indevido a informações protegidas por sigilo fiscal, já que documentos como a declaração do imposto de renda contêm dados pessoais sigilosos e que podem ser usados indevidamente. A partir de agora, a cópia da declaração e o recibo de entrega passam a ser disponibilizados exclusivamente por canais que utilizam mecanismos de autenticação e controle de acesso. Outras alterações que a portaria traz são ajustes relacionados ao atendimento presencial, ao atendimento orientado e à recepção de documentos em processos de atendimento digital. Daniele Popov, para a Voz do Brasil.
1: Por Concurso Nacional de Escrita Criativa tem inscrição aberta até quarta-feira, dia 5 de agosto.
19: Com ele, o participante vai aprender a produzir textos que buscam envolver, emocionar ou prender a atenção do leitor ou ouvinte por meio da criatividade na linguagem, na estrutura e na narrativa.
1: A chamada pública vai selecionar 1.000 participantes.
19: Os selecionados vão receber de forma gratuita formação em escrita criativa em todas as regiões do país.
1: Mais informações no site da Universidade Federal do Rio Grande do Sul, em ufrgs.br/territórios da escrita.
19: E essas foram as notícias do governo federal.
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1: Fique agora com as notícias do Poder Judiciário e do Congresso Nacional. Boa noite.

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1: Você vai ouvir agora notícias do Poder Judiciário.
2: CNJ aprova perda do cargo de juiz e extingue a aposentadoria compulsória como punição máxima.
3: Para o STJ, olheiro que atua durante venda de drogas responde por tráfico, não por colaboração.
2: Eletricista terá plano de saúde mantido, mesmo após ter sido demitido.
3: Boa noite, eu sou Marcela Luiza.
2: E eu sou Marta Ferreira.
3: O Conselho Nacional de Justiça aprovou nesta terça-feira a perda do cargo de juiz e acabou com a aposentadoria compulsória como punição máxima a magistrados que cometerem infrações graves.
2: Pelas novas regras, nos casos mais graves, o juiz poderá ser colocado em disponibilidade com proposta de perda do cargo.
3: Nessa hipótese, o magistrado será imediatamente afastado das funções e passará a receber remuneração proporcional ao tempo de contribuição até a decisão definitiva do Supremo Tribunal Federal.
2: Com isso, o CNJ adequa as normas ao entendimento firmado em maio pela primeira turma do STF, segundo o qual a aposentadoria compulsória deixou de ter fundamento constitucional como sanção disciplinar após a reforma da Previdência.
3: Em 10 meses, gestão do ministro Edson Fachin responde por 10% das aposentadorias compulsórias do Conselho Nacional de Justiça.
2: Hoje, o plenário do CNJ extinguiu a aposentadoria compulsória como punição máxima a juízes que cometerem infrações graves. Pablo Lemos.
4: No início da sessão desta terça-feira, o presidente do STF e do Conselho Nacional de Justiça, ministro Edson Fachin, destacou alguns dados sobre os processos disciplinares julgados pelo Conselho.
5: Do final de setembro a julho deste ano, esse plenário concluiu o julgamento de 24 processos administrativos disciplinares, aplicando 11 penas de aposentadorias compulsórias, 8 disponibilidades, 4 censuras e 1 advertência. Ainda em sede de revisão disciplinar, foram aplicadas outras 2 penas de aposentadoria compulsória e mais 2 de disponibilidade. Assim, 14 juízes que cometeram faltas gravíssimas foram afastados dos quadros da magistratura. Trata-se de 10% do total de aposentadorias compulsórias até hoje aplicadas pelo CNJ, sendo essa penalidade administrativa mais grave até então vigente.
4: Fachin destacou que a atuação disciplinar é uma das competências constitucionais mais relevantes do CNJ para a preservação da confiança da sociedade no judiciário.
3: Quem atua como olheiro ou vigilante de forma integrada e indispensável à comercialização de drogas responde pelo crime de tráfico e não por colaboração como informante.
2: Essa conclusão é do STJ, Fátima Uchoa.
6: Moradores de Goiânia enviaram um vídeo a policiais militares com 2 homens comercializando drogas. Um vendia entorpecentes enquanto o outro permanecia ao lado observando a movimentação. Os policiais os abordaram e concluíram que o segundo homem era um vigilante durante a negociação. A Justiça de Goiás considerou que ambos atuavam na comercialização das drogas, cada um com papel específico no crime. A quinta turma do STJ negou provimento ao recurso da Defensoria Pública que buscava desclassificar a condenação por tráfico de drogas para o delito de informante. Segundo o relator ministro Ribeiro Dantas, quem permanece ao lado do vendedor e ajuda a garantir a segurança da negociação participa diretamente da prática do crime.
3: Eletricista terá plano de saúde mantido mesmo após ter sido demitido.
2: Para o TST, por se tratar de contrato de trabalho, a Justiça Trabalhista tem competência para julgar o caso. Larissa Batista.
7: O eletricista foi demitido após 37 anos de trabalho e foi informado que poderia continuar com o plano de saúde da empresa. Porém, a única opção oferecida pela Companhia de Energia representava um aumento de mais de 5 mil na mensalidade. No TST, ficou decidido que a empresa deve garantir, tanto para o eletricista quanto para os dependentes antes dele, o mesmo plano de saúde dos trabalhadores ativos. Ainda cabe recurso da decisão.
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3: Uma boa noite.
2: Boa noite.
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8: Eu sou Paula Groba.
9: E eu sou Humberto Pinheiro.
8: E estes são os destaques de hoje do Jornal do Senado, que começa agora.
9: Botão do pânico para corridas por aplicativo avança no Senado.
8: Incentivo à violência contra a mulher pode virar crime específico.
9: Leis ambientais aprovadas pelo Congresso serão analisadas pelo STF.
8: Boa noite.
9: Boa noite.
8: Mais segurança para motoristas e passageiros de aplicativos de transporte. Um projeto em análise no Senado prevê a criação de um botão do pânico para ser acionado em situações de violência durante as corridas.
9: A proposta já foi aprovada pela Comissão de Ciência e Tecnologia e agora será discutida pela Comissão de Transparência e Defesa do Consumidor. A reportagem é de Herman Kulitz.
10: O botão do pânico tem por objetivo aumentar a segurança, tanto dos passageiros quanto dos motoristas de transporte por aplicativo, como Uber e 99, e deve ser acionado em casos de violência. O texto original do senador Carlos Viana, do PSD de Minas Gerais, determinava um cadastro prévio com foto do titular da conta e do cliente que irá embarcar, e reconhecimento facial antes de cada viagem. Mas, na Comissão de Ciência e Tecnologia, o relator, senador Carlos Portinho, do PL do Rio de Janeiro, conseguiu aprovar duas alterações. Eliminou a exigência de reconhecimento facial e exigiu identificação visível nos veículos usados para o transporte pago privado de passageiros. Portinho falou sobre a importância da regulamentação.
11: O motorista também vai estar seguro, porque ele sabendo quem é o usuário, se amanhã ele sofrer algum crime, ele fica muito vulnerável e ele poder identificar, não só com os dados na plataforma, mas reconhecimento da foto, né, ou de um documento com foto.
10: O projeto aguarda a análise da Comissão de Transparência e Defesa do Consumidor. Se aprovado, segue para a Câmara dos Deputados. Aguarda a análise da Comissão de Transparência e Defesa do Consumidor. Se aprovado, segue

0: esses insumos no mercado internacional em decorrência dos conflitos no Oriente Médio. O senador Jax Wagner, do PT da Bahia, lembrou que se nada for feito, a elevação do preço dos combustíveis poderá prejudicar toda a economia.
1: Aí o presidente tem que reagir para evitar que, inclusive, se comprometa a economia nacional, provocando uma inflação acima daquilo que a gente já tem da meta que está colocada.
0: Líder da oposição no Congresso Nacional, o senador Isalci Lucas, do PL do Distrito Federal, cobrou fiscalização.
2: Tem que ver agora com o controle disso, né? Tem que controlar para ver se realmente na bomba, se o consumidor vai sentir isso, né? E corre o risco de você dar isenção, fazer tudo isso e o preço continuar do mesmo jeito.
0: Como a medida provisória tem força de lei, a Agência Nacional do Petróleo já pode repassar aos produtores e importadores de combustíveis e óleo diesel os valores do apoio financeiro nessas operações, desde que comprovadas as importações.
3: Já está em vigor a lei que destina parte do dinheiro das BETs para o Fundo da Polícia Federal.
4: O FUNAPOL foi criado em 1997 para financiar e estruturar as operações do órgão. Repórter Pedro Pincer.
5: A lei determina que o Fundo para Aparelhamento e Operacionalização das Atividades FIM da Polícia Federal, o FUNAPOL, deverá receber até 3% dos recursos obtidos pelo governo com apostas de cota fixa, conhecidas como BETs. Esses recursos, antes direcionados à Seguridade Social, vão cobrir gastos com a saúde dos servidores da PF, além de retribuição por atividade extraordinária. O repasse dos recursos das apostas está previsto para ocorrer de forma gradual, 1% em 2026, 2% em 2027 e 3% a partir de 2028. O senador Randolfe Rodrigues, do PT do Amapá, ressaltou a importância desse dinheiro para a Polícia Federal.
6: O morador dos Morros Carioca, o morador das favelas desse país, são igualmente vítimas do crime organizado quanto o cidadão que mora nos locais nobres. Para combater, precisa de polícia estruturada e precisa de fortalecimento, sobretudo, das instituições federais que têm a função precípua, com inteligência, de investigar o crime e de desarticular o crime. Sem recurso e sem estruturação, não se faz o combate adequado ao crime.
5: Além dessa receita, o FUNAPOL conta com transferências voluntárias de entes federativos ou de organismos internacionais vinculadas a programas de enfrentamento ao crime organizado, doações de pessoas físicas ou jurídicas, nacionais ou estrangeiras, e outras receitas legalmente previstas.
3: Quem incentivar, instigar ou ameaçar outra pessoa para que pratique violência doméstica e familiar contra a mulher poderá ser condenado até 2 anos de reclusão, além do pagamento de multa. É o que prevê um projeto de lei em análise na Comissão de Segurança Pública.
4: A proposta também estabelece aumento de pena quando o crime for cometido durante a vigência de medida protetiva de urgência, utilizar anonimato e envolver compartilhamento ou ameaça de divulgação de dados pessoais, imagens ou informações sensíveis da vítima. O autor do projeto, senador Efraim Filho, do PL da Paraíba, ressalta que a medida é necessária porque a instigação de terceiros, inclusive por meios digitais, contribui para aumentar o ciclo de violência contra a mulher.
7: As medidas protetivas que hoje a lei permita que sejam tomadas contra o agressor possam ser também tomadas contra terceiros que porventura venham a também infligir a ameaça no sentido de desestabilizar a vítima, intimidá-la a ponto de retirar a denúncia ou algo desse tipo.
3: E uma série de ações que questionam decisões do Congresso Nacional com impacto no meio ambiente serão julgadas neste mês no Supremo Tribunal Federal.
4: Os pedidos à Justiça tratam da Lei Geral do Licenciamento Ambiental e do Marco Temporal das Terras Indígenas. Quem explica é o repórter César Mendes.
8: Aprovada em maio do ano passado no Congresso, a Lei Geral do Licenciamento foi criticada pela senadora Elisiane Gama, do Maranhão, por flexibilizar as licenças.
9: Quanto mais flexível, mais possibilidade de desastres.
8: O presidente da República vetou a mudança, mas a derrubada do veto no Congresso em novembro foi elogiada pelo senador Marcos Rogério, do PL de Rondônia.
10: Não somos poderes subalternos, somos poderes iguais.
8: Agora, a Lei Geral do Licenciamento vai passar pelo crivo do STF no julgamento de ações movidas pela Rede, o PSOL e o Partido Verde, questionando a flexibilização das licenças para para Sueli Araújo, do Observatório do Clima, inconstitucional.
11: São dispositivos que afrontam a nossa Constituição e é dever do Supremo afastar essas inconstitucionalidades.
8: O STF julga ainda neste mês ações contrárias ao

0: marco temporal das terras indígenas e a suspensão da moratória da soja.
1: Nas eleições de outubro, o eleitor vai precisar escolher dois candidatos ao Senado, mas não vale repetir o mesmo nome.
2: Se isso acontecer, o segundo voto será anulado. Saiba mais na reportagem de Marcela Cunha.
3: Dois votos, dois nomes e duas vagas. Essa é a conta que o eleitor precisa guardar nas eleições de 2026 para o Senado Federal. Na urna eletrônica, o cargo de senador vai aparecer duas vezes. Primeiro, o eleitor digita o número de um candidato, confere a foto e confirma. Em seguida, uma nova tela será aberta para a escolha do segundo candidato. Mas não adianta repetir o número para reforçar o voto no candidato preferido. Os votos precisam ser dados a pessoas diferentes. Se o eleitor escolher o mesmo candidato nas duas vezes, apenas o primeiro voto será válido e o segundo será anulado. A votação em dois nomes ocorre porque, neste ano, cada estado e o Distrito Federal vão preencher duas vagas no Senado. O eleitor só poderá escolher candidatos que disputem a eleição na unidade da federação onde ele vota. Mas, segundo o consultor legislativo do Senado, Gilberto Guerzoni, muitos eleitores podem chegar ao dia da votação sem saber que tem direito a duas escolhas.
4: O eleitor, na hora que ele responde à pesquisa, muitas vezes ele até desconhece que tem dois votos, ele desconhece a lista de candidatos e ele não escolheu, né, o seu senador, especialmente o seu segundo senador.
3: A dificuldade aumenta porque o voto para senador divide a atenção do eleitor com as escolhas para presidente, governador e deputados. Para não esquecer nenhuma das escolhas, a recomendação da Justiça Eleitoral é levar uma colinha de papel com o número dos candidatos.
2: Edição de Paulo Agroba e trabalhos técnicos de João Lira, o Jornal do Senado fica por aqui. Acompanhe agora as notícias da Câmara dos Deputados. Boa noite.
1: Boa noite e até amanhã.
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6: Plenário pode votar medidas provisórias e projetos ligados ao agronegócio.
7: Câmara aprova a regulamentação da atividade profissional do salva-vidas.
6: Vítima de violência poderá usar recursos de conta conjunta com o marido.
7: Boa noite. A Comissão de Constituição e Justiça da Câmara aprovou proposta que autoriza a mulher em situação de violência doméstica a utilizar recursos depositados em conta conjunta com o marido para se reacomodar em local seguro.
6: A repórter Maria Neves traz mais detalhes sobre o projeto que foi encaminhado para análise dos senadores.
8: Pela proposta da deputada Laura Carneiro, do PSD do Rio de Janeiro, a medida protetiva deverá ser autorizada pelo juiz e a utilização do dinheiro pode ocorrer em qualquer regime de bens adotado pelo casal. Laura Carneiro lembra que a Lei Maria da Penha assegura que mulheres em situação de violência sejam afastadas do lar e acolhidas em abrigo ou local seguro quando houver risco de vida. Entretanto, segundo afirma, levantamento do Instituto Brasileiro de Geografia e Estatística de 2018 mostrou que somente 2,4% dos municípios mantinham casas-abrigo. Os estados gerenciavam outras 43 unidades. Diante disso, a parlamentar ressalta que muitas vezes a vítima de violência é obrigada a permanecer na mesma casa que o agressor e continuar submetida a maus tratos, situação que a proposta busca evitar.
9: A ação de separação demora muito, divórcio demora muito. Durante esse período, ela vai viver como? E como ela não tem como viver, ela acaba não se afastando do lar e continua sofrendo as agressões. Vai chegar um ponto que ela vai acabar o feminicídio. Então, o objetivo é que quando ela peça a medida protetiva, quando ela começa a sofrer a violência doméstica, ela tenha uma oportunidade de ter essa violação patrimonial e essa violação econômica minimamente resolvida.
8: Laura Carneiro ressalta ainda que contas com conjuntas podem ser livremente movimentadas pelos seus titulares, o que poderia tornar a medida proposta desnecessária. No entanto, recorda que não são raros os relatos de violência patrimonial nos quais o agressor impede ou dificulta o acesso da mulher à gestão do patrimônio ou desvia recursos financeiros do casal. Permitir que a mulher disponha dos bens conjuntos, portanto, seria uma forma de contornar esse problema e permitir que a mulher reconstrua a própria vida longe do agressor. Da Rádio Câmara de Brasília, Maria Neves.
5: Segurança Pública.
7: Da Vitória, do PP do Espírito Santo, apresentou projeto que determina a suspensão imediata da posse e do porte de arma de investigados por violência doméstica. O texto prevê a apreensão da arma em até 24 horas, sem necessidade de decisão judicial específica.
6: Da Vitória explica que o objetivo é diminuir o risco de agressões fatais enquanto houver investigação, processo ou medida protetiva. A matéria está sendo analisada em conjunto com outros projetos semelhantes e, caso seja aprovada nas comissões, pode seguir direto para o Senado.
7: Avança na Câmara projeto de Félix Mendonça Júnior, do PDT da Bahia, que bane das redes sociais condenados por crimes contra mulheres quando as plataformas forem usadas na prática do delito. Pelo texto, as empresas de tecnologia têm 48 horas para excluir as contas.
6: Félix Mendonça Júnior lamenta o fenômeno de monetização e espetacularização da violência de gênero nas redes sociais e que o Brasil figure entre os 5 países com maior número de feminicídios. Por estas razões e para proteger a dignidade humana, ele pede a aprovação da matéria.
5: Justiça.
7: Rodrigo Hollenberg, do PSB do Distrito Federal, questiona o sigilo imposto sobre o registro das visitas ao empresário Daniel Vorcaro na prisão. Ele afirma que a população tem o direito de conhecer eventuais vínculos e relações que possam ser relevantes para o caso do Banco Master.
10: Me causou uma grande surpresa a notícia de que a Polícia Federal teria pedido o sigilo sobre as visitas a Daniel Vorcaro na prisão. É muito estranho, porque a população quer saber exatamente quem são as pessoas, as autoridades, eventualmente as autoridades, que realizaram negócios com Daniel Vorcaro. Portanto, no meu entendimento, não se justifica absolutamente qualquer tipo de sigilo em relação às visitas realizadas a Daniel Vorcaro na prisão.
6: Rodrigo Hollenberg defende ainda a continuidade das investigações sobre o Banco Master e cobra a instalação de uma CPI para apurar as responsabilidades e recuperar recursos. Ele reitera que a apuração é fundamental para garantir transparência e esclarecer os fatos.
5: Saúde.
7: Beto Preto, do PSD do Paraná, é autor do projeto que torna obrigatória a realização de pelo menos uma ultrassonografia morfológica durante o pré-natal oferecido pelo SUS. O deputado explica que a medida busca ampliar a qualidade da assistência prestada às gestantes.
6: Ele lembra que a experiência já foi adotada no Paraná e defende a ampliação da iniciativa para todo o Brasil. Beto Preto afirma que o exame realizado entre a 20ª e a 24ª semana de gestação é importante para avaliar o desenvolvimento fetal e identificar situações que demandem acompanhamento especializado.
11: Por que entre a 20ª e a 24ª semana? Que é o momento que ainda é possível você evoluir para um tratamento cirúrgico intrauterino. Então, esse é um momento importante. O Brasil vai dar um passo gigante no sentido de garantir mais ainda pré-natal correto para as mulheres brasileiras e dizer que no Paraná nós já instituímos essa ultrassonografia morfológica já, e isso vem dando muito certo. Queremos expandir para todo o Brasil através desta lei.
5: Homenagem.
7: Raimundo Santos, do PSD do Pará, destaca a criação do Dia Nacional da Música Gospel, celebrado em 9 de junho. O deputado afirma que a lei reconhece a presença do gênero musical em espaços religiosos, plataformas digitais, praças e emissoras de televisão.
12: Qual a importância desse reconhecimento, dessa homenagem à música gospel? A música gospel, na verdade, é o gênero musical que, durante, por exemplo, a pandemia do novo coronavírus, foi o gênero mais ouvido e que serviu de alento para tantas pessoas consumidas pelo estresse, pela ansiedade, porque as mensagens da música gospel, elas são mensagens de paz, de amor, de esperança, mensagem também de fé.
6: Raimundo Santos explica que a escolha de 9 de junho faz referência ao nascimento de Frida Wingren, enfermeira, musicista e compositora de hinos cristãos. Ele reforça a relevância da data nacional para a valorização da música gospel e para a cultura brasileira.
7: Josenildo, do PDT do Amapá, apresentou o projeto que institui 29 de junho como Dia Nacional do Pescador Artesanal. O deputado propõe incluir esses trabalhadores na data, que atualmente homenageia apenas os praticantes da pesca amadora.
6: Josenildo observa que a medida reconhece a contribuição da pesca artesanal para a economia das comunidades costeiras e ribeirinhas. O parlamentar ressalta que a atividade preserva conhecimentos tradicionais ligados à cultura popular e ao uso sustentável dos recursos naturais.
5: Trabalho.
7: Os deputados aprovaram um projeto que regulamenta a profissão do salva-vidas. Saiba mais sobre o assunto na reportagem de Paula Bittar.
8: A Comissão de Constituição e Justiça da Câmara aprovou uma proposta que regulamenta o exercício da profissão de salva-vidas no Brasil. Pela proposta, para exercer a atividade, o profissional deve ter mais de 18 anos, estar em bom estado de saúde, possuir ensino médio completo e passar em uma avaliação prática de corrida e natação. Também é necessário completar um curso profissionalizante de 160 horas em uma instituição reconhecida e manter a formação atualizada a cada 2 anos. Os salva-vidas terão como atribuições a realização de técnicas de prevenção, resgate e primeiros socorros em situações de emergência e ações educacionais sobre os riscos de acidentes aquáticos. A proposta obriga os estabelecimentos que oferecem acesso a ambientes aquáticos a contratar profissionais salva-vidas que terão como direitos o uso de uniformes e equipamentos de proteção, jornada de trabalho de até 40 horas semanais, seguro de vida e aposentadoria especial para aqueles expostos a condições de risco durante as atividades. A relatora na comissão, deputada Ana Paula Lima, do PT de Santa Catarina, explicou que os profissionais lutam há mais de 15 anos por reconhecimento.
13: Houve projetos já arquivados sobre o tema, mas a categoria nunca desistiu, porque sabe o que representa esta profissão no nosso país. No Brasil, morrem em média 16 pessoas afogadas por dia, e pelo menos 4 delas são as nossas crianças. Reconhecemos que restringir o exercício dessa profissão é constitucional, porque está diretamente ligada à proteção da saúde, da segurança de quem depende desses profissionais no mar, nos nossos rios, nos lagos e piscinas.
8: O projeto aprovado também estabelece que o piso salarial da categoria seja definido em lei específica. A proposta que regulamenta o exercício da profissão de salva-vidas já pode seguir ao Senado, a menos que haja recurso para votação pelo plenário da Câmara. Da Rádio Câmara de Brasília, Paula Bittar.
5: Agricultura.
6: João, do PT de Minas Gerais, celebra os 20 anos de criação do Sistema Nacional de Segurança Alimentar e Nutricional, o SISAM. O parlamentar exalta a política de combate à fome no país e defende que, após consolidar o acesso básico à comida, o foco central deve ser a qualidade do alimento.
14: Ao virar essas 2 décadas do SISAM, temos que, além de garantir comida de verdade para todas as brasileiras e brasileiros, nós temos que avançar na qualidade do alimento, porque é assustador o crescimento da obesidade e do sobrepeso, sobretudo em crianças e adolescentes. Isso significa uma degradação de fato da qualidade de vida dessas pessoas.
7: Padre João manifesta preocupação com o aumento do consumo de produtos nocivos à saúde e defende o uso de mecanismos fiscais para desestimular esses hábitos. Ele sugere que alimentos ultraprocessados e refrigerantes tenham alíquotas mais altas.
5: Desenvolvimento Regional.
6: Rocha, do MDB do Maranhão, propõe isentar estados autossuficientes e superavitários de energia das cobranças extras das bandeiras tarifárias amarela e vermelha. O parlamentar explica que a ideia é criar uma diferenciação para estados que produzem mais energia do que consomem.
15: Atualmente, o sistema de bandeiras tarifárias é aplicado de forma uniforme em todo o território nacional, sem considerar disparidades regionais quanto à capacidade de geração. Tal situação penaliza a consumidor de estados que são autossuficientes em energia, que acaba pagando tarifas adicionais mesmo não contribuindo para a necessidade de acionamento de termoelétricas ou compra de energia mais cara no mercado. Então, é essa a motivação para me apresentar esse projeto de lei, no sentido de fazer com que haja justiça.
7: Hildo Rocha argumenta que o atual modelo pune estados como Maranhão, que tem grande geração hidrelétrica, eólica, solar e a gás, mas pagam as mesmas tarifas adicionais cobradas de estados deficitários. Ele afirma que a proposta torna a cobrança mais compatível com a realidade energética de cada região.
6: Projeto de Dilvanda Faro, do PT do Pará, cria a Política Nacional de Proteção às Mulheres Ribeirinhas, com foco na inclusão social, na justiça territorial e no desenvolvimento sustentável. O texto promove também a autonomia econômica e a defesa dessas mulheres contra a violência.
7: A proposta de Dilvanda Faro amplia o acesso das ribeirinhas a políticas públicas e valoriza os saberes tradicionais, indicando a relevância da incorporação deles em ações de combate às mudanças climáticas.
5: Votação.
6: A retomada dos trabalhos na Câmara pode ter votações de medidas provisórias e projetos ligados ao agronegócio. As votações serão ajustadas conforme o calendário eleitoral. O repórter Antônio Vital tem as informações.
16: A Câmara dos Deputados retoma os trabalhos depois do recesso parlamentar de julho com o calendário de votações ajustado em função do período eleitoral. Até o primeiro turno das eleições, em 4 de outubro, deputados e senadores têm que conciliar a atividade legislativa com o calendário eleitoral. Realizar as convenções, definir e registrar as candidaturas e dar início às campanhas nas ruas. Por isso, Câmara e Senado reservaram 2 semanas de esforço concentrado para votações. A primeira na semana entre 10 e 14 de agosto. A segunda entre 31 de agosto e 3 de setembro. Entre as propostas que devem ser votadas estão 7 medidas provisórias editadas no início do ano e que perdem a validade se não forem analisadas pela Câmara e pelo Senado até o final de agosto. Uma delas institui o Programa Extraordinário de Reequilíbrio Financeiro das Famílias, também chamado de Novo Desenrola Brasil. O programa tem o objetivo de ajudar famílias a renegociar dívidas com instituições financeiras com condições mais favoráveis. Outra medida provisória que precisa ser votada cria ajuda financeira para importadores de óleo diesel e gás de cozinha, como maneira de evitar desabastecimento em função da guerra no Oriente Médio. Ela também prevê apoio financeiro ao setor aéreo. Ainda em relação a combustíveis, pode ser votado o projeto do governo que cria subsídios e ajuda financeira para empresas do setor, como maneira de reduzir o impacto da guerra entre os Estados Unidos e Irã nos preços do óleo diesel, biodiesel, gasolina, etanol e querosene de aviação. Outras propostas que podem ser votadas foram apresentadas como prioridade no primeiro semestre pela Frente Parlamentar da Agropecuária. Um dos projetos suspende por 2 anos sanções e embargos ambientais a pequenos produtores rurais. A medida não tem apoio do governo, que argumenta que, na Amazônia legal, isso pode significar a suspensão de sanções a quem possui propriedades de até 400 hectares, como disse o deputado Helder Salomão, do PT do Espírito Santo.
17: Pode criar, sim, problemas que reduzam a efetividade das sanções, cuja finalidade é interromper imediatamente o dano ambiental. O projeto de lei prevê 24 meses para que os proprietários adotem medidas de recuperação ambiental.
16: Também pode vir a ser votado na Câmara projeto que reduz a jornada normal de trabalho para 40 horas semanais e garante 2 dias de repouso semanal remunerado, sem redução de salário. O projeto apresentado pelo governo regulamenta a proposta de emenda à Constituição aprovada pelos deputados no primeiro semestre e que aguarda análise pelo Senado. Outras propostas prontas para a pauta ainda não têm consenso entre os diversos partidos políticos. É o caso do projeto que inclui um incentivo à violência contra a mulher como crime inafiançável, como o racismo. Da Rádio Câmara, de Brasília, Antônio Vital.
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5: Economia.
7: Reginaldo Lopes, do PT de Minas Gerais, afirma que a reforma tributária sobre o consumo vai simplificar o sistema de impostos a partir de 2027. O deputado observa que o novo modelo cria mecanismos de devolução de tributos para ampliar a justiça social.
18: Nós vamos devolver parte dos impostos pagos por 73 milhões de brasileiros e brasileiras de renda per capita até meio salário. O cidadão vai comprar, pagar e receber de volta parte dos seus impostos. Um modelo transparente, onde o cidadão brasileiro, a cidadã brasileira, vai saber o preço de um produto e o preço do imposto. Com justiça tributária, para justiça social, para combater as desigualdades, nós vamos devolver 100% dos impostos para 73 milhões de brasileiros.
6: Reginaldo Lopes ressalta que o cashback alcança despesas essenciais, como energia, água, gás, internet, telefonia e esgoto. Ele também menciona a ampliação da faixa de isenção do imposto de renda como parte de uma agenda voltada à redução da carga tributária sobre os trabalhadores.
7: Feirantes de todo o país poderão ter isenção do imposto sobre produtos industrializados, o IPI, na compra de veículos utilitários novos. A medida proposta por Adriano do Baldi, do PP de Goiás, visa beneficiar mais de 2 milhões de profissionais cadastrados.
6: O projeto reconhece o automóvel como ferramenta indispensável ao trabalho da categoria, o que justifica a isenção do tributo. Adriano do Baldi diz que a compra de um veículo será permitida a cada 5 anos, comprovada a inscrição regular do feirante por pelo menos 24 meses.
7: Termina agora o Jornal Câmara dos Deputados, produzido pela Rádio Câmara, com trabalhos técnicos de Wellington Teles e apresentação de Val Monteiro e Luciana Vieira. Uma boa noite para você.
6: A Voz do Brasil volta amanhã. Boa noite.
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4: 20 horas e 3 minutos.
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0: Olá, olá, boa noite. Hoje é dia 19 de maio de 2026. Começa agora o Espaço Público, uma produção da Associação Brasileira de Rádios Comunitárias, Abraço do Maranhão, em parceria com a Rádio Comunitária Bacanga FM e com a Agência Tambor, nossa parceira especial, e também com a Rede Abraço de Rádios Comunitárias, composta aí por várias emissoras FM e também rádios web. Eu sou o Ed Wilson Araújo. Comigo aqui na bancada o professor Martônio Pares, o DJ Valmarli Pinto, nos trabalhos técnicos, e o nosso querido parceiro Luiz Augusto Nascimento. Obrigado pela sua audiência, desde já você que nos acompanha pelas redes sociais, pelo radinho de pilha, você que está no carro, naquela carona gostosa com a gente, você que está nos acompanhando nas redes sociais e na tela grande da TV, enfim, todos os dispositivos. Seja muito bem-vindo, muito bem-vinda ao programa Espaço Público. Vamos ficar juntos até às 21 horas. Muito, muito grato pela sua companhia. Você pode participar conosco aqui pelo WhatsApp da Rádio Bacanga, DDD 98984778917, ou então pelo WhatsApp 987085509. Então, aqui pelo nosso Instagram, arroba edwilson.araújo. Boa noite, Martônio Tavares.
1: Boa noite para todas as rádios que estão aí conectadas com a gente nesse vasto território maranhense. E vamos iniciar aí mais um Espaço Público. Boa noite, Luiz Augusto.
2: Boa noite, Martônio. Boa noite, grande Edwilson, Valmali, o nosso convidado. Depois de longo e tenebroso inverno, estamos aqui de volta.
1: Verdade.
2: É o corre-corre, é o dia-a-dia. Mas exatamente. É isso aí.
0: E hoje a pauta do Espaço Público é saúde mental e luta antimanicomial. Um abraço aqui para o Ricardo Monteiro, está conosco, já perguntou qual é o tema. É isso aí, Ricardo, saúde mental e luta antimanicomial. Para conversar sobre esse assunto, a gente recebe Patrício Barros, trabalhador da saúde mental e ativista do movimento antimanicomial. Daqui a pouco a gente vai abrir para saudações, mas desde já, boa noite, Patrício, seja bem-vindo ao Espaço Público.
3: Boa noite, né, que a equipe do programa, aos ouvintes, e aí aguardando meu espaço, desejo aí que as pessoas possam experimentar um pouco da saúde mental aqui. E fique à vontade para fazer perguntas. Se eu não souber, vou pedir ajuda para os universitários e depois envio aqui a resposta para o programa.
0: Lembrando que o Espaço Público está sendo retransmitido pelas seguintes emissoras da Rede Abraço de Rádios Comunitárias, parceria também com a Agência Tambor. Nilson Nabate, os professores Fernando Veloso e Vandeilson, lá na Rádio Tarumã de Penalva, está sempre conosco. Lívia Lima, Regiane Galena e Emília Azevedo na Agência Tambor. Zé Maria na Rádio Cidade FM de Icatu, Fernando César Moraes na Rádio Mapari FM, no povoado Flecheira, em Humberto de Campos, e também pilotando aí a Rádio Alcântara FM, por enquanto está apenas na web. Um abraço especial para o nosso amigo Antônio Sobrinho, lá na Rádio Caru FM, em São João do Caru, na região do Pindaré. Um abraço especial também para Ericeira, na Rádio Arca FM de Açailândia. Luiz de Matos, na Rádio Progresso de Garapé do Meio. Orlando Brandão, na Rádio Web Estúdio 90 Graus, em Primeira Cruz, lá na região dos Lençóis Maranhenses, que deve estar uma beleza, né? Esse tanto de chuva aí, muitas lagoas, as dunas, muitos passeios interessantes para fazer na região dos Lençóis Maranhenses. Isaac Santos e Felicidade Aguiar, na Rádio Realidade, a voz da comunidade, no bairro Santa Clara, na Grande São Luís. Zé Orlando, da Rádio Web Pedra Rara, em Guarulhos. Um alô especial para o Elivan Braz, da Rádio Babaçu FM de Cidelândia, lá na região Tocantina. João Batista, na Rádio Progresso FM de Arari. Dedé, na Rádio Comunitária Juventude FM de Governador Eugênio Barros. Na Rádio Nativa, Ana Patrícia Isolda e todas as rádios web que estão conosco, espalhadas em vários estados brasileiros, sob o comando do nosso querido Zé Orlando, da Rádio Web Pedra Rara, que está sediada em Guarulhos, mas falando com o mundo todo através da internet. E a gente quer agradecer muito todas essas emissoras, tanto as FM comunitárias da Rede Abraço, quanto as emissoras web, sob o comando do nosso querido Zé Orlando, e a parceria também com a agência Tambor. Patrício Barros, seja bem-vindo ao Espaço Público.
3: Boa noite, Ed Wilson, Martônio Tavares, Luiz Augusto, DJ, né? A todos os ouvintes. Eu agradeço aí o convite, né? Oportuno convite para que a gente possa falar um pouco, conversar um pouco sobre a importância do 18 de maio como tema, né? Que é a luta antimanicomial, e trazer um pouco, penso eu, né? Sobre as reflexões necessárias que a gente precisa absorver mais para que, de fato, esse movimento antimanicomial ele permaneça vivo, porém que a gente não celebre ele pelas causas que um dia ele foi. Porque a luta ela é diária, né? Então, se a gente não permanece nas lutas, celebrando as conquistas e lutando para que novas conquistas sejam alocadas, alcançadas, né? A gente vai perdendo força, perdendo espaço e de repente tudo retrocede novamente e a gente pode perder o controle geral se as coisas retrocederem, né? Então, a luta ela trouxe muita projeção, ela conseguiu muita coisa, mas é um desafio, de fato, implantar serviços, estruturar serviço, manter serviço e sensibilizar, né, a sociedade, no modo geral, para olhar diferente para as pessoas e, sobretudo, que politicamente haja um comprometimento melhor, né, dos parlamentares, dos chefes de executivo com a ampliação desse serviço. Então, a luta ela é isso, né? Um pouco do que foi o passado, do que é o presente e do que a gente pensa para o futuro.
0: Patrício, ontem, dia 18, para você que está chegando agora, um abraço para Miguel Pinheiro, jornalista, para Felipe Reis, Cruz, Marcelo, Ivete Barbosa, Ricardo Monteles. Você que está chegando agora, a gente está conversando aqui no Espaço Público com o Patrício Barros. Ele é trabalhador da saúde mental e ativista da luta antimanicomial. Ontem, 18 de maio, foi o Dia Nacional de Luta Antimanicomial. A gente vai perguntar para o Patrício, começar aqui a nossa roda de conversa no Espaço Público. Patrício, a imagem que a gente tinha, o conceito, as lembranças, as memórias que a gente tinha do tratamento de pessoas com alguma situação mental fora do comum, era do hospício, né? Do manicômio, aquele lugar onde as pessoas eram encarceradas, ficavam isoladas, às vezes sofrendo maus tratos, torturas, choque elétrico, né? Isso era muito comum no Brasil todo. E isso começou, até onde nós assim, pesquisamos, isso começou a mudar a partir da reforma psiquiátrica, né? Que deu o primeiro passo para ir paulatinamente trocando os manicômios, extinguindo os manicômios por outras modalidades de tratamento, né? Então, eu queria começar por aí. Como foi esse processo, que não foi automático, né? Não foi assim, fizemos a reforma psiquiátrica e agora os manicômios vão ser extintos e aí a gente vai implementar novos métodos. Foi acontecendo ao longo do tempo, né? Queria que você fizesse assim, um panorama do que foi essa reforma psiquiátrica e quais as consequências para chegar até hoje.
3: Na verdade, essa é a parte dolorida, né? Porque a parte interessante é que os movimentos eles se iniciam a partir de uma causa, normalmente uma causa que incomoda muito, né? Então, a luta antimanicomial, ela é muito em cima de todos os, de todo o sistema da época, que era os espaços mesmo manicomiais, é, até conhecidos popularmente como hospícios, sim, né? Embora, né, os superiores da época falavam que era um cuidado hospitalar, né? E aí, quando você vai fazer um estudo sobre isso, e aí a gente tem, você mesmo me enviou, né, um podcast do, da Rádio Tantã, né?
0: Rádio Novelo.
3: É. E a gente
0: Rádio
3: tem...
0: Novelo sobre a Rádio Tantã.
3: Isso, sobre a Rádio Tantã. E a gente tem também no YouTube um documentário sobre manicômio de Barbacena, né? E da Daniela Arbex, né? Ela tem, tem, ela também tem um livro chamado Holocausto Brasileiro, né? Então, humanamente, a gente pensa que é impossível ter havido um holocausto no Brasil se a gente não estudou, não estuda isso no contexto que nos direciona a outros contextos, né, mais segmentados, fragmentados. Então, esse estudo ele vem representando muito bem o que era de fato, ele traz o que é de fato era um hospício, que era um espaço manicomial, que não tinha tratamento nenhum, não tinha nada de humano, né, era só um depósito. E para vocês terem ideia, então, por dia, nesse espaço que se dizia naquela época que era um espaço de cuidado, era possível, numa noite, morrer, inclusive, 9 pessoas. Porque essas pessoas também, elas ficavam no relento. Então, nas noites de frios, elas sem roupas, sem comida. Então, quando era de manhã, as pessoas iam contar, estavam os corpos, né? E ele era um grande espaço, que ele era um espaço onde tudo que não prestava do ponto de vista, né, da sociedade, dos fazedores das leis, que ali era referência para essas pessoas. Então, por exemplo, o homem que engravidou uma empregada doméstica, então ele precisava salvar seu casamento e ele internava a empregada, né, nesse local. Ele não queria saber nem da empregada, tampouco do filho. E aí, assim foi se tornando o depósito de pessoas de todas as variações de comportamento que eles achavam que ali deveria ser. E aí, inclusive, a gente vai ter um contexto muito triste, que é o contexto de que a própria população, ela começou a denunciar quando incomodou ela a partir dos corpos que eram jogados numa vala. Você tinha mais de 7, 6, 8 corpos, então não comportava mais, e a comunidade, com mau cheiro, começou a incomodar a sociedade, e a sociedade começou então a fazer essas denúncias, né? Então não tinha nada de humano, não tinha nada de tratamento, era um depósito de pessoas, né? Então a reforma, ela vem muito para isso, para questionar o que foi feito, para que a gente não repita esse passado. E a partir dos avanços que se vai tendo, e aí o avanço mesmo significativo foi com a lei da reforma psiquiátrica do Paulo Delgado, que é uma lei de, a lei 10.216, né? Inclusive estamos comemorando agora, nesse período de luta antimanicomial, os 25 anos dessa lei. 25 anos é muito recente ainda, né, para ver. E então, onde a gente vai ter os pontos marcantes, e inclusive nos orienta muito até hoje, né, para o aspecto mais ético do cuidado, mas também temos 3 pontos muito importantes, muito em vigor até os dias atuais, que é as questões relacionadas às internações. Então a gente vai ter na lei, a lei, a internação voluntária, a internação involuntária e a internação compulsória. E na atualidade hoje, eu acho que vocês têm um pouco desse conhecimento, praticamente o que a sociedade clama são por internações compulsórias, né, que é aquela justamente de você se livrar de um problema e colocar alguém para assumir esse problema. E normalmente quem assume esse problema, ou você de fato entende que saúde, né, é uma política de governo, é dever de todos, então você joga para o poder público, ou então você, por desconhecimento, joga para outras instâncias e sem um conhecimento específico. Então, por exemplo, hoje mesmo, né, eu participei, era para participar de uma audiência, a audiência estava tudo ok, né, para acontecer, todos os apostos, mas as partes interessadas não compareceram à audiência, era uma demanda de internação compulsória. Aí a gente faz uma pesquisa, essa pessoa ela estava fazendo tratamento num serviço do município, e aí ela deixa, né? E aí são vários elementos, né? Até a necessidade de você chegar e de querer internar compulsoriamente uma pessoa. Vai da fragilidade, obviamente, da estrutura familiar, vai da fragilidade do contexto da saúde pública nesse espaço, e aí a saúde ela não é uma política que precisa ser sozinha, ela se relaciona com várias outras políticas, né? E principalmente com as pessoas que têm algum tipo de problema em decorrência do uso abusivo de álcool e de outras drogas, e em função disso desenvolve algum tipo de transtorno, ou ainda que não seja nada em relação ao envolvimento de álcool e outras drogas, seja por algum transtorno mesmo, ela vai precisar, né, as políticas públicas vão precisar estar interligadas, né? Então a gente vê que muita coisa boa aconteceu, né? A gente luta para que continue acontecendo, mas a gente precisa falar dessa luta, desse lugar macabro, né? Essa é a expressão correta, né? O lugar macabro, falar dos avanços da lei do Paulo Delgado. Essa lei 10.216 é um grande avanço, a rede de atenção psicossocial é um grande avanço, né? Ela tem todos os desenhos, todos os equipamentos, todas as definições, todos os critérios, mas é preciso que a gente lute todos os dias, enquanto trabalhador, enquanto pessoa da luta antimanicomial, para sensibilizar as pessoas, a sociedade, e trazer mais reflexões para as pessoas acerca da necessidade, inclusive da ampliação dessa rede de atenção e cuidado às pessoas. Porque naquela época, as pessoas que incomodavam a sociedade, elas eram jogadas desses manicômios. Mas hoje a gente tem um monte de gente que também incomoda e estão nas ruas, nas praças, né? Eu digo incomoda porque você passa e você renega essas pessoas, né? Ninguém pensa, quase ninguém pensa, que essas pessoas elas têm um histórico de vida. E que quando a gente vai estudar essas pessoas que estão em situação de rua, algumas delas elas tinham trabalho, algumas delas eram casadas, algumas delas eram pós-graduadas, elas eram graduadas, né? Mas que em algum momento houve alguma ruptura e alguma fragilidade emocional, social, e aí esse desenrolar acabou fazendo com que a pessoa, né, ela esteja numa situação dessa. E o olhar que normalmente as pessoas têm para essas pessoas é sempre de que elas estão ali porque elas estão pagando, elas estão ali porque elas merecem, né? Então, negar o direito para elas é tranquilo, né? Porque elas estão pagando, se elas não tivessem feito algo de ruim na vida, elas estariam em outro espaço. Aí começa os julgamentos. E aí, cada vez mais, você vê que esse número cresce. É, porque os conflitos sociais vão aumentando, ao mesmo tempo que a gente avança cotidianamente na tecnologia, né, a gente também humanamente vai se perdendo aí. Tem um livro que foi compartilhado de um desses grupos que eu faço parte aí, o Intercambiantes Brasil, que é o Movimento Nacional da Saúde Mental, e ele destacava, entre os livros que um colega nosso sempre compartilha conosco aos domingos, que quem é desse grupo já fica ansiosamente aguardando o compartilhamento desses livros, são sempre livros muito sábios, e ele traz isso, né? A evolução, a própria capa do livro traz isso. Ela traz a evolução de uma estrutura, de uma urbe, né, cheia de prédios, cheia de condomínios belíssimos, e ao mesmo tempo você pode parar para pensar que ali também tem um grande vazio, né? Porque o próprio, esqueci o nome dele agora aqui, mas vocês vão lembrar, que falava, tá vendo aquele edifício, moço, eu também ajudei a construir, né? Então, se naquela época...
4: Geraldo André.
3: É, então, tipo, se age naquela época, você já vislumbrava, já presenciava essa ação, imagine hoje, né? Então, a luta é isso, é um pouco desse contexto, né? E disponibilizar aí para o espaço para que vocês possam fazer pergunta para ver se eu me motivo aqui.
4: Professor Martoni, fica à vontade.
1: Você falou agora há pouco, Patrício, um exemplo de um homem que engravidava uma empregada doméstica e, para ter o seu casamento preservado, jogava essa mulher lá em Barbacena, né? Esse modelo manicomial, me parece que historicamente ele foi utilizado para punir mulheres que naquele momento da história eram consideradas mulheres que fugiam aos padrões. Eu queria que você discorresse um pouco sobre essa situação, como esse modelo ele foi utilizado especificamente contra esse público, o público feminino, né? Porque aí citou um caso, mas devem ter muitos casos, muitas maneiras que esse modelo manicomial ele foi usado contra as mulheres.
4: Só uma correção aqui, a música Cidadão, que
1: eu ia te corrigir.
4: Falou Geraldo André.
3: É, eu também.
4: O autor da letra é Lúcio Barbosa.
3: É.
4: E ela ficou muito conhecida na voz de Zé Ramalho.
1: Logo depois eu ia fazer a correção aqui.
4: Porque esse espaço público não pode deixar falha.
1: Não pode.
4: Foi um chute que eu dei.
2: Quase ninguém sabe o nome do autor.
4: Lúcio Barbosa.
3: Olha, a tua pergunta ela é muito interessante, né? Porque se a gente pensar no hoje, né? Hoje a gente ainda tem essa criminalização da mulher, né? A gente vê todos os dias aí a questão da violência doméstica.
1: Eu penso assim, né? Me perdoe, acho que a mulher, quando ela ocupava, assim, ela buscava mais a sua liberdade de todas as formas, e aí essa mulher, ela obviamente era jogada num ambiente desse porque ela estava louca, né? Ela não estava bem mentalmente, entendeu? E usava esse sistema para punir essa mulher, que estava super bem, ela estava só exercendo, né, um direito. E como é que você analisa isso?
3: É bem complexo, porque inclusive... Mas é isso, essa reflexão que você traz.
1: Então,
3: era um espaço realmente... A mulher sempre, né, ela é vista como... Na estrutura do patriarcado, a mulher é sempre, inclusive, o algoz da situação. Ela que seduz o homem, ela que quis aquilo, né? A gente vê isso com muita frequência.
2: Engravidou porque quis.
3: Engravidou porque quis, pronto, né? Então, nessas relações aí de força e de poder e não de desejo, né? Era uma porta aberta para, de fato, você criminalizar ainda mais de uma forma, né, para autoproteção, inclusive, das famílias, né, daquele homem, daquela mulher, daquela conjuntura ali que a sociedade precisava ver como referência, né?
1: Em Barbacena deve ter tido dezenas de casos.
3: Na verdade, lá é um cenário de muitas situações. Então, por exemplo, quando você assiste, eu não sei bem se no documentário isso passa bem, eu acho que nos filmes não passam bem. Existe um filme de 1h30 que fala sobre o manicômio. Mas se você ler o livro, você vai ler, por exemplo, capítulos onde destacava que as mulheres grávidas, elas passavam fezes na sua barriga, como uma proteção de que as pessoas, né, não se aproximassem, não fizessem um aborto à força. Então elas andavam, né, com essa barriga cheia de fezes para que as pessoas protegendo o filho.
2: Uhum.
3: Né? E os que nasciam, eles obviamente eram doados para outras famílias. Né? E então era uma coisa muito macabra, muito desumana. Né? E aí a história está aí para contar, né? Trazer esses relatos e a gente entender por que a gente precisa avançar. Recentemente, uma pessoa da psiquiatria falou, e a gente vai entrar para a própria crítica da reforma psiquiátrica, uma pessoa falou que aí a reforma psiquiátrica ela tem muitas críticas, obviamente, né? Porque a reforma e a rede, a luta antimanicomial, ela vai começar a pensar em modelos substitutivos ao manicômio. E aí
4: hoje o que substitui seria o quê?
3: Seria o que a gente chama de rede de atenção psicossocial. Vou já falar sobre elas aqui,
2: tá.
3: Essa contextualizar essa fala aqui que
2: não é o CAPS, não, né?
3: É um equipamento, entre tantas outras possibilidades.
2: É, né? Um equipamento.
3: Isso.
2: Okay.
3: Então, por exemplo, a gente, com a lei da reforma, né? E aí alguns membros da psiquiatria tradicional, eles criticam, e recentemente essa pessoa estava criticando, dizendo que a reforma ela acontece e que você tem que desocupar os hospitais psiquiátricos ainda existentes, mas que não... E como fica as pessoas que precisam desse espaço hospitalar, né? Saindo do manicômio, pensando aí, né, que a reforma deu aí... deu espaço para que se criasse outros espaços, e esses espaços são, então, os hospitais psiquiátricos. E os hospitais psiquiátricos, eles se modernizaram um pouco, mas não deixaram de ter psiquiátricos. E os hospitais psiquiátricos, eles se modernizaram um pouco, mas

0: em 2011 o desenho da rede de atenção psicossocial. Que aí, quando a gente fala sobre rede de atenção psicossocial, quando a gente fala sobre o cuidado hoje, a gente centraliza, né, no modelo de CAPS, né? E ainda assim é muito interessante, eu digo a gente, por conta do conhecimento que não é muito difundido, e aí começa a se falar então no, dos CAPS. E aí os CAPS, eles são muito interessantes, eles estão muito bem desenhados, inclusive lá na portaria 388 de 2011. E eles são de modalidades diversas, modalidades diferentes, né? Então é preciso pensar no CAPS, mas é preciso falar de que CAPS eu estou falando. Então eu vou ter equipamento de CAPS para municípios de pequeno porte, CAPS para municípios já com um número de habitantes maiores. Eu vou ter CAPS específico para pensar o cuidado de crianças e adolescentes. A gente chama CAPS-I, alguns chamam CAPJ, né? CAPS-J. A gente vai ter CAPS específico para tratar de pessoas que têm algum comprometimento, algum adoecimento mental, que aí já são os CAPS-3. Eles são exclusivos para pensar esse cuidado. A gente vai ter CAPS-AD, que é CAPS exclusivo para pessoas que têm problemas relacionados ao uso de álcool e de outras drogas, e sobretudo os problemas mais abusivos. A gente vai ter CAPS AD3, que é um CAPS para uso de álcool e outras drogas, e que em situações necessárias, em situações de urgência, de emergência, esse CAPS ele funciona 24 horas. E essa pessoa pode ficar nesse espaço, ao invés de eu enviar para o hospital, para uma rede hospitalar, de eu ligar para a polícia, porque a pessoa, né, eu já vi, né, uma pessoa já falou comigo que e é claro que foi só um caso, entre tantos outros casos, essa pessoa falou para mim que uma pessoa saiu do sul do Maranhão, né, para vir para o hospital Nina Rodrigues numa viatura algemada com transtorno mental.
1: Agora, esse CAPS, eles têm, tipo assim, Maranhão 217 municípios. Tem um critério para eles se estabelecer em cada município, só na capital? Como é que fica essa rede de distribuição?
0: Tá. Antes de falar sobre isso, né? Então, ainda assim, além desses serviços aí de CAPS que eu estou falando, a gente vai ter unidade de acolhimento infantil e unidade de acolhimento adulto. Então, tem alguns casos que, por exemplo, a pessoa não tem onde ficar, ela não tem onde dormir, ela está com problema com a família não quer ela em casa. Então, essas unidades, elas funcionam, né, por um período de até 6 meses, para que essa pessoa ela possa ficar passando pelo serviço do CAPS. O CAPS AD, normalmente é o CAPS AD que referencia esse cuidado para essa unidade de acolhimento. E então você tem aí uma expansão de serviços, né? Eu acho que esse cuidado de falar para você ver, né, que a gente sai desse modelo segregado para pensar em modelos que agregam outros modelos, né? E aí a gente tem esse serviço. Aí você faz uma pergunta muito interessante, né? Que se eu tenho 217 municípios, a lógica era que pelo menos em cada município eu tivesse um serviço, considerando os critérios populacionais. Então, por exemplo, minimamente, a partir de 15 mil habitantes, eu vou poder pensar um serviço de saúde mental, que seria um CAPS. Aí 15 mil, 25 mil, 30 mil e tudo. E aí a gente vai ter municípios com 100 mil habitantes que não tem serviço, né? A gente vai ter, por exemplo, a gente vai ter, se eu não estou enganado, apenas 6 CAPS-I nesse estado do Maranhão todo. A gente vai ter aproximadamente isto, 6 a 7, parece que são 6 também, CAPS álcool e drogas. Então a gente tem uma rede muito fragilizada, muito limitada. E aí não é que as pessoas não queiram se tratar, é que a rede não está ampliada a contento dessas pessoas. Então, por exemplo, o governo do

0: passado ele inaugurou agora um CAPS AD 3, né? Que era um CAPS AD e agora passou a ser um CAPS AD 3. Você vai nesse CAPS, você vai ver a quantidade de pessoas, o volume de pessoas que estão chegando por dia. Por demanda judicial, por demanda... por demanda voluntária, por demanda de orientação, encaminhamento de outro serviço. Mas é impossível você passar que esse serviço, ele vai conseguir, por mais que ele se esforce, e ele tenha uma estrutura excelente, que ele se esforce para dar o melhor atendimento, dele dar um melhor, dar um bom atendimento, por quê? Porque o volume de pessoas que entram e saem, que chegam e saem, que abandonam, que foram e tudo, né? Pessoas... É desumano, por exemplo, você pensar numa pessoa que ela sai de um município, ela busca esse tratamento e ela fica na casa de um parente, aí há uma discordância na convivência e ela volta. Se eu poderia, né, essas regiões de saúde, esses municípios, poderiam estar com esses equipamentos nos seus municípios.
1: Vamos bater para Luiz Augusto?
2: Fiquei admirado na questão da população, né, dos municípios, por exemplo. O município de 15 mil deveria, pelo menos, ter um, né? Aí a gente volta para cá, para a área Itaquipacan, que tem 250 mil pessoas, né? E a gente questionava em um podcast aqui do Espaço Público com o doutor Bruno, né? Sobre o CAPS, né? Que a gente questionava que não tinha CAPS aqui na área Itaquipacan. Ele disse, não, tem um na UFMA, né? Que pouca gente sabia. Agora, como o senhor colocou, vários tipos de CAPS, né? Que não é só um para todos os tipos de... um para acolher todas as demandas, a gente fica perguntando que CAPS é esse que tem na UFO, que CAPS é esse que tem no Monte Castelo. Essas casas que acolhem essas pessoas que vêm do interior, porque tem muitas casas aqui que acolhem. E aproveitando esse texto, o tempo é muito curto, né? Uma hora não dá. Como está, né, o Nina Rodrigues? A gente faz um paralelo com relação ao rancenismo. Naquela época, quem ia para o Bonfim era totalmente rejeitado pela sociedade e tal. E quem vai para o Nina Rodrigues, ele já... Não, é o louco que está lá. Saiu de lá. E assim a coisa fica, né, rotulada, né, com essa questão da sociedade, da marginalização da sociedade para com esses que têm transtorno?
0: São perguntas, né? Veja só, assim, às vezes a gente acaba falando que tem algum tipo de serviço quando, na verdade, não existe esse serviço. Talvez porque ouviu falar e tudo tal. Não existe, né, nenhum tipo de serviço na modalidade CAPS aqui na região do Itaquibacanga. Né? Nem na UFBA, né? A Universidade Federal do Maranhão, ela está pleiteando um recurso para implantar um serviço, agora recente também disponibilizado pelo governo federal através da Secretaria Nacional de Políticas Públicas sobre Droga, a SENAD, e ela está pleiteando ainda, né, esse recurso e para trabalhar na lógica da redução de danos. Então, assim, o governo ele tem disponibilizado muitas possibilidades de ampliação, de atenção e de cuidado, né? Por exemplo, eu não falei, e aí tem muito serviço para ser falado, só falei o básico, né? A gente vai ter os SECOS, que são serviços recém, não estão na portaria 3088 de 2011, porque ele é mais recente, que ele vem como um complemento nessa possibilidade de atenção e de cuidado, porque ele vai pensar o envolvimento das pessoas que estão nos serviços ou estão na comunidade, arteterapia, produção de emprego e renda, envolvimento com a cultura, né? Porque uma coisa muito importante é que quando a gente fala sobre a reforma psiquiátrica, a gente fala muito da necessidade de você pensar o ser humano, né? E não só a questão da medicalização. Então, por exemplo, se você faz um estudo hoje, como tá as questões relacionadas à medicalização das pessoas que precisam, o aumento é assustador, é mais de 200% o aumento de pessoas que estão sendo medicalizadas.
2: Não tem terapias alternativas?
0: Tem, os CAPs são uma possibilidade, inclusive, de terapias alternativas. O SECOS funciona como isto, assim. Então, existe, essa rede ela é muito ampliada, ela é muito bem desenhada, né?
1: A gente podia dizer assim, seria um exagero, uma coisa desmedida, falar assim, a gente tem uma epidemia, não uma pandemia, mas uma epidemia pelo volume de pessoas com transtornos mentais? É exagero da minha parte aqui.
0: É um pouco de exagero, mas aí a gente tem, antes da pandemia, a gente já sabia, já se falava que a depressão era um problema do século da saúde mental, né? Já se falava muito sobre isso. Com a pandemia, isso ficou evidenciado, né? Porque a própria pandemia, ela traz inúmeras questões que vão precisar de uma atenção e de cuidados. Pessoas que perderam, parentes, pessoas que perderam emprego, pessoas que perderam relacionamento, enfim, tem muita coisa nesse contexto. E às vezes são traumas que as pessoas passaram que elas não vão conseguir superar, que elas vão precisar de serviços, elas vão precisar de pessoas, né? Elas vão precisar de espaços, né, para ter esse cuidado. Você traz, né, a questão do Hospital Nina Rodrigues, e o Hospital Nina Rodrigues, ele é considerado o hospital de referência em saúde mental, né? Então, o Hospital Nina Rodrigues, ele passou por muitas mudanças, ele passa por muitas mudanças, e aí vocês vão concordar comigo que há pouco tempo atrás, aí, há uns 10 anos atrás, mais ou menos 11 anos, você passava pelo Hospital Nina Rodrigues e você não via o que acontecia lá dentro. Ele tinha muro, os muros eram altos. Então, assim, as pessoas, os trabalhadores envolvidos, né, na saúde mental começaram a questionar aquilo, levar aquilo para um debate. E aí, aos poucos, essa estrutura foi mudando. Então, hoje você já passa e vê que ali dentro as pessoas circulam, né? Existe um programa chamado Programa de Volta para Casa. Esse programa, ele é justamente pensando naquelas pessoas que naquelas épocas eram colocadas dentro do Hospital Nina Rodrigues e eram esquecidas, né? Então, esse programa é do governo federal, obviamente descentralizado, e ele tem um recurso, um benefício para essas pessoas, para que essas pessoas possam pensar a autonomia, a sua autonomia do cuidado. Como é que você pensa essa lógica de tirar essas pessoas desse espaço que passaram por muito tempo lá, confinadas dentro desse hospital, inclusive do próprio Nina Rodrigues, e para onde vão essas pessoas? Parte dessas pessoas a família não quer, ou a pessoa não quer. E aí, o que pensar em se cuidar para as pessoas? Aí existe uma unidade chamada Serviço Residencial Terapêutico. Aí existem várias casas de residência terapêutica. Então, você tem, obviamente, uma equipe multidisciplinar, você tem alguém que coordena, e essas pessoas ficam nessa casa. Algumas, inclusive, chegam ao óbito dentro dessa casa. Então, elas deixam esse hospital, essa rede hospitalar, esse hospital psiquiátrico, e passa a ter um espaço de vivência numa casa. Então, quando a gente se desbruça, né, sobre esses estudos, a gente diz, nossa, existe tudo isso, tem essa possibilidade toda, tem tudo isso. Então, se a gente, de fato, ampliasse, né, esse cuidado, a gente não teria tantas pessoas na rua, a gente não teria tantas pessoas em situação de rua, corrigindo aqui, não são pessoas de rua, né? E a gente teria várias outras situações que a gente poderia estar automaticamente direcionando para aquele ponto, para aquela referência. Então, a outra coisa que a gente tem trabalhado muito é que a rede de atenção psicossocial, é isso que eu falei um pouco, de alguns serviços, mas ela é cheia de pontos. Por exemplo, a unidade básica de saúde, ela é um ponto extremamente importante, inclusive para a pessoa chegar ou não chegar no serviço especializado, no CAPS.
1: Fazer uma triagem.
0: Às vezes a pessoa está sozinha, ela quer apenas ser atendida. Às vezes uma pressão arterial descompensada e a pessoa começa a sentir alguns sintomas e acha que é sintoma psiquiátrico, né? São pessoas, e ela é uma porta extremamente potente, muito importante, porque você tem os agentes comunitários de saúde no entorno dessa UBS. Então, você pode, inclusive, ou dar como referência alguns serviços, mas pode também possibilitar a chegar a esse serviço, ou então, na triagem, dizer, não é o serviço de CAPS, é uma outra demanda. Então, no geral, qualquer situação que foge à nossa percepção, a gente logo é CAPS, né? Há pouco tempo atrás, os jovens falavam muito assim, é bipolar, todo mundo saiu dizendo que era bipolar, né? Aí tem uma, é psicopata, então todo mundo saiu falando a mesma coisa. Hoje todo mundo também dá o diagnóstico que é autista, né? É autista, e aí é claro que tem, né, um número muito grande de pessoas, e as pessoas começam a perguntar assim, mas por que que agora tem tanto esse negócio de autista? Porque agora tem pessoas diagnosticando, né? Agora tem uma equipe,
2: não tinha.
0: A mesma coisa da violência doméstica, a mesma coisa do feminicídio, não se registrava porque não tinham pessoas para fazer o registro, não era algo que demandava, né? E aí tem outra coisa que, pelo histórico do Nina Rodrigues ser esse bababá, essa referência em saúde mental construída pelas pessoas que construíram e reforçado pela própria sociedade e por todas as pessoas que desconhecem essa ampliação dos serviços da rede de atenção psicossocial, uma das grandes críticas que foram feitas para o Estado é tipo assim, agora o Nina é só 72 horas. Por quê? Qual era a lógica que se fazia? Era enviar para o Nina e se esquecer também do Nina. O Nina que se virasse. Né? Então, mudou a metodologia. O próprio Nina, ele manda para a gente, para a coordenação lá estadual de saúde mental, ele manda a relação dos pacientes que estão. E aí, cada técnico começa a observar esse paciente da região que acompanha, esse aqui é da região que acompanha, e você começa a fazer a ponte com o serviço dessa região. Olha, tem uma pessoa que ele está hospitalizado, já passou o período de alta, e aí não vieram buscar, né? Então, há muita solicitação ainda, muito referendamento para o Hospital Nina Rodrigues. Né? Porque era um hospital que tirava, digamos assim, da crise. Quando, na verdade, a gente tem toda uma rede de atenção.
2: Característica só o Nino, né?
0: É, aí a gente, esse é do Estado. Aí você vai ter outras clínicas, né, que são particulares, e, obviamente, por o Estado não suportar toda a demanda, essas clínicas elas se faziam necessárias, né? Às vezes ainda se fazem necessárias. Se fazem necessárias nesse sentido, né? De que o poder público. Até porque hoje, é como eu falei para vocês, hoje tem uma expressão muito cabível, e ainda bem que eu lembrei dela, né? Da saúde mental, que é o cuidado em liberdade. Então, é possível, sim, ter esse cuidado em liberdade. Então, se você diz que eu tenho um CAPS, eu digo que eu tenho um CAPS da D3, em que a pessoa, em determinado momento, ela pode ficar 24 horas, porque aí ela precisa sair de uma crise, né? Porque é uma urgência, emergência, não significa dizer que ela vai ficar internada ali. Que o CAPS vai direcionar a internação para o Nina Rodrigues. Até porque a lógica do CAPS, né, e as pessoas sempre falam isso, onde interna, o CAPS não tem nenhuma procedência da sua conjuntura de literatura de ser espaço de internação. Ele é um espaço de acolhimento, de observação. E a lógica todinha da saúde mental é esse, né? Que seja o acolhimento, que o cuidado seja em liberdade. Você não pode pensar que você vai tratar, que você vai cuidar de uma pessoa sem vínculos familiares, sem uma relação social. Muito pelo contrário. Ah, mas os vínculos são fragilizados, o próprio usuário, a pessoa não quer esse vínculo. Mas existem outras possibilidades dentro desse contexto que você está inserindo.
2: E pessoas. O acolhimento a algumas populações assim específicas, tipo população carcerária, população indígena, como é que funciona isso? Segue a...
0: É, muito, as perguntas aqui estão terríveis. Olha só, a gente tem hoje, o SUS, né? Eu acho que ontem, o nosso coordenador nacional de saúde mental, álcool e outras drogas, é o Marcelo Quimatti, inclusive uma pessoa que foi referência na instalação da rede de atenção psicossocial de Curitiba, já esteve no Maranhão, muito sensato, muito prudente. E ele estava falando de um evento internacional que ele estava participando e falando do quanto o modelo da rede de atenção psicossocial do Brasil é um exemplo para o mundo, o que também é baseado num outro exemplo de outros especialistas da Itália. E aí, nesse modelo SUS, né, a gente hoje tem hoje se fala, você tinha lá, tipo, se você pegar os estudos do SUS, é assim, princípio do SUS, a equidade, né? Mas você não passava batido, se você não trabalha essa palavrinha. E hoje essa palavrinha, ela ganhou corpo, ela ganhou voz, né? Que é a equidade, então, tipo, a equidade no SUS, a equidade, né? Para pensar a equidade sempre, que é um tipo, eu tenho que pensar o cuidado para todas as pessoas, óbvio. SUS é para todas as pessoas, mas eu tenho que pensar principalmente naquelas pessoas mais distantes, mais de difícil acesso, né? E aí vem toda essa população e outras aí, né, nesse emaranhado. Então, essa diversidade, é óbvio que ela carece de atenção especial. A gente não pode ficar fazendo, tipo assim, já tem os CAPs, eles têm essas diversas modalidades que eu apresentei um pouco aqui para vocês. E ele é para atender todas as pessoas.
2: Ah,
0: Ele é para
2: continuando.
0: atender todas as pessoas. A
2: Continuando.
0: saúde mental, ela é um processo de inclusão e diversidade para todas as pessoas. Então, a gente tem experiência aqui no Maranhão, de CAPS, que X dia ele tinha a X dias era aberto para a população indígena. E você tinha um intérprete indígena. Então, é pensar sempre a lógica do cuidado. É uma visão de gestão, é uma visão de princípios. Então, a literatura toda do SUS, ela é inclusiva. Então, tudo que você pensar para possibilitar a inclusão dessas pessoas, o SUS abraça, até porque em todos os recortes do SUS tem lá essas lacunas, essas brechas para se pensar. Ele não é fechado,
2: Patrício,
0: né?
2: tem uma situação, que o professor Martoni falou de populações específicas, né? Indígenas, carcerais. Tem uma situação agora muito peculiar que é das pessoas viciadas em plataformas de apostas, né? As bets. Isso aí já é uma evidência de que isso está gerando uma quantidade assim gigante de pessoas viciadas mesmo, que se trancam no quarto para jogar o dia inteiro, endividadas também, né? Então, isso é uma situação de pessoas viciadas em apostas esportivas, e há outras pessoas viciadas nesses jogos de azar eletrônico, tipo tigrinho, né? Eu queria saber se esse tipo de circunstância vai desembocar em transtornos e em cuidados dessa qualidade aí, gerar um transtorno mental.
1: Gera, né?
0: É fácil a gente pensar, né? Tipo, bom, como a gente não tem muito tempo, tem que ser mais direto, né? Ansiedade, vai gerar ansiedade, pode gerar depressão, pode gerar ideação suicida. Por quê? Porque eu tô num jogo. Eu ganho, eu perdo, eu perco. Eu vou perder, eu vou ganhar. Então tem um conflito nessa relação. Eu aposto, tem dinheiro. Então algumas pessoas vão perder o controle e querer apostar sempre mais. Algumas
2: Na
0: pessoas vão ficar
2: esperança de ganhar,
0: monitorando,
2: né?
0: foi? Na
2: Esperança
0: esperança de
2: de.
0: ganhar. Então você tem um processo de esperança e de desespero. Né? Eu tenho a esperança de que eu vou ganhar, eu tenho desespero porque eu perdi. E eu joguei, eu preciso compensar esse dinheiro. Eu peguei emprestado, eu fiz empréstimo, né? Eu tirei escondido, né? Se eu tenho uma certa ansiedade, se eu tenho uma certa depressão, se eu não sou usuário de álcool e de outras drogas, eu posso recorrer ao uso, pelo isolamento, pela solidão, pela frustração, né, de perder emprego. Você começa a se isolar, né, você tem dias e horários para jogar, você não pensa mais em estudar, não pensa mais no convívio social, você se isenta de jogar o futebol com os coleguinhas, né, tal, fora que tudo que o celular já traz, né, ainda tem isso. E aí você abre, isso é muito pesado, é muito forte, porque mesmo que você não queira, em determinado momento, você, a criança, o adolescente, o jovem, ele vai se ver na curiosidade de entrar nesse mundo, porque hoje praticamente qualquer aplicativo que você vai, primeiro você tem que dar uma pausa, porque vai aparecer esses tigrinhos, esses jogos, e aí? E é impressionante isso. E aí o Ministério, ele pensou, porque as demandas começaram a chegar, né? Então, o 18 de maio este ano, para o Ministério da Saúde, a orientação é pensar o 18 de maio, trazer o debate sobre o que foi, falar da expansão da rede, da necessidade da luta constante, mas é também pensar nos jogos de aposta. Então, Edilson e a equipe aqui presente, a gente tem amanhã, dia 20, um webinário que vai falar da luta antimanicomial, mas vai trazer reflexões sobre esta situação emergente, né, urgente aí, que é os jogos de aposta. Esse webinar ele acontece à tarde, amanhã, ele vai alcançar o Maranhão, Piauí e Alagoas, e no dia 21, de 10 ao meio-dia, a gente tem um específico para o Maranhão, com os mesmos temas, porém, reforçando um pouco mais, para familiares e para usuários e profissionais e a sociedade no modo geral. E essas demandas, eu até andei sondando alguns serviços, se eles estavam recebendo essas pessoas. Alguns disseram, não, ainda não comecei a receber. Mas já existe essa evidência, né, de pessoas precisando do serviço. Outra, o CAPS ele é muito associado a álcool e drogas, a transtornos. Então, a pessoa não acha que ela tem uma dependência, ela não acha que ela tem um transtorno por isso. Então, ela não vai achar que o CAPS é uma referência de atendimento para ela. Mas, aqui mesmo na Grande Ilha, conversando com uma gestora de uma UBS, de um território bem povoado, né? A gestora disse que ela tem recebido demandas de mulheres buscando ajuda, né? Não, elas não chegam diretamente falando, elas falam de uma ansiedade, né, de uma angústia, coisa assim, e aí a equipe vai começando a buscar, instigar, e descobre que é por conta dos jogos de aposta. E eu perguntei para ela se essas procuras também estão vindo pela parte dos homens. Ela disse não, mas aí é importante a gente considerar, e eu falei isso nesse momento, e quase sempre quem busca o serviço de saúde são as mulheres, né? Os homens são mais arredios aos serviços. Então, se as mulheres estão vindo, então significa dizer, obviamente, que tem um número de homens precisando, né, que ainda não estão buscando, mas que, obviamente, vão vir buscar. Então, é uma preocupação do Ministério da Saúde, é uma preocupação de toda a saúde mental, né, porque essa demanda, ela está anunciando que ela está chegando e ela vai chegar e vai chegar, né, com muita força. Porque aí ela traz consigo o desemprego, ela traz a angústia, ela traz os rompimentos de vínculo, ela traz como essa outra possibilidade de ganhar um dinheiro mais fácil. E eu sei de pessoas, né, que perderam o vínculo de trabalho, porque elas, inclusive, usaram o dinheiro, né, da sua estrutura, sem muitos detalhes, né? Elas usaram o dinheiro da sua estrutura para os jogos de aposta e não conseguiram botar de novo o dinheiro em caixa. Então, isso ainda é algo pouco trabalhado, mas é algo que está chegando e que vai chegar.
3: Talvez no primeiro momento ela conseguiu repor o caixa, achou que na segunda vez, terceira vez conseguiria e perdeu, né?
1: Que na primeira vez que a gente joga, geralmente a gente ganha.
3: É, aí ela disse, vou tentar mais uma vez, né? E deu errado.
2: Professor, só tipo de curiosidade, ainda funciona o Larva de Eric lá no Olho d'Água? A clínica?
0: Funciona. É...